0: cuida de nós nos mínimos detalhes. Aí você ouviu Alice Maciel, vai queimar.
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0: Ulisses Menezes. E vamos juntos até as 10. Um abraço para você que está na sintonia, ouvindo a gente pela primeira vez. Bem-vindo, bem-vinda. Um abraço para Gilmar Coutinho, está na cidade de São Félix também. Domingos em Governador Mangabeiras, Neide em Feira de Santana, Péricles em Cachoeira. E você, onde quer que esteja, vamos juntos até as 10.
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0: Pois é, Deus conta comigo e conta com você. Você ouviu Alice, Vivendo de Aparência. Antes, William Nascimento, Tempo de Cantar.
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0: E vamos juntos até às 10, agora 9h16. Lembrando que começa amanhã, 31 de julho a 12 de agosto, às 18 horas, culto de louvor e celebração a Deus pelos aniversário da Assembleia de Deus de Muritiba. São 46 anos de existência. A Assembleia de Deus em Muritiba, que tem o pastor presidente, pastor Selemias Santos. O tema: firmes na jornada e fiéis até o fim. Teremos dias de muita adoração, louvor e edificação da palavra de Deus. Presenças confirmadas do presbítero Aleph Nascimento, Naramila Santos, pastor Pedro de Santa Inês, pastor Marcos Camilo e pastor Iris Conceição. Será um tempo de renovação espiritual e grandes bênçãos para toda a família. Você e sua família são nossos convidados. Começará amanhã, 31 de julho a 2 de agosto. 46 anos da Assembleia de Deus em Muritiba.
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0: Aí você ouviu o pastor Vitorino Silva, Meu Tributo.
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0: Vamos juntos, até às 10.

0: Aí você ouviu Aline Barros, Vem Fluir. Vem aí momento de meditação. Eu volto já já.
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3: O título de hoje é Gratidão. Leitura bíblica, Salmo 139, do versículo 14 ao 18. Versículo-chave: Eu te bendirei enquanto viver. Salmo 63, parte A do versículo 4. José Pacheco publicou a seguinte história em um de seus livros. Quando o empregado de um frigorífico foi inspecionar a câmara frigorífica, a porta se fechou e ele ficou preso dentro dela. Bateu na porta, gritou por socorro, mas todos haviam ido para suas casas. Já estava muito debilitado pela baixa temperatura quando a porta se abriu e o vigia o resgatou com vida. Perguntaram ao vigia salvador: por que foi abrir a porta da câmara, se isso não fazia parte de sua rotina de trabalho? Ele explicou: trabalho nesta empresa há 35 anos. Vejo centenas de empregados que entram e saem todos os dias e esse é o único funcionário que me cumprimenta ao chegar e se despede ao sair. Hoje ele me disse bom dia ao chegar e não percebi que se despedisse de mim. Imaginei que poderia lhe ter acontecido algo, por isso o procurei e o encontrei. O funcionário devia ser grato ao vigia que o salvou, e este também por aquele que o cumprimentava todos os dias, enquanto outros o ignoravam. Ter consideração pelos outros desperta esta atitude que fortalece as relações humanas. Do mesmo modo, o relacionamento com Deus é fortalecido quando o cristão o reconhece em sua vida e agradece por sua bondade. O Senhor é digno de receber toda a nossa gratidão. A Ele devemos tudo, inclusive a nossa existência. Ao meditar nisto, no ser e nas obras do Criador, o salmista o louva, conforme lemos hoje. Ser grato a Deus não é algo natural e espontâneo em nós. Esta atitude precisa ser cultivada no dia a dia. Somos inclinados à reclamação que nos torna ingratos, pessimistas e ansiosos. Já a gratidão nos traz benefícios como serenidade, bom humor, senso de dependência do Pai Celeste e a aceitação de sua vontade. Ele deseja nosso bem eterno. Faça sempre o que diz um hino: conta as bênçãos, conta quantas são recebidas da divina mão, uma a uma, dize-as de uma vez. Hás de ver, surpreso, quanto Deus já fez. Agradecer a Deus por tudo já se tornou um hábito em sua vida?
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Aí você ouviu Ana Nóbrega e Diego e Matheus, Não Há Outro Lugar. Agora faltando 14 minutos para as 10. Que bom estarmos juntos na sua rádio.

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Pois é, nada além do sangue de Jesus. Só Jesus perdoa pecados, só Jesus nos leva a Deus. Ele disse: eu sou o caminho, eu sou a verdade, eu sou a vida. Ninguém vem ao Pai a não ser por mim. Assim disse o Senhor Jesus. Entrega o seu caminho, a sua vida para Ele hoje, onde quer que você esteja. Fale com Ele, converse com Ele. Ele te entende, viu? Eu sou Ulisses Menezes, vou ficando por aqui, mas continue na sintonia. Vem aí Noite de Paz com nosso irmão Antônio Ferreira. Uma boa noite para você.

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1: Hora certa. 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
1: Muito boa noite para você, ligadinho na nossa Vox FM 105.9, a Rádio do Bem, um projeto missionário das igrejas Assembleias de Deus na Bahia. Presença do pastor Valdomiro Pereira da Silva, direção da Vox, pastor Arilson Santos. E eu, Antônio Ferreira, com você até a meia-noite no nosso Noite de Paz, que está começando a partir de agora. Eu daqui, você daí, juntos, adorando a Deus. Começando o nosso Noite de Paz, às 10h02, começamos com essa canção.
2: Esse é o Rafael Fagundes. Wagner Sanches. Vamos lá. Quem sabe cante comigo. Deus abençoe vocês.
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0: Agora 10 e 11, você ouviu o Tijolinho por Tijolinho na voz de Alex Soares. Antes você ouviu também com Alisson e participações a canção Bastidores. Ótima noite para você na nossa sintonia, você está na Vox FM 105.9, a Rádio do Bem. Ótima noite para você na nossa sintonia, essa é a Vox. E esse é o programa
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0: Até a meia-noite estaremos juntos, tocando muita canção de louvor, trazendo a sua participação, interagindo com você, trazendo também alguns quadros. Né? Daqui a pouquinho também teremos a ministração da Palavra de Deus e também reflexões. Vamos trazendo participações a partir de agora. Eu começo com Raíssa de Ipirá. Alô, irmã Raíssa. A paz do Senhor, minha irmã. Uma boa noite de paz para a senhora.
2: Olá, aqui quem é que está falando é Raíssa, de São Roque, de Ipirá. Quero mandar um alô para minha mãe, Ruth, meu pai Irene, minha irmã Rayane. Gostaria de ouvir a música de Zemark e Adriano, O Médico Errou.
0: Pronto, obrigado pela indicação musical. Obrigado pelo carinho da audiência e pela sua participação, tá bom, Raíssa? Já já a gente toca. Gilmar está em São Félix, deixa mensagem, também tem mensagem de texto. Alô, Gilmar. Boa noite mais uma vez. Por causa da graça imerecida, honra, glória e louvor para Ele, que Deus em Cristo continue nos abençoando, guardando-nos. Beijos em José, grato a Deus hoje por tudo. Shalom Adonai, Shalom Adonai. Ele pede uma canção de Aline Barros. Valeu, Gilmar, um abraço para você. Deus continue te abençoando, tá bom? Trago a irmã Elaine Ferreira. É nossa irmã Lilio. Boa noite, a paz do Senhor.
3: Presbítero Antônio Ferreira, boa noite. Aqui quem está falando é Lilio, do Caquende, aqui em Muritiba. Eu quero mandar um alô aí para a família de Edivaldo, a família de Sheila. E também um abraço especial aí para a mamãe Céu, viu? Mãezinha Céu, um abração aí toda a família.
0: Vou transmitir para ela.
3: Eu mando um abraço também de A a Z para todos os ouvintes.
0: Amém.
3: Dessa rádio maravilhosa. Gostaria de ouvir aquela música Nunca Houve Noite que pudesse fazer impedir o nascer do sol. Boa noite.
0: Pronto, eu toco essa canção já já com Voz da Verdade. Daqui a pouquinho eu toco. Valeu pela indicação, obrigado pelo carinho da audiência. Edivaldo também está ligado, viu, irmã Lilio? Cadê a mensagem de Edivaldo? Edivaldo também está aqui. É, Edivaldo também está aqui. A paz do Senhor, presbítero Antônio. Gostaria de ouvir o louvor de Júlio César, Rei dos Reis. Valeu, Edivaldo. Um abraço para você, para a irmã Noélia, toda a família. Deus abençoe. Toco já já. Daqui a pouquinho eu trago as indicações musicais. Irmã Gal está em Muritiba.
4: Boa noite, meu irmão Antônio Ferreira. A graça e a paz do Senhor esteja contigo, com todos nós.
0: Amém.
4: Todo dia Z, essa família do bem. Amém, meu irmão.
0: Amém.
4: Como está o Senhor? A família?
0: Amém.
4: Irmão, vou dizer o bobo a mim aí. Vai cair um redaval. Dedico para você e todos que estão na. Escutando a Rádio Bem nessa noite de quinta-feira maravilhosa. Ô, Glória.
0: Uma boa noite para pela
4: todos. Que Deus abençoe, dando de paz para todos nós.
0: Valeu pela amém, participação,
4: amanhã,
0: minha irmã.
4: Amém, até amanhã, se Deus permitir, meu irmão. Irmã Galguinha do Gravatá, Muritiba.
0: Pronto, valeu pela participação. Deus abençoe.

Agora 10h15, mudou? 10h16, a gente continua trazendo mais músicas. Vamos com essa canção? Gisele Nascimento, diga aleluia.

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1: Agora 10h25, você acabou de ouvir na voz do grupo Voz da Verdade, Sou um Milagre, mais uma indicação musical. E eu trago mais participações agora, vamos lá, através do nosso WhatsApp 75837060660. Tem mais ouvinte chegando por aqui, é o nosso irmão Gilvan. Está em Conceição da Feira. Alô, Gilvan. Paz do Senhor, meu irmão.
2: Bom dia, Paz do Senhor, mano.
1: Não, não, é esse aqui não. Pronto. É, tem outro áudio aqui, não é esse. Agora sim. Alô, Gilvan.
2: A paz do Senhor, irmão Antônio Ferreira. Que Deus continue abençoando sua família,
1: amém,
2: você, seu serviço aí, seu trabalho. Essa rádio aí, Vox, maravilhosa, a Rádio Vox. A Rádio do Bem e o programa Noite de Paz. Que Deus conceda uma noite abençoada a todos os seus ouvintes. Aqui é Gilvan em Conceição da Feira. Eu quero mandar um alô ao presbítero Lourenço. Presbítero.
1: Alô, presbítero Lourenço.
2: Edson Nascimento. Presbítero Edson Amorim. A todos alô, aqui Edson da congregação. O Pinheiro em Conceição da Feira. Eu gostaria de pedir também um louvor de Oser de Paula. A melhor coisa que eu já fiz.
1: Valeu pela participação, meu irmão. Um forte abraço. Obrigado pelo carinho da audiência e pela indicação musical também. A gente continua trazendo mais participações daqui a pouquinho, porque agora já tem música, tem mais indicação. Então vamos lá. Com Júlio César, Rei dos Reis.
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Tá aí, Júlio César, Rei dos Reis. Tá aí essa belíssima canção, indicação aí do nosso irmão Edvaldo. E a gente segue trazendo mais músicas daqui a pouquinho. A gente segue também trazendo participações, já. A gente continua trazendo participações. Chegou aquele momento especial, onde vamos trazer a palavra de Deus para a nossa reflexão. E hoje nós vamos refletir, vamos meditar aqui nos Hoje é Atos dos Apóstolos, capítulo de número 3. Atos 3, eu falei Salmos, mas não é Salmos. É Atos, Atos dos Apóstolos, livro histórico do Novo Testamento. Capítulo de número 3. Alguns versículos. Pedro e João subiam juntos ao templo à hora da oração, à nona, e era trazido um varão que, desde o ventre de sua mãe, era coxo, o qual todos os dias punham à porta do templo, chamada Formosa, para pedir esmolas aos que entravam. Ele, vendo Pedro e João, que iam entrando no templo, pediu que lhe dessem uma esmola. Pedro, com João, fitando os olhos nele, disse: "Olha para nós." E olhou para eles, esperando receber alguma coisa. E disse Pedro: "Não tenho prata nem ouro, mas o que tenho, isto te dou. Em nome de Jesus Cristo Nazareno, levanta-te, anda." E tomando-o pela mão direita, o levantou, e logo os seus pés e tornozelos se firmaram. E saltando ele, pôs-se em pé, e andou, e entrou com eles no templo, andando e saltando e louvando a Deus. E todo o povo que viu andar e louvar a Deus, conheciam-no, porque ele era o que se assentava a pedir esmola à porta do templo Formosa, e ficaram cheios de pasmo e assombro pelo que lhe acontecera. Queridos, uma breve reflexão. Ainda no comecinho aqui do livro de Atos dos Apóstolos, a gente vê essa história, a gente lê essa história, a gente medita. Sendo que nos primeiros capítulos fala do nascimento da igreja, né? Quando desce o Espírito Santo, capítulo 2, onde os discípulos são cheios do Espírito Santo, e ali a igreja é inaugurada. Pedro, pregando, ganha multidões de pessoas. Mas no capítulo 3, o qual lemos, nos mostra Pedro e João subiam juntos ao templo à hora da oração. A hora da oração, que era chamada hora nona, aproximadamente 3 da tarde, Pedro e João subiam junto ao templo para a oração, a hora nona. E diz o texto que era trazido um varão desde o ventre de sua mãe. Ele era coxo. Colocavam na porta do templo, chamada Formosa, para pedir esmola aos que entravam. Interessante que aquele homem, todos os dias, ele era colocado na porta do templo para pedir esmola. E todos os dias,
Ele estendia as mãos pedindo esmola. Alguém talvez lhe desse uma prata. Alguém lhe desse algo. Mas outras pessoas também simplesmente ignoravam e entravam no templo, sem dar atenção àquele homem. Mas o que me chama a atenção é que Pedro e João subiam juntos ao templo. Pedro e João vinham para adorar. Pedro e João vinham para cultuar ao Senhor. Continuar cultuando ao Senhor. E encontra aquele homem. E aquele homem pede para ser curado. E Pedro e João, cheios de ousadia, eles dizem: não temos prata nem ouro, mas o que tenho, isso te dou. Pedro, cheio de ousadia, fala isso para aquele homem. Primeiro manda que olha para eles, e ele olha. Ele diz: nós não temos prata nem ouro, mas o que tenho, isso te dou, em nome de Jesus Cristo Nazareno, levanta-te e anda. E diz o texto que aquele homem levantou e se colocou em pé, e já entrou no templo para adorar a Deus juntamente com João e Pedro. Mas me chama a atenção nesse texto, queridos, é que o milagre aconteceu logo, porém, a gente sabe que Pedro e João tinham uma vida de oração. Às vezes a pessoa quer fazer uma oração e achar que vai acontecer um milagre. Pode ser que sim, pode ser que não, porém, quando há uma busca incessante, quando é uma busca, quando há em reserva, quando há em depósito, essa busca, Deus contempla e ouve a oração dos seus servos. E Pedro e João, cheios da graça de Deus, olha o que eles estavam fazendo, o que eles iam fazer. Estavam indo para o templo orar. Então a vida daqueles homens era oração. E quando aquele homem pede para eles uma ajuda, pede para eles uma esmola, era costume daquele homem pedir esmola todos os dias. Como já falei, alguém dava, talvez alguém não tinha, talvez alguém desprezava. Mas tem o dia do milagre. Tem o dia da intervenção divina. Tem um dia do agir de Deus. E chegou esse dia. Pedro e João não tinham, de fato não tinham. Eu acredito que se eles tivessem, talvez até ajudasse aquele homem, mas não só ajudar financeiramente. Mas Pedro e João se interessou pelaquela situação.

Existe um ditado popular, não sei se você do outro lado aí concorda comigo ou não, ou concorda com esse ditado ou não. Tem um ditado popular que diz assim: cada um dá o que tem. Cada um dá o que tem. E isso dá uma reflexão muito grande. Diversas áreas da nossa vida. E Pedro e João não tinha ouro, não tinha prata para ajudar aquele homem. Mas Pedro, cheio da ousadia, disse para aquele homem: não tenho ouro nem prata, mas o que tenho, isto te dou. Em nome de Jesus Cristo, levanta e anda. E pegou na mão daquele homem, e aquele homem, seus tornozelos se firmaram, e aquele homem entrou no templo, como já lemos, para adorar a Deus. Pedro e João não tinha prata nem ouro, mas tinha unção de Deus. Pedro e João não tinha ouro e prata, mas tinha a promessa de Deus. Quando Jesus disse: ide por todo mundo pregar o evangelho a toda criatura, Jesus disse também, a palavra nos diz isso, que cooperando com eles iam o Senhor. Jesus disse que estava indo para o Pai, mas que enviaria outro consolador. Não ficaríamos órfãos. Então o Espírito Santo está sobre nossas vidas e tenho certeza que naquele momento a unção do Espírito Santo, a graça de Deus, o poder de Deus estava sobre a vida de Pedro e João, homens de oração. E através daquela ação de Pedro e João, aquele homem foi curado.

Diz o texto, versículo de número 6, e Pedro, disse Pedro, não tenho prata nem ouro, mas o que tenho isso te dou em nome de Jesus Cristo Nazareno, levanta-te e anda. E tomando-o pela mão direita, o levantou e logo os seus pés e tornozelos se firmaram. Não precisa ter prata, não precisa ter ouro. Basta ter a graça de Deus sobre as nossas vidas. E milagres acontecem. Que Deus em Cristo vos abençoe. Esta foi a palavra que Deus colocou no meu coração e trouxemos em tom de reflexão. Antes de trazer a próxima música, deixa eu trazer aqui esse lembrete, esse convite de 31 a 2 de agosto, sempre às 18 horas, você é nosso convidado para celebrar os 46 anos da Assembleia de Deus em Muritiba, com o tema Firmes na Jornada, Fiéis até o Fim, baseado em Efésios 6:13. Teremos dias de muita adoração, louvor, edificação da Palavra de Deus, presenças confirmadas do presbítero Aleph Nascimento, Naramila Santos, pastor Pedro de Santo Inês, pastor Marcos Camilo, aí o convite, você não pode ficar de fora, participe dessa grande celebração, são os 46 anos da Assembleia de Deus, na cidade de Muritiba.

0: Agora 10h47, vamos ao louvor que marcou a minha vida. Esse louvor marcou a vida de muita gente.
1: O louvor que marcou a minha vida.
0: Vai dar tudo certo na voz de Valdeci Aguiar.

0: Aí você ouviu na voz de Sandro Nazireu, Sargento Cruz. Quero aproveitar e abraçar meu amigo Sargento Cruz aí em Feira de Santana. Um abraço para todos vocês aí na cidade Princesinha do Sertão, Feira de Santana. Ótima noite para você na nossa sintonia. Olha, gente, eu vou a um rápido intervalo comercial. Volto já já. Fique ligado. Já já tem mais. Tem música, tem participações. Já já tem reflexão também. Oração, tá bom? Eu volto já.
1: Hora certa.
0: Agora 10h57.
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2: Agora 11:01, estamos de volta, hein? Foi rapidinho, no intervalo comercial, já estamos de volta para continuarmos adorando a Deus aqui no nosso Noite de Paz. E a gente segue trazendo mais indicações musicais. Eu trago Zé Marque e Adriano, o médico errou.

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1: Olha a hora, gente, agora 11h13. Você ouviu com Aline Barros, Cidade Santa. Antes ouviu com Zé de Paula, A Melhor Coisa. Indicações musicais aqui dos nossos ouvintes. A gente continua trazendo mais músicas daqui a pouquinho. Porque agora nós vamos orar. Mas antes de orar, vou trazer aqui a participação do meu amigo, irmão em Cristo, também apresentador evangélico, nosso querido Rivaldo Silva, diretamente de Juazeiro, Bahia. Alô, Rivaldo Silva.
2: A paz do Senhor, meu amigo comunicador Antônio Ferreira, programa Noite de Paz. Rivaldo Silva, passando aqui nessa noite para desejar uma boa noite a todos. Que a graça e a misericórdia do Senhor estejam com todos vós. Um abraço para toda a direção da Rádio Vox FM 105,9, nosso pastor Valdomiro Pereira, e a todos que ouvem nossa voz neste momento, seja bem-vindo à nossa programação Novas de Paz, Noite de Paz. Quero ouvir uma canção na voz dela, uma canção bonita, Vem Trazer a Cristo, na voz de Abi. Abi, Vem Trazer a Cristo, e ofereço a todos que ouvem a nossa voz neste momento. Valeu então, Rivaldo Silva, direto de Juazeiro, Bahia, para a Rádio Vox FM 105,9 em Muritiba, Bahia. Um abraço.
1: Valeu, Rivaldo Silva, forte abraço para você. Deus continue te abençoando, meu irmão. Valeu pela sua participação. Deus continue abençoando poderosamente também a sua programação aí na Rádio com a Irmã em Juazeiro. Forte abraço, Deus abençoe. Hoje um pouquinho mais cedo, vamos orar? Vamos falar com Deus? Vamos colocar diante de Deus as nossas petições? Vamos colocar diante de Deus, como está escrito, lançando sobre Ele toda a vossa ansiedade, porque Ele tem cuidado de vós. Vamos orar. Soberano e eterno Deus, querido, amado Pai, quero te louvar nesta noite. Quero bendizer o teu nome, Senhor, e exaltar o teu nome na beleza da tua santidade. Pai santo e eterno, grande é o teu nome. Deus de poder e glória, eu quero nesse momento te apresentar a cada ouvinte, cada irmão, cada irmã, cada pessoa amiga que ora conosco nesta noite, ó Deus. Eu te apresento a necessidade de cada um deles, de cada uma dessas pessoas. Tu conhece a necessidade de cada uma e tu tens a solução para o problema de cada um. Tu és Deus e nada está fora do teu controle, Pai querido e eterno. Eu quero te apresentar esse irmão, essa irmã que se encontra aflito, que está preocupado, que está desesperado, que não consegue nem dormir, preocupado com algum problema. Eu quero te apresentar esse irmão, Senhor. Quero te apresentar essa pessoa. Estende as tuas mãos de misericórdia, resolve as causas do teu servo e dá vitória, Senhor, para a glória do teu nome. Pai querido e amado, te apresento também essa pessoa que se encontra enferma. Eu te apresento cada pessoa que está no leito de hospital nesse momento, precisando de socorro, precisando da tua intervenção, precisando, Senhor, da tua ajuda. Estende as tuas mãos. Visita agora, Senhor, os leitos de hospitais. Deus, tem pessoas, quem sabe, que já recebeu um diagnóstico do médico, já recebeu até diagnóstico desfavorável, Senhor, de que não tem mais jeito. Mas Tu és o médico dos médicos, Tu és o Jeová Rafá, o Deus que cura. Estende as Tuas mãos agora e cura esse irmão, cura essa irmã, para a glória do Teu nome. Pai amado, querido, te apresento também, Senhor, Esta família que está em conflito, esta família que há muito não sabe o que é ter paz. Tu és o príncipe da paz. Deus, estende as tuas mãos agora e abençoe este lar, repreendendo todo espírito de contenda, de confusão. Tu és Deus poderoso. Como está escrito, tu és Deus de longe, tu és Deus de perto. Aleluia, basta uma palavra, Senhor, e o teu milagre acontece. Pai querido e eterno, te apresento, meu Pai, esta pessoa, Deus, que se encontra desempregado e precisando, Senhor, de uma porta aberta. Abre a porta de emprego para esse pai de família, para essa mãe de família. A Deus eu quero te apresentar, meu Pai. Também, Senhor. Essa pessoa que se afastou dos teus caminhos, pelo qual o teu servo, a tua serva está orando, está clamando e te pedindo que traga de volta. Deus, estende as tuas mãos e traz de volta, Deus. Tu és poderoso para convencê-lo a retornar à tua casa. Porque é o teu Espírito Santo que convence o homem do pecado, da justiça e do juízo. Deus de poder e glória, estende as tuas mãos sobre a nossa nação, estende as tuas mãos sobre o nosso país. Estende as tuas mãos, Senhor, e usa de misericórdia. Estende as tuas mãos, Senhor, sobre as autoridades constituídas no nosso país. Pai querido e amado, eu quero te agradecer, ó Deus, porque eu sei que o Senhor, meu Pai, está contemplando cada oração. Eu sei que o Senhor está contemplando cada lágrima derramada. Eu sei que o Senhor está contemplando, Senhor, o desejo do coração dos teus filhos, Pai querido e eterno. É o que eu te peço, Senhor, nesta noite, certo da vitória, em nome de Jesus. Amém, amém, amém. Graças a Deus. Queridos, agora 11h21, lembrando para você que começa amanhã, 31 de julho, de 31 a 2 de agosto, de 31 a 2 de agosto, vem aí a celebração dos 46 anos da Assembleia de Deus em Muritiba, com o tema Firmes na Jornada e Fiéis até o Fim. Baseado em Efésios 6:13, teremos dias de muita adoração, louvor e edificação pela Palavra de Deus. Presenças confirmadas do presbítero Aleph Nascimento, Naramila Santos, pastor Pedro Santinês, pastor Marcos Camilo e pastor Iris Conceição. Será um tempo de renovação espiritual e grandes bênçãos para toda a família. 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Agora 11h22, fala Deus, na voz de Antônia Gomes.

0: Sem Deus não dá. Tá aí na voz de Dalete Hungria. Ótima noite para você da nossa sintonia. Você está na Vox FM. 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Tem mais gente chegando por aqui, tem mais mensagens. Eu trago mais uma participação. Quem passa por aqui, produção, vamos lá. Quem passa por aqui, mais um ouvinte, essa identificação.
1: Agora, boa noite, sim. Meu irmão Antônio.
0: Boa
1: que
0: noite.
1: A paz do Senhor esteja.
0: A paz do Senhor.
1: Hoje eu queria ouvir voz da verdade, escuro. Ofereça para minha mulher, Bertolina, para a Cis França e para todos os ouvintes da nossa grande família Vox. Um abraço forte, fica com Deus.
0: Valeu pela participação, um forte abraço, Deus abençoe. E a gente traz mais uma canção agora, 11h33, mais uma indicação musical. Vem trazer a Cristo com a Bíblia.

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1: Eu saúdo a todos com a paz de nosso Senhor e Salvador Jesus Cristo. Que alegria estar com você nesse momento que, quem sabe, é um momento muito especial para você, ou mesmo um momento de dor, um momento de sofrimento. Mas nós estamos aqui para falar um pouco do nosso Jesus Cristo, o nosso Salvador. E vamos ler então São João capítulo 10, versículo 1 e versículo 2. Está escrito assim: Na verdade vos digo que aquele que não entra pela porta do curral das ovelhas, mas sobe por outra parte, é ladrão e salteador. Aquele, porém, que entra pela porta é o pastor das ovelhas. Meus irmãos e meus amigos, Jesus é o bom pastor. Ele é o bom pastor. E no versículo 11 desse capítulo 10, ele diz: eu sou o bom pastor. E o bom pastor dá a sua vida pelas ovelhas. Meus irmãos e meus amigos, nós vivemos a cada dia, observando alguns fatos que acontecem. E eu confesso que me preocupa quando vejo alguns irmãos que leem a Bíblia, que estudam a Bíblia e que frequentam a igreja, se distanciando do bom pastor. O bom pastor que é o nosso Senhor e Salvador Jesus Cristo. É claro que nós temos em cada igreja pastor ou pastora que foram escolhidos para dirigir o rebanho do Senhor. E aí nos preocupa também, porque cada pessoa que foi escolhida para dirigir o rebanho do Senhor precisa ter a preocupação de que vai dar conta a Deus de cada ovelha. E aí, meus amados irmãos e meus amados amigos e pastores, como é um privilégio pastorear, estar à frente de um rebanho, cuidando das ovelhas, lembrando sempre que essas ovelhas, elas pertencem a Jesus. Foi Jesus quem morreu na cruz para resgatar essas ovelhas, das quais eu faço parte. Apesar de estar na frente de uma igreja, pastoreando uma igreja, mas antes de ser pastor, eu sou ovelha. Jesus me chamou para ser ovelha. Jesus me chamou para pastorear. E eu preciso ter a consciência de que eu preciso dar conta a Deus de cada ovelha que está sobre os meus cuidados. E aí, o que fazer com uma grande quantidade de ovelhas que estão sobre a nossa responsabilidade, ou mesmo até uma pequena quantidade, né? Porque a própria Bíblia, inclusive, nos orienta que cada pastor deve cuidar daquele número que ele foi capacitado, e quem é capacitado é capacitado por Deus, para cuidar também daquele número de ovelhas. Nós precisamos ter esta preocupação de levar essas ovelhas ao encontro do nosso Deus. Mas falávamos da preocupação de muitas dessas ovelhas estarem se distanciando da presença de Deus, inclusive, é claro, com a orientação, às vezes, de algumas lideranças. de alguém que se intitula como líder ou como pastor. Olha o que o próprio Jesus Cristo, ele diz: na verdade vos digo, que aquele que não entra pela porta do curral das ovelhas, mas sobe por outra parte, é ladrão e é salteador. Meu irmão e minha irmã, a gente precisa conhecer quem está na liderança da igreja que nós congregamos. Quem está nos pastoreando. Se essa pessoa que está nos pastoreando é alguém que entrou pela porta das ovelhas. Como é entrar pela porta das ovelhas? Falamos há pouco instante que antes de ser pastor, eu sou ovelha. E aquele que entra pela porta das ovelhas, ele sabe do sofrimento das ovelhas, ele sabe da dor das ovelhas, ele sabe do que as ovelhas se alimentam e como elas se alimentam. Então, este que entra pela porta das ovelhas e foi separado ou foi escolhido, ele conhece sim as ovelhas, ele conhece sim a necessidade das ovelhas. Mas aquele que entra por um outro local, este nos mostra a palavra de Deus, a Bíblia Sagrada, o próprio Jesus Cristo, que é ladrão e salteador. Aquele que é pastor, aquele que está pastoreando, ele tem a preocupação espiritual de conduzir as pessoas ao encontro de Deus com muito amor, com muito carinho, com muita dedicação. Ele sabe olhar e considerar aquilo que as ovelhas têm, que também não pertence a ele, mas que pertence a cada ovelha e que deve ser agradecido a Deus. E que cada ovelha deve agradecer a Deus por tudo aquilo que Deus tem lhe dado. Então é importante que a gente tenha esta preocupação como pastor e como ovelha. E o que fazer, pastor, quando se descobre alguma dificuldade e que este homem ou esta mulher não entrou pela porta das ovelhas? É você não se escandalizar, é você permanecer servindo a Deus, adorando a Deus, esperando a volta de Jesus Cristo. A Bíblia Sagrada nos mostra ou nos ensina a olharmos para Cristo, que é o autor e consumador da nossa fé. Jesus Cristo, que é o nosso Salvador. Está escrito também na Bíblia que importa que o Evangelho seja pregado. Já na época de Jesus Cristo, existia alguém que estava pregando o Evangelho, mas que não andava com Jesus. Jesus Cristo, um certo dia, foi questionado pelos discípulos sobre um grupo que estava distante de Jesus, mas pregando, não estava seguindo a Jesus, mas que estava pregando também lá o Evangelho. E os discípulos disseram: Senhor, vamos acabar ali? Não, deixe lá, aqueles que não é contra nós, é por nós. Alguém está anunciando o Evangelho. Mas também ainda está escrito na Bíblia que naquele dia muitas pessoas vão dizer: mas eu falei no teu nome, eu profetizei, eu evangelizei. E Jesus vai dizer: olha, apartai de mim, porque eu não vos conheço. Meus irmãos e meus amigos, aqueles que entram pela porta das ovelhas, este é um pastor que foi chamado por Deus para pastorear. Que entra pela porta das

0: aí morar no céu. Dar a vida pelas ovelhas é se sacrificar espiritualmente, materialmente, para que a ovelha não se perca. Então, meus amados irmãos e meus amados amigos, vamos continuar servindo a este Jesus, sabendo que Ele é o pastor que deu a vida por todos nós. Mas que nós, que estamos aqui na terra esperando a volta gloriosa de Jesus Cristo, ovelhas, pastores, vamos nos manter fiéis a Ele, olhando para Ele, que é o autor e consumador da nossa fé. Amém.
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Agora 11h48, a gente continua trazendo mais músicas, mas antes deixa eu trazer a mensagem aqui. Nosso amigo Valdir do Táxi está ouvindo a gente. Alô, Valdir, forte abraço para você. Ele manda aqui uma boa noite. Boa noite, Ferreira. Manda um abraço para Manuel do Táxi, Velho Desconso, Paulinho Pintor. Valeu, fica com Deus. Valeu, Valdir, um abraço. Deus abençoe, obrigado pelo carinho da audiência. Agora 10h48, 10h49, mudou mais uma canção. Agora com Lauriette, Palavras.

Tá aí, Maria Marçal, o amor do pai, fechando mais um Noite de Paz. Vou ficando por aqui. Antes, deixa eu abraçar aqui nosso ouvinte de Amília, aí, em Governador Mangabeira. Um forte abraço, Deus abençoe, obrigado pelo carinho da audiência. Vou ficando por aqui, prometendo voltar amanhã a partir das 10 da noite com mais um Noite de Paz. Um abraço a todos, ótimo finalzinho de noite, ótimo dia que está chegando, final de semana já chegando aí, hein? Um abraço a todos, fiquem com Deus, até a próxima, se Deus quiser. Tchau, tchau, gente!

0: Hora certa.
1: 11h57.
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2: 2:30.
3: Nós estamos aqui, Deus, para te dizer que nós permanecemos de pé. Nós permanecemos firmes. Ah, querido, olha para quem está do teu lado e diga assim para ele: nós estamos de pé.

enxergarmos a face do nosso Criador. Sabe, a gente canta e a gente não imagina. 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
2: 00:59.

Essa história é muito linda. Uma certa vez Jesus curou 10 leprosos de uma vez. Mas sabe o que acontece? Só um voltou. Só um voltou para agradecer. Quantos são agradecidos? Porque Jesus entrou na sua casa e fez um milagre em sua vida.

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4: Eu saúdo a todos com a paz de nosso Senhor e Salvador Jesus Cristo. Meus amados irmãos e meus amados amigos, estamos vivendo uma época que, em todos os lugares, através dos templos com as suas portas abertas, também nos meios de comunicação, rádio e televisão, e nas redes sociais, está sempre alguém falando no nome de Jesus Cristo. Então, em todos os lugares, está chegando o nome de Jesus Cristo, o Filho de Deus, o Salvador dos homens. Mas o que me chama mais atenção nesses dias é que, olhando para a época em que Jesus Cristo esteve aqui na Terra, Jesus Cristo, andando com seus discípulos, ele fez uma pergunta aos seus discípulos: o que era que eles estavam ouvindo sobre ele, Jesus? O que era que as pessoas achavam, quem era ele? E os discípulos, então, mostrando a Jesus, ou falaram com Jesus, especialmente o Pedro, o que era que as pessoas falavam? Ah, é João Batista, é Elias, é um dos profetas. As pessoas estavam vendo Jesus operando milagres, mas as pessoas não estavam conhecendo a Jesus. E aí, os dias em que vivemos, não está sendo diferente. Muitas pessoas estão anunciando o nome de Jesus Cristo. Jesus Cristo salva, Jesus Cristo cura, Jesus Cristo batiza com o Espírito Santo, Jesus Cristo vem buscar um povo para levar para o céu. O nome de Jesus está sendo anunciado em todos os lugares. E poderíamos então, nesse momento, perguntar: quem está conhecendo a Jesus? Quem conhece a Jesus, o Salvador dos homens? Quem conhece Jesus Cristo, o Filho de Deus? Quem conhece Jesus Cristo, que morreu na cruz para perdoar os nossos pecados e nos levar para o céu? Quem conhece esse Jesus? O próprio Jesus Cristo, ele diz o seguinte: aquele que peca não me conhece. Aquele que permanece no pecado ou vive pecando nunca me viu e nem nunca me conheceu. Mas entendemos e temos convicção de que aqueles que conhecem a Jesus se afastaram do pecado. Aqueles que conhecem a Jesus estão vivendo de forma correta, justa. Porque também ele diz: olha, sejam santos porque eu sou santo. Quem conhece a Jesus abandonou o pecado, se afastou do pecado. Mas Jesus Cristo, inclusive, também pergunta aos seus discípulos: e vocês? Dizem o quê? Aí, no livro de São Mateus, no capítulo de número 16, aí vamos encontrar também no versículo 16, dizendo o seguinte: e Simão Pedro, respondendo, disse: tu és o Cristo, o Filho do Deus vivo. Pedro conhecia a Jesus Cristo, Pedro andava com Jesus Cristo, Pedro tinha convicção de que Jesus Cristo era o Filho do Deus vivo. Este mesmo Jesus Cristo, ele está na nossa vida, está no nosso meio, ele prometeu estar conosco todos os dias até a consumação dos séculos. Meus amados irmãos e meus amados amigos, estamos caminhando para o céu. Olha, uma cidade especial que Deus preparou para nós. A Bíblia fala da Nova Jerusalém, aonde não vai ter dor, não vai ter morte, não vai ter separação. Lá tudo é paz e alegria. E quem vem nos tirar dessa terra é Jesus Cristo, o Filho do Deus vivo, o Salvador dos homens. Então, meu amado irmão e minha amada irmã, conheça bem o Jesus que você serve, o Jesus que você adora. Não está em uma cruz, não está sepultado. Ele ressuscitou ao terceiro dia e está vivo e vivo para sempre. E vem nos buscar, vai nos levar para o céu. Estamos aguardando a sua volta gloriosa. Então, meu amado irmão e minha amada irmã, permaneça conhecendo melhor a cada dia Jesus Cristo, o Filho do Deus vivo. E você, meu amigo, que ainda não conhece esse Jesus, talvez até você fale no nome dele 1, 2, 10 vezes por dia, mas ainda não conhece. E ele está falando para você nesse momento: venha a mim, os que estão cansados e oprimidos, e eu vos aliviarei. Ele permanece com as mãos estendidas para salvar. Ele quer te salvar, ele quer te levar para o céu. Então aceite a Jesus Cristo como teu Salvador. E passe a conhecer melhor, passe a conhecer bem este Jesus Cristo, o Filho do Deus vivo. Receba o perdão dos seus pecados, aceitando a ele como Salvador. E tenha a convicção de que vai morar no céu com ele. Amém. Vamos orar. Poderoso Deus Pai que estás nos céus, eu te agradeço, Pai, por esse momento, Senhor, especial, que transmitimos a tua palavra, buscando as pessoas ou orientando as pessoas a te conhecer melhor. Deus eterno, Deus maravilhoso, que o teu Filho, Senhor, ele possa estar ou esteja em cada coração, Pai Celestial, e que todos que o aceitarem como Salvador possam permanecer firmes, Senhor, para ir morar no céu contigo. Deus eterno, eu te agradeço por tudo. Amém.
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0: 6:01.
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0: 6h27.
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fala para o teu irmão que está do seu lado. Deus quer que você viva uma história de poder nesse tempo. Faça a diferença, querido. Aleluia.

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1: Bom dia, meu querido rádio ouvinte, a paz do Senhor a todos os irmãos, que o amor de Deus, que excede todo entendimento, guarde os vossos corações em Cristo Jesus. Hoje é um dia muito especial em que nós estamos aqui para falar de Jesus. E isso nos alegra muito, porque Jesus, ele nasceu, morreu, um dia ressuscitou e está à destra de Deus, intercedendo por mim e por você. Um bom dia para todos os irmãos que já estão nos escutando nesta manhã, em especial ao Campo de Cachoeira, a todas as congregações que estão aí ouvindo o nosso programa, os presbíteros, diáconos, auxiliares, aqueles que fazem jus, né, ao amor de Deus, aquele que faz jus ao evangelismo. Que Deus em Cristo continue abençoando as vossas vidas em Cristo Jesus. Já começamos a abraçar os irmãos que estão no WhatsApp do Cristo Verdade que Liberta, que hoje já entrou aí, já falou conosco. Irmã Maria do Tororó, Deus em Cristo abençoe. Vovó Rosa da Maria Preta, também um abraço fraternal para Tia Goi, Antônio Carlos Gomes Cerqueira, nossa irmã Ruth do sítio Camaçari, Deus em Cristo abençoe, irmã Ruth, cadeira cativa de muitos anos que nos escuta. Que Deus em Cristo continue te abençoando, irmã Ruth, de uma maneira toda especial. Abraçamos também a nossa irmã Valdelice, do Posto Águia, também cadeira cativa. Que Deus em Cristo continue abençoando as vossas vidas em Cristo Jesus. Nosso irmão Vinícius, evangelista Vinícius, nossa irmã Marina França, aqui de Governador Mangabeira, irmã Otavina, sua mamãe, todos os irmãos aqui próximos em Governador Mangabeira. Queremos parabenizar também, foi um trabalho, está sendo realizado um trabalho, me parece que é aniversário, não sei se é da igreja ou do círculo de oração, mas sei que está em festa, Governador Mangabeira e Muritiba. Muritiba é aniversário aí dos trabalhos da Assembleia de Deus aqui de Muritiba. Ontem eu mandei até um áudio, né, falando sobre o início da obra do Senhor aqui, que fomos nós que começamos o trabalho da Assembleia de Deus aqui em Muritiba, na gestão do meu pai, pastor Everaldino Soares do Rosário. Subíamos a ladeira do Milagre para evangelizar na casa da nossa irmã Vigília. Na época ela morava na Rua do Tanque, e nós vemos que subia eu com violão, o irmão presbítero Antônio Rainha com clarinete, João Jorge com sax soprano, e o irmão Francisco Elias, presbítero Francisco Elias, de saudosa memória também, contra o violão. E a gente subia a ladeira do Milagre, uma ladeira, mas a gente subia cantando e tocando, louvando ao Senhor, porque era o lugar mais próximo para chegar em Muritiba. Aquele tempo não tinha essa facilidade de hoje, transporte. A gente vinha andando para casa da nossa irmã Vigília, e daí foi começando os trabalhos, depois foi alugado uma garagem ali no ponto certo, na casa do nosso irmão Raimundo Torres, conhecido como Biló. E ali deu continuidade aos trabalhos do Senhor. Meu pai comprou um terreno, 4 lotes, né? E o pessoal ficou dizendo, por que 4 lotes? Grande demais. E meu pai dizia, não, aqui vai ser feita uma igreja bem grande e uma casa pastoral. E o tempo foi passando, veio várias pessoas aqui ajudando na obra do Senhor, como hoje pastor Manuel Cândido, pastor Ivan Leão, que hoje é pastor da Assembleia de Deus em Brumado. Depois veio o pastor, que hoje é pastor também, Reginaldo, esposa da nossa irmã Tereza. E daí veio várias outras pessoas que trabalharam aqui como dirigente, nosso irmão Raimundo Edivaldo, Jaime Corrone, várias pessoas que ajudaram no templo, no templo do meu pai, pastor Veraldino, essas pessoas que deram sustentação à obra de Deus. E depois do pastor Samuel Aragão, emancipou a Igreja Muritiba, que era a congregação de Cachoeira. E aí está esse grande templo para louvor e honra do Senhor Jesus. Veio morar aqui O pastor Nathaniel, que era genro do pastor, eu falo era porque o pastor já dorme no Senhor, o pastor Samuel. Genro do pastor Samuel, e o pastor Nathaniel desmanchou aquela outra igreja que meu pai fez, era uma igreja pequena, bem humilde, os bancos duros, como a irmã falou ontem, né, que eram os bancos duros, mas era o tempo, aquele tempo era isso aí, e que todos iam e gostavam de sentar naqueles bancos duros. Para vigília não tem melhor. Hoje essas cadeiras aí para vigília a gente não aguenta, né? Não fica legal. Essas cadeiras, umas cadeiras que estão se usando hoje aí, uma cadeira branca, quando você ajoelha para orar um certo período, é muito cômodo, não dá. Mas era com esses bancos duros, com a igreja tão humilde, que Jesus fez florescer, cresceu. E hoje está este grande templo aí da Assembleia de Deus de Muritiba, que foi construído na gestão do pastor Nathaniel Oliveira, que hoje é pastor em Serrinha. E eu me alegro e me emociono quando nós vemos a obra de Deus, né, que foi criado com tanta dificuldade, que hoje está aí, né, para honra e glória do santo nome do Senhor. Passou vários pastores, e hoje está aqui o pastor Selemias, né, com a sua família, fazendo a obra de Deus. Está uma bênção, ouço falar muito bem dessa gestão do pastor Selemias, como de outros pastores também, mas o pastor Selemias tem feito uma obra maravilhosa, que tem crescido para a honra e glória do santo nome do Senhor Jesus. Eu falei para Ezequias, né? Eu disse que eu fui na casa do pastor fazer uma visita, né? Quando ele chegou logo. E eu disse: Ezequias, diga onde eu fui essa semana. Ele disse: eu não sei. Eu disse: eu fui na casa do pastor Selemias. Meu amigo, dê um abraço nele. Ezequias é meu irmão. Então, irmãos, eu estou muito feliz, né? A história que eu ouvi ontem, a nossa irmã Elane. A mãe dela foi uma das primeiras, né, almas que ganhamos para Jesus. Parece o nome dela, irmã Cizinha, se não me escapa da memória. Se não for, me corrija aí, quem estiver ouvindo. E eu gostei daquele relato que a nossa irmã Elane fez. Foi tantas coisas que eu vivenciei, que eu estava no tempo, né? Foi até meu pai. Mas coisas que eu não lembrava mais. E ela ontem relatou tudo gradativamente, tudo certinho, para a honra e glória do santo nome do Senhor. Eu sei que deve ter custado muitos dias, muitas pesquisas, e deu tudo certo. Gostei daquele relato da nossa irmã Elane, que Deus em Cristo abençoe, de uma forma toda especial. E parabéns, pastor Selemias, juntamente com a igreja que está sob a sua responsabilidade. Que Deus em Cristo continue abençoando a tua vida, pastor. E hoje nós estamos aqui também com o nosso irmão Domingos. O irmão Domingos é de Quixabeira.
2: Eu sou de Brejo.
1: Sim, mas congrega onde?
2: Nos
1: Brejos. Mas eu soube que o senhor é mil e uma utilidade, que onde precisar o senhor está. É claro, é isso aí. O segredo do obreiro é esse aí. O sucesso do obreiro é isso aí. Né, irmão? Glória a Deus. Tem pessoas: não, eu só vou na minha congregação, só dedico na minha congregação, só prego na minha congregação. Mas se Deus te mandar para outro lugar. Então, que Deus em Cristo abençoe. Daqui a pouco nós vamos ouvir o testemunho do irmão Domingos. Eu sei que o testemunho dele é grande. Não dá tempo para tudo, mas eu gostaria que o senhor falasse. Ele era de rua, era morador de rua. Eu quero que o senhor fale nesse sentido aí. Foi o que me chamou a atenção. No dia que eu vi ele contando aqui o testemunho um sábado, juntamente com o pastor Selemias, e me chamou a atenção. Eu estava ouvindo, sempre que eu estou em casa, só se eu não estiver em casa, eu sempre estou ouvindo aos sábados o programa Cristo no Lar. Quero também mandar um abraço fraternal para a irmã Valdice, irmã Roquelina, Murilo, Danilo, Gol, Ananias, Adriele, Daniel, Denise, também Anne, São pessoas que eu amo, que eu gosto, pessoas que me sinto bem quando for na casa delas. Assim como também mandar meu abraço para a irmã Nicinha, Bita, Cal, Everilda, Natiele, Heraldo e Everaldo, em Budas Artes. Que Deus em Cristo abençoe, ouvindo o nosso programa em São Paulo, em Budas Artes. E quando eles ouvem o programa, eles se sentem mais próximos da família, próximo aqui da Bahia. Deus em Cristo abençoe a irmã Nicinha, pessoa também maravilhosa que nós amamos, Bita, né, Everton e Adailton. Não podemos esquecer dessa família linda, maravilhosa. Deus em Cristo continue abençoando a todos vocês. Falar dessa família da nossa irmã Nicinha, tem que também falar da irmã Toinha, né, a sogra da nossa irmã Bita. Glória a Deus, que Deus em Cristo continue abençoando a todos vocês que estão aí quietinhos ouvindo o nosso programa. Um abraço fraternal também para a nossa irmã Geovanda Eunice, Geovanice, aqui em Muritiba. Geovanice está morando aqui agora em Muritiba, viu? É, Deus tem abençoado e ela veio para aqui, para Muritiba. Está aqui lá em Salvador, né? Mas... é, eu creio que ela está gostando daqui de Muritiba. Meu abraço à nossa irmã Daci, lá em Feira de Santana, mãe da minha cunhada Abigail, irmã Daci, presbítero Domingos, também seu esposo, que está ouvindo o nosso programa. Presbítero Ademir de Amargosa, ouvindo o nosso programa também, né, pela Rádios Net, que Deus em Cristo abençoe. Irmã Bárbara Leal, também ouvindo o nosso programa. Que Deus em Cristo continue abençoando a todos vocês que estão aí ligadinhos para ouvir Deus falar com vocês também. Mamiralva, Diva, aí mora em nossa rua, Cadeira Cativa, também ouvindo nosso programa, e nossa irmã Antônia Bárbara. Mandar um alô também especial para a irmã Neinha, a irmã de irmã Bárbara, irmã Eva, presbítero Carlos Santana, Henrique, toda a família aí, irmã Edilene também, ouvindo o nosso programa. Nós vamos ouvir as saudações preliminares de nossa irmã Maísa.
3: Glória a Deus, a paz do Senhor, um bom dia para todos os irmãos ouvintes da Rádio Vox. Glória a Jesus, que maravilha, né? Estamos gratos a Deus nesta manhã. Pô, o Senhor nos deitarmos, dormimos, acordarmos, o Senhor nos sustentou. Estamos aqui para glorificar o nome dele. É porque é digno de toda adoração, toda exaltação. Se não fosse o Senhor, não estaríamos nem aqui. Mas glória a Deus, que o laço quebrou e nós escapamos para a glória do nome dele. Jeremias 33:3 diz: clama a mim e respondeste-ei. Anunciar-te-ei coisas grandes e firmes que não sabes. Então, é momento de clamar. Clamar a quem? A Deus. O único que nós devemos clamar, clama a mim. Ele diz, clama, clama, clama em alta voz, porque o Senhor está ouvindo. Né? Eu amo a Bíblia, eu leio a Bíblia todos os dias. Quanto mais a leio, tanto mais a amo. Há alguns que não gostam, né, da Bíblia. Aleluia, mas eu amo a Bíblia. Eu não entendo esses povos que não amam a Bíblia, que não gostam da Bíblia. Né? Não compreendo tais pessoas, mas eu a amo. Amo a sua simplicidade. E amo as suas repetições e reiterações da verdade. Como disse, eu a leio quotidianamente e gosto dela cada vez mais. Então, a palavra do Senhor, aleluia, não tem igual. Né? Louvado seja o nome do Senhor. Então, a Bíblia, ela faz a diferença na vida das pessoas. É a Bíblia que faz a diferença, é a palavra de Deus que faz a diferença na vida das pessoas. Né? Louvado seja o nome do Senhor, pois coisas grandes e ocultas, que são verdade, nelas contidas, são conhecidas e experimentadas por todos aqueles que se dedicam a estudar. Quando nós procuramos, aleluia, observar a Bíblia, ler a palavra, louvado seja o nome do Senhor, aleluia, nós se tornamos sabiamente, porque é a verdade, a palavra de Deus é a verdade. Louvado seja Deus. Infelizmente, né? Os homens deixaram de lado as escrituras sagradas. Né? E nós estamos vendo a consequência desse desprezo. Quantas coisas têm acontecido no mundo porque o homem desprezou a palavra de Deus, né? Tem sido uma sociedade cada vez mais decadente. Então, não devemos permanecer na superfície das Escrituras sagradas. Há nelas tesouros que devem ser cavados diligentemente, com o fim de enriquecer a nossa mente e nos habilitar para morar com Deus no céu. Então, leia a Bíblia para ser sábio. Louvado seja o nome do Senhor. A palavra de Deus é a verdade, né? A pura verdade é a Bíblia. Tudo que você precisar e procurar uma resposta está na Bíblia. A Bíblia, eu amo a Bíblia. Louvado seja o nome do Senhor. Então, eu quero mandar um alô também para Edna, né, aí no Cucuí de Caboclo, Edna aí, né, e Dinho também, que ouve o programa. Ela falou ontem, eu disse, eu vou escrever, mas não precisou escrever não, né? Quero mandar um alô para Edna, para Dinho também, que é ouvinte assíduo da Rádio Avoca, do programa Cristo, Verdade que Liberta, e outros programas também. Mandar um alô para o presbítero Manuel Tosta, a irmã Marivalda. Mandar um alô para Dirlan, que ele está ouvindo o programa também. Dirlan, meu filho, ele está ouvindo o programa. Que Deus abençoe, né? Vocês que estão ligadinhos com o programa Cristo, Verdade que Liberta. Mandar um alô para Nanau, para o irmão Jorge, também aí no Rosarinho, irmã Carmelita, né? Os irmãos aí, irmã Neinha, como já foi falado nesta manhã. Um alô para vocês aí que estão ouvindo o programa. A irmã Nolinha, no Alto do Túnel, presbítero Sérgio, a irmã Liana, a irmã Maria do Pastel também. Irmã Maria do Lanche, né? Estão ligadinhos com o programa. Que Deus abençoe vocês. Estão ouvindo o programa Cristo, Verdade que Liberta. Quero mandar um alô para a Edna, né? Minha prima aqui na Rua Santo Estevão, Edna, Lucinha, né? Todos já estão ligadinhos com o programa Cristo, Verdade que Liberta. Marcos, meu irmão também, Neide, que Deus continue abençoando vocês, em nome de Jesus.
1: Glória a Deus. Queremos parabenizar também nosso irmão Nivaldo Aragão, que fez aniversário dia 27. Dia 27 eu estava viajando para Santo Antônio de Jesus, fui lá para a policlínica e eu estava lembrando, hoje é aniversário de Nivaldo. E a nossa irmã Raimunda, sua esposa, ela mandou um áudio e nós vamos ouvir este áudio que Raimunda mandou. Mas eu desejo as mais alvissareiras bênçãos do céu sobre a vida de Nivaldo. Parabéns, que Deus em Cristo abençoe. Meu filho de consideração, trabalhou conosco, foi meu escudeiro por muitos anos. Em algumas congregações que eu passei dirigindo, ele estava comigo, era o tocador, né? O violão, eu passava para ele e ele era o tocador oficial. Né? Já dirigia culto, colocava na escala. Saiu daqui como um diácono, foi para Camaçari, fez o curso teológico, que hoje o obreiro tem que ter o curso teológico para ser diácono, presbítero, evangelista, ou chegar até pastor, tem que ter o curso teológico. E ali ele fez o curso teológico, concluiu, para a glória de Deus. Na verdade, eu não queria que Nivaldo fosse embora de Cachoeira. Mas Deus tinha planos na vida dele e a gente, quando Deus tem plano na vida de alguém, a gente não pode impedir. E houve um redemoinho muito rápido e grande, que Nivaldo teve que sair de Cachoeira. E Deus honrou, para a honra e glória do nome do Senhor. E por que que ele saiu de Cachoeira? O alvo dele era o filho voltar para Jesus. O filho dele voltou para Jesus e hoje é pregador da palavra de Deus, sai em escala para pregar nas congregações de Camaçari. E Nivaldo, há pouco tempo, veio com a família e Micael pregou lá no Cubi, na congregação que meu filho Léo dirige. Uma bênção. Deus usando muito. Então, isso nos alegra. Não há presente melhor para Nivaldo do que isso. Nivaldo e Raimunda. Aleluia. Então, irmãos, Deus faz coisas.

0: máquina nova de caldo de cana, comprou uma carrocinha para, né, trabalhar lá. Ele ainda chegou a levar, mas não deu certo, porque Deus queria ele em outra coisa. Hoje, Nivaldo trabalha carteira assinada há muito tempo. Deus queria honrar Nivaldo e eu não sabia, rapaz. Então, Nivaldo hoje é diácono ali da Assembleia de Deus em Camaçari, tem dado bom testemunho, que eu já ouvi alguém falar. Eu tenho um irmão lá, tal, que mora lá em Camaçari, ele gosta de cantar, que ele canta muito, né? Ele gosta muito de cantar e tal, tal, tal. Ah, eu conheço, é uma bênção aquele irmão e tal. Isso é maravilhoso, é isso que alegra a nossa alma. Glória a Deus. Então, parabéns pela passagem do seu aniversário. Sempre que eu falo Nivaldo, eu tenho que falar alguma coisa. Porque eu conheço o Nivaldo desde criança. Aleluia. Quando eu cheguei, ele era bem novinho. Fui sua líder no tempo da mocidade. E para a glória de Deus, quem conhece o Nivaldo sabe do que eu estou falando. Jesus transformou o Nivaldo. Hoje é ganhador de almas. Canta bem, tem uma voz bonita. Ô, glória. Que Deus em Cristo abençoe. Parabéns pela passagem do seu aniversário. Mas sua esposa mandou aqui um áudio e nós vamos ouvir.
1: Eloíde, Pai do Senhor. É, parabeniza Nivaldo, que fez aniversário dia 27, viu? Eu, Raimunda, tá parabenizando. Micael, Raniele, Alain, Milena, Ravi e Benjamin. Que Deus abençoe, Eloíde. Fala aí no programa.
0: Você já falou. Os irmãos que conhecem o Nivaldo, os irmãos de Cachoeira, e quem conhece o Nivaldo sabe que a família dele cresceu, tá vendo? Ele sai só ele, Nivaldo, Micael e Raimunda. Vocês viram aí, entrou Alain, que é o genro, Raniele, que já estava morando lá, já teve um filhinho, Benjamin, e tem Ravi também. Percebeu, né? Jesus levou, cresceu a família e todo mundo ali firme aos pés de Jesus. Essa Raniele aí, ó, era criança, 3 anos. Subia no púlpito, pastor Samuel, ore por minha mãe e meu pai. Ore por minha mãe e meu pai. E todo dia ela chamava os pais para ir para a igreja, para Nivaldo voltar para a igreja, todo dia, todo dia. E Nivaldo está nos pés de Jesus, e Daniela também faz parte. Criança, ela se preocupava com a salvação do pai. Deus é maravilhoso, irmãos. Esse testemunho é forte. Mas o bastante, a parte que eu quero que vocês saibam é essa, que Jesus salvou, transformou. Aleluia. E hoje, uma família linda que faz a obra do Senhor. Que maravilha, né? Parabéns, Nivaldo. Isso me alegra muito. E eu estou em dívida, uma dívida grande com o Nivaldo. Depois que ele foi embora para lá, eu vou lá ver, Eu nunca fui ainda. Mas eu já fui, mas eu não fui ainda. Toda vez que eu marco para ir lá em Nivaldo, o carro dá um problema, acontece alguma coisa financeira que não dá para ir. Mas essa dívida eu vou pagar. Não vou fazer surpresa, não. Eu vou avisar. O dia que eu for, eu vou avisar, tá certo? Que Deus em Cristo abençoe a todos vocês que estão ouvindo o nosso programa. Vamos ouvir um louvor, Bondade de Deus. E quero dedicar para Nivaldo essa música, que foi a bondade e é a bondade de Deus. Por isso que nós amamos Jesus, porque a bondade dele dura para sempre. Quero dedicar essa música para Nivaldo. E depois a gente vem com o nosso irmão Domingos.
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0: Glória a Deus. Hoje também é o aniversário de meu mano, Eliseu do Rosário. Eu disse a ele que 8 horas eu falaria do seu aniversário. E pô, eu marquei o horário porque ele é caminhoneiro, né? Ele deve estar pela estrada aí. E hoje é seu aniversário. Ele é mais novo que eu, 2 anos. Parabéns, mano. Feliz aniversário. Em todo tempo estejam as tuas vestes e nunca falte óleo sobre a tua cabeça. Ele me disse que está congregando, está indo para a igreja.

0: uma igreja ali próximo a ele. Glória a Deus. E parabéns. Feliz aniversário, mano. Eu sei que é difícil, né? Ele sempre está por longe. Meu pai morreu, ele não viu. Minha mãe morreu, não viu. Minhas irmãs morreram, ele não viu. Porque sempre na estrada, a gente nunca conseguia falar com ele. Estava fora de área e tal. Mas eu sei que Deus está aí com você, tá certo? Então que Deus em Cristo continue te abençoando. Muitos anos de vida, com saúde e felicidade. Que Deus te guarde sobre essas estradas aí. Não é? Porque não é fácil. Parabéns. Parabéns também para Nivaldo. A música sua aí, Nivaldo. Ó.
1: Parabéns pra você.
0: Pronto. Bondade de Deus.

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1: Oito horas e mais cinco minutos, você está ouvindo o programa Cristo, Verdade, que Liberta. Nivaldo está dizendo aqui, estou me arrumando para ir para a sede, ser a reunida. Glória a Deus. Estamos aqui, nosso irmão Domingos. Paz do Senhor, irmão Domingos.
2: Muito bom dia, missionária. Bom dia, irmã Marisa. Bom dia, meu irmão Léo Mateó. Bom dia a você, amigo ouvinte, você que está na sintonia do programa. Cristo, verdade que liberta, né? Isso parece que foi tirado até de João 8,32, da palavra ao qual Jesus me aceitou no ano de 2000, em São Paulo, João 8,32, foi através dessa palavra. Então, para você que está ouvindo o programa aí, Cristo, verdade que liberta, né? Para quem não me conhece, eu sou o irmão Domingos, ex-morador de rua, né? Ao qual Deus trabalhou bastante na minha vida para me moldar, me mudar. E eu estou sendo mudado a cada dia, né? Sendo moldado a cada dia. Mas, antes de mais nada, primeiramente eu gostaria de agradecer a Deus por mais essa oportunidade, agradecer a missionária Eloído pelo convite, que Deus em Cristo abençoe. Agradecer também à irmã Marisa, ao irmão Léo e você todos que estão ouvindo. Já que é para falar do testemunho, missionária, vou ler aqui dois versículos na palavra de Deus que se encontra no Salmo 113, versos 7 e 8, que diz assim: levanta o pobre do pó e do monturo, levanta o necessitado, para fazer assentar com os príncipes, mesmo com os príncipes do seu povo. Aleluias. E é o que tem acontecido ultimamente comigo, né? Deus tem feito um reboliço na minha vida, tem me colocado diante de pessoas que eu jamais imaginaria de estar, mas tudo isso é obra de Deus, porque nada eu terei se Deus não me der. Né? E você que está ouvindo o programa nesta manhã, você aí que já recebeu muitos nãos, palavras negativas, até um desengano do médico, mas deixa eu falar para você que Jesus, ele chega no momento exato da tua vida quando você está desenganado, viu? Pessoas que viravam a cara para mim, cuspiam com nojo de mim, e aonde Deus tem me colocado? A missionária pediu até que eu falasse do testemunho quando eu estava morando na rua, eu achando que a minha história iria impressionar alguém, missionária. Quando eu chegava na pessoa, a pessoa era um advogado, um médico, ou até mesmo um pastor de igreja, um bispo, mas estava lá morando na rua. Um grande empresário, né, de ter avião, ter carro para levar a esposa ao mercado, um carro para levar o filho na escola, e assim por diante. Ele ter o seu próprio carro, está na sua empresa, de repente o telefone tocava da Suíça, dos Estados Unidos, da Espanha, da Alemanha. Ele pega o avião e almoçar lá ou jantar e lá se juntar com um grupo de grandes empresários igual ele. E de repente ele se parar debaixo de um viaduto igual eu, onde eu cheguei, onde Deus me levou para que eu fosse lá. E quando eu ia contar a minha história para ele, que ele falava da história dele, eu ficava com vergonha de contar a minha história, porque a minha história perto da dele não fazia diferença nenhuma, porque eu nunca fui empresário, nunca tive avião, nunca tive carro, mas para uma pessoa que vive num nível social igual essa pessoa e se parar debaixo de uma ponte, eu na minha visão hoje, no meu entendimento, que Deus me levou a isso, creio, missionária, que não existe humilhação pior para uma pessoa, né? Mas para você que está ouvindo esse testemunho, né, a palavra que vai ser ministrada aqui, Deus está dizendo para você que tem jeito. Deus está dizendo para você que tem jeito. Você que está aí, que parou agora, que vai lavar sua louça, que está ouvindo o programa, pare um pouquinho, deixa a sua louça de lado aí, deixa esse café aí um pouquinho aí, escute o que Deus está falando com você. Né, às vezes no seu relacionamento, no seu casamento, né? Você olha para um canto e para outro, não vê saída, não sabe como reconstruir ou recomeçar, mas saiba que Deus é especialista nisso, né? Deus é especialista em reconstruir, em recomeçar, em restaurar, né? E é para isso que Deus nos usa. Deus usa a missionária aqui, usa a irmã Marisa, usa o nosso irmão Léo aqui, operando esses controles aqui da Rádio Vox, né? Você que ouve um louvor que fala contigo, tudo isso aqui é através do poder de Deus, né? Porque nós, seres humanos, não temos capacidade nenhuma se Deus não der. E vou até mudar um pouco aqui, missionária, falar para a senhora daquele evangelismo que eu estava fazendo com a equipe ao qual Deus tinha me dado na época. E a gente estava evangelizando e chegou um determinado momento que a gente estava finalizando o trabalho. E de repente a gente vai andando assim na rua, eu e um presbítero chamado Presbítero Joaquim, ele na época tinha 76 anos, ele era calvo e tinha assim os cabelos do lado assim, era branquinho, parecia algodão. E ele gostava de andar comigo, né? E a gente vai evangelizando ali, casa por casa. E de repente, quando a gente deparou com a casa de frente à rua assim, o proprietário da casa foi lá e abriu o portão da casa num controle remoto. E de repente saiu aquele cachorro pitbull com a cabeça desse tamanhozão assim, ó. E aí a gente não tinha quem clamar senão a Deus. E de repente esse cachorro, ele saiu latindo, olhando para fora, deu a volta em círculo em nós, eu e no presbítero Joaquim, e entrou para dentro da sua garagem. Lá o proprietário lá fechou o portão novamente. E de lá eu disse: que Deus abençoe você e a sua família e a sua casa. E a gente foi-se embora. Foi para a igreja, entregamos o jejum, agradecemos a Deus. De repente eu fui na casa do pastor que morava próximo e contei toda a situação para ele. E quando foi no culto à noite, eu estava escalado para ministrar o louvor e dirigir o culto. Quando no momento que finalizou a minha parte, que eu vou passar para o pastor, tinha um rapaz na porta, segurando assim na porta, e que eu passei o microfone pro pastor, ele, de lá da porta, ele gritou: "Ei, ei, espera aí." Aí o pastor olhou para mim, sem entender o que estava acontecendo, e eu também não estava entendendo, mas Deus já tinha entendido tudo. Igual o momento que você está passando aí, muitas das vezes ninguém entende, mas Deus já entendeu tudo, viu? E a resposta ele tem para você. E aí o pastor chamou ele para se aproximar do altar e perguntou a ele o que estava acontecendo. E de repente aquele homem, ele falou com essas palavras: "É porque o que eu vi Deus fazer com esse rapaz hoje não poderia ser outra coisa se não fosse o poder de Deus." Aí o pastor perguntou: "E o que foi?" O pastor estava sabendo que eu já tinha comentado com ele, né? Ele falou: "Não, é porque quando eles se aproximaram próximo da minha casa, eu soltei o cachorro, e o meu cachorro, ele é pitbull e ele estranha. Meus irmãos, meu pai, minha mãe, meus cunhados, meu sogro, minha sogra, de vez em quando estranha até a minha esposa. E eu soltei ele de propósito para que ele estraçalhasse o pessoal que estava evangelizando. Mas eu vi que o meu plano deu errado. Porque o plano de Deus que deu certo." E é sempre assim, o plano da gente sempre dá errado, mas o plano de Deus sempre dá certo. Creia você que está ouvindo esse testemunho, que Deus está dizendo que vai dar certo. E aí ele mesmo declarou com essas palavras: "Portanto, a partir de hoje, eu quero aceitar o Deus desse rapaz." E não precisou falar nada. Não precisou falar mais nada. E depois esse rapaz, ele se tornou um grande obreiro na obra do Senhor. Trouxe a sua família. Olha aí como é que Deus trabalha, né? Então, isso é só um pouco do meu testemunho, tem mais coisas, né? Mas antes de passar para a missionária, eu gostaria de mandar uns abraços aqui que me cobraram. Primeiramente, o meu líder, né, o Diácono Cláudio, que dirige a Igreja Assembleia de Deus de Brejos, é meu patrão também, a sua esposa, a irmã Elisiane, né, que estava ali com a gente ontem na igreja do pastor Selemias, e o meu pastor presidente, o pastor Eliel, a irmã Marisete, né, o presbítero Noel, a irmã Hélia, toda a sua família, o presbítero Valdir, lá de Sobrado, Diácono Mateus de Furtado, presbítero Edgar, que é o primeiro vice, toda a sua família, o segundo vice Júnior Santos, que é de Quixabeira 1, e toda a sua família, presbítero Ferreira, que eu estava com ele ontem, a irmã Julieta, que Deus abençoe, e o presbítero Rosival, que é do Tauá, o diácono Caio, que é da Rua da Lama, a missionária Josi, que é de Alecrim, de Olhos d'Água. Glória a Deus, um abraço para todos vocês. O seu Francisco e a missionária Marinava, que são os pais do presbítero Noel. A irmã Márcia, a irmã Noélia, Gislene. E Micael, que é o filho da irmã Márcia. Que Deus abençoe a todos vocês. Né? Desculpa aí se eu esqueci o nome de alguém, que são muita gente. Senão vai acabar o programa e eu não falo todo mundo. Missionária, com a senhora. Missionária, com a senhora. Ah, espera, falta alguém aqui. Também quero mandar um forte abraço para o pastor Selemias, que ontem me recepcionou muito bem ali na igreja, e também a nossa irmã Mariana, que ela que é a culpada de tudo isso, que foi através dela que eu cheguei a essa raiva aqui. Glória a Deus. Deus abençoe, irmã Mariana.
1: Vamos ouvir agora a nossa irmã Maísa.
3: Glória a Deus, né? Bom testemunho, glória a Deus. O nosso Deus é Ele que livra, é Ele que salva, é Ele que liberta. Né? Aqueles três jovens entraram ali na fornalha de fogo para não negar o nome do Senhor, mas o Senhor estava lá. Oh, maravilha de Deus! Ele estava lá naquela fornalha e a palavra diz que nem um fio de cabelo, né, surgiu ali naqueles três jovens, Sedraque, Mesaque e Abidenego. Não foi diferente com Daniel, né, por estar ali fazendo a vontade de Deus, lançaram ele na cova dos leões. Mas a palavra de Deus diz que os leões jejuaram. E Daniel ficou ali naquela cova com aqueles leões. Oh, glória! Só o nosso Deus para fazer essas coisas. Então, com o irmão não foi diferente. Ele estava fazendo a obra do Senhor. E quando nós... Aleluia! Ai, a Xandarash!
2: Glória a Deus!
3: Ai, Anarashu, decaia, soube!
2: Glórias, aleluias!
3: Quando nós nos dedicamos a fazer a obra do Senhor, pode vir a retaliação que vier, mas o nosso Deus é conosco. E o nome do Senhor foi glorificado. Aleluia. Através da vida dos irmãos que estavam ali fazendo aquele evangelismo. É. Deus mostrou que Ele é Deus. Aleluia. Aquele homem soltou aquele cão bravo para destruir a vida dos irmãos. Mas o general, aleluia, o general de guerra estava com os irmãos ali. Aleluia. E não causou dano nenhum. E à noite ele estava ali naquele culto, confessando o nome do Senhor. Que maravilha, Léo. Aleluia. Estava ali confessando que ele fez. Mas Deus, aleluia, revogou. Aleluia. Esse é o nosso Deus, irmão. Ele que salva, ele liberta, ele livra de todo mal, de todo perigo. Então, não temas fazer aquilo que o Senhor já colocou no seu coração fazer. Porque maior é o que está conosco do que o que está no mundo. Nosso Deus é grande, nosso Deus é poderoso. Aleluia, então, não temas. Não temas. Eis que o Senhor está convosco para vos livrar de toda armadilha, de todo mal. Eu amo esse Deus, nós amamos esse Deus. Aleluia, glória a Jesus. É ele que livra de toda retaliação do inimigo. Então, esse testemunho foi forte, irmão. Então, né, Eu creio que no decorrer, irmão, ainda tem mais algumas coisas para falar. Deus é maravilhoso, então nós nos regozijamos nesse Deus, nesse Jesus que faz todas as coisas por nós. Se não for a hora, não vai acontecer nada. Louvado seja Deus. Então, só agradecer. Agradecer porque são coisas que nos edificam. Né? Porque muitas vezes estamos até temendo nos fazer. Mas, se Deus mandou, Ele garante. Glória a Deus, Meloide.
1: Glória a Deus. Aleluia. Glória. Tem um hino que diz, se Deus te mandou, não rejeites aí. Aleluia. Glória a Deus. Maravilha de Deus. Vamos ver aqui os recadinhos que já mandaram pelo WhatsApp aí, da Rádio Vox. A paz do Senhor, missionário Eloide, equipe do programa Cristo, Verdade que Liberta, aqui é Zenildo de Brejões, se possível passar o hino Maralimba, sabe, filho. Ele oferece para sua esposa, irmã Daniela, pastor Jurandir, e sua esposa, irmã Adina, e pastor Kleber e Jessé. Bom dia, Pai do Senhor Jesus. Irmã Eloide, manda um alô aqui para a ilha de Taparica, Adriana. A Pai do Senhor, irmã Eloide, irmão Ananias, estou aqui na escuta do programa, minha irmã. Será que é Ananias e irmão de Valdice? Se for, fale aí, viu? Para a gente ficar sabendo. Para o senhor, missionária, estamos ligados na programação. Presbítero David Amargosa, a Assembleia de Deus da Missão. Mando alô para os irmãos no Alto da Bela. Somos superintendente lá. Mando alô para o nosso pastor presidente, Jorge Bernardes. Deus continue abençoando, missionária. Obrigada. Temos aqui outro cartaz. Culto de pré-inauguração, tema, uma grande obra, baseado no livro de Neemias, capítulo 6, versículo 3. Preletor, pastor Judásio Braga, cantora Jaqueline, banda Som da Adoração. No dia 15 de agosto, às 19 horas, será o culto de pré-inauguração deste grande templo. Glória a Deus. Pastor presidente, pastor Eliezer e Lúcia Souza. Igreja Assembleia de Deus do Bom Sucesso. Dirigente, presbítero Jessé e Adriana Barreto. Glória a Deus. Então, dia 15 de agosto, às 19 horas, culto de pré-inauguração do Templo da Assembleia de Deus aí nesta localidade. O tema, uma grande obra. Estou fazendo uma grande obra, não posso parar. Glória a Deus. Meu abraço fraternal para o pastor de lá, né? Eu nem sabia que ele estava em Conceição da Almeida. Estou sabendo agora, olha aí. Pastor Eliezer e Lúcia Souza. Meu amigo desde o tempo de jovem, né? Glória a Deus. Ele fazia uns congressos muito bons de jovens aí em Cruz das Almas. Sempre a gente ia participar. Glória a Deus. Deus em Cristo abençoe. Na época ele era líder dos jovens aí da Assembleia de Deus em Cruz das Almas. Veio para perto agora, Conceição da Almeida. Que maravilha. Um abraço, irmã Lúcia. Deus é fiel. Quero mandar um abraço também fraternal para meu mano, pastor Ezequias do Rosário. Sempre que ele pode estar à escuta do programa. Minha cunhada Abigail também. Meu sobrinho Caio Ítalo e Átila. Deus abençoe. E agora também tem uma herdeirinha, não é, Átila? Uma herdeirinha. Minha sobrinha Mia. Deus é incrível, abençoe. Uma coisa fofa. Quando eu fui lá para conhecer, ela já veio já para o meu braço, né? Coisa linda da tia. Deus abençoe. Quero também mandar um abraço fraternal para o meu filho Léo, a sua esposa Adriana, a cantora Adriana Monteiro, e meu netinho Bernardo. Bernardo tá falando um cara de coisa, viu? Daqui um dia eu vou trazer ele aqui pra falar aqui no programa. Ai, é uma bênção. Quero mandar um abraço fraternal pra minha querida e amada irmã Celina de São Bento. Ela não perde o programa, né, irmã Celina? Deus em Cristo abençoe. Daqui a pouco eu ouço o seu áudio. A nossa irmã Lidian também, aí de Sapeaçu, Eloide, sua irmã, que é minha xará, Deus abençoe também. Mandar uma lua especial também para a irmã Analice de Cruz das Almas, de Suzano, não perde o programa, Deus abençoe a irmã Analice, Maria do Lote, irmão Antônio do Lote, presbítero Antônio do Lote, também ouvindo o nosso programa. A nossa irmã Luísa Gonçalves, bom dia para todos, a paz do Senhor, Deus derrame chuvas de bênçãos sobre nós, maravilha de Deus. Irmão Antônio Moreira mandou aqui um áudio dizendo que eu passei na segunda-feira, dia 27, pertinho da casa dele. Mora na beira da estrada, é? Próximo ali, é? Daqui um dia eu vou chegar aí, o senhor vai me dar o endereço direitinho, eu vou chegar aí para conhecer vocês pessoalmente. Acha difícil? Geovanice, bom dia na paz do Senhor Jesus Cristo. Deus continue abençoando o seu povo em toda a terra. E o Espírito Santo realize o que lhe apraz. Maravilha de Deus. Eu quero mandar um alô todo especial para o irmão Luiz, o esposo da irmã Neide em Tororó. Muito bem. Todo domingo manda essa mensagem, viu, irmã Neide? Que a gente esquece. A mente humana falha, mas Jesus permanece fiel. Mas mande mesmo, eu gosto de até fixar na mente, aí vai ter um dia que não vai precisar mais. Mas mande, sempre lembrando, né? Esse alô especial para seu queridíssimo esposo, o irmão Luiz. Deus te abençoe, Deus te guarde. Viu, irmão Luiz? Para Deus nada é impossível. Ainda que o homem diga não, mas Jesus diz sim. Não importa. O Senhor Deus, ele é o mesmo ontem, hoje e será eternamente. Glória a Deus. Meu alô especial também para o irmão Fernando e sua esposa Solange, frentista ali do posto 13 Achos. Que Deus em Cristo abençoe de uma forma toda especial. Glória a Deus. Deus é maravilhoso, irmãos. E a gente não sabe, não é? Nem medir e nem dizer qual é a dimensão aonde o Espírito Santo de Deus te leva, te manda. Glória a Deus. É, a semana passada teve uma irmã que dizia: irmã, tem hora que eu estou em casa e parece que a irmã está lá sentada comigo, ouvindo o que é que eu estou falando e reproduzindo o que eu estou falando. Eu disse: não, irmã, não é o Espírito Santo de Deus. Meu abraço fraternal também para a nossa irmã e a Liane, ouvindo o nosso programa. Eu quero mandar um abraço também para a Dirlene. Dirlene é esposa de Lombardi. Eu esqueci agora, né, o nome dela exatamente. Mas ela todo domingo ela está ouvindo o nosso programa. Né? É mais ou menos assim, Dirlene, não é Dirleia, é um nome assim. Se tiver ouvindo aí, manda o nome dela direitinho para eu falar aqui, viu? Glória a Deus. Deus em Cristo continue abençoando a todos vocês que estão ligadinhos aí, ouvindo o nosso programa. Mandar um abraço fraternal para nosso querido pastor Luiz Otávio Rendeiro, a irmã Dagmar. Com certeza o pastor hoje deve estar, né, fazendo a obra de Deus em alguma cidade aí. Eu vi um cartaz, foi ontem. E que Deus te use poderosamente, pastor, como Deus sempre te usou. Glória a Deus. Mandar meu abraço fraternal também para a irmã Thelma Bião, aí em Capoeiraçu. Nossa irmã Gil. Também nosso irmão Presbítero Júnior, dirigente aí da Igreja Assembleia de Deus em Capoeiraçu. Karine. Todos, em nome do nosso irmão Júnior, quero abraçar todos os irmãos aí de Capoeiraçu, essa congregação amada que nós já passamos por aí também dirigindo, fazendo a obra de Deus. Que Deus em Cristo abençoe os irmãos da Ladeira da Cadeia, irmão José Cruz, irmã Evanira. Que Deus em Cristo continue abençoando a todos vocês aí de uma forma toda especial. Glória a Deus. Vamos voltar a ouvir o nosso irmão Domingos. Eu quero mandar meu abraço fraternal também para a nossa irmã Fátima. Fátima Conceição. E a nossa irmã Crispina. A irmã Dulce e o presbítero Aloísio de Conceição da Feira. Eles não perdem o nosso programa. A irmã Fátima está falando aqui que está ligadinha, né, ouvindo o nosso programa. Um alô especial também para a irmã Marinha, em Cruz das Almas. a sua filha Jamile, Meire, irmã Clarice, já faleceu o nome também, que Deus em Cristo continue abençoando a todos vocês.
2: Trazer uma palavra aqui, missionário. E também, mais uma vez, eu gostaria de mandar um abraço também para o presbítero Taninho, também da Feirinha do Sítio, né, que passei lá hoje pela manhã. E, ô missionário, o presbítero Ferreira também pediu para a senhora mandar um abraço para ele, um alô para ele. A irmã Julieta.
1: Eu estava aqui lembrando que ele me adicionou ontem, não foi?
2: Foi, ele me pediu. E outra coisa também, a senhora também que gosta muito disso também, que eu creio, a esposa dele, a irmã Julieta, falou para mim que tem a maior vontade, acho que é o sonho dela, de conhecer Mônica Costa, a irmã Mônica Costa, pessoalmente. O que é que a gente vai fazer, então, para aproximar essas duas aí?
1: Primeiro eu tenho que conversar com Mônica. Sim. Mônica agora casou, né?
2: Sim.
1: Ela está morando em Salvador, às vezes fica aqui na casa dos seus pais e tal. E aí é uma coisa assim para se conversar. Sim. Eu não posso prometer. Eu gosto de prometer uma coisa quando eu vejo estar no meu alcance. Né? Sim. Mônica é uma pessoa muito humilde. Né? É minha amiga. Mas eu tenho que primeiro falar com ela. Viu?
2: Certo.
1: Aí eu vou me interessar e Sim. vou falar com ela. O que, é que a gente pode fazer?
2: Sim, senhora.
1: Viu?
2: Tá bom.
1: Mas é a esposa do Mão Ferreira, é?
2: Sim, senhora.
1: Pronto, a gente vai combinar direitinho e vai dar certo.
2: Glória a Deus.
1: Viu? Agora primeiro tem que ouvir.
2: Sim.
1: Mônica.
2: Justo. Você que está ouvindo aí a programação, como eu já falei antes, né, achando que está abandonado por todos, você pode às vezes estar abandonado pelo homem, pelo médico, mas Deus não te abandonou, não. Gostaria de ler uma palavra aqui que se encontra no Evangelho de Marcos, no capítulo 2, só um versículo, é o versículo 3, que diz assim: e vieram ter com ele, quem é esse ele? Jesus, né? Conduzindo um paralítico trazido por quatro. Missionária, Deus me deu uma revelação nessa palavra, que a gente fala aqui desse paralítico, que ele não tinha ninguém por ele, né? Mas ele tinha esses quatro amigos. E a gente medita nessa palavra, que a palavra de Deus aqui, a Bíblia, ela não fala o nome de nenhum desses quatro amigos. E a gente vai meditando na palavra, vai se aprofundando, e o Espírito Santo vai dando entendimento, vai revelando. E aí Deus colocou no meu coração nome por nome desses quatro amigos. E qual que era o nome do primeiro? Era atitude que ele teve, a atitude de pegar aquele paralítico, né, e levar até Jesus. Porque o que Deus gosta de pessoas, Deus gosta de igreja, né, de pessoas que tenham atitude diante de Deus. E qual que era o segundo nome do segundo amigo, né? O nome do segundo amigo era coragem. Porque Deus gosta de pessoas que tenham coragem. Ainda que você esteja aí num leito de morte, né, num leito de hospital, em coma profundo, mas tenha coragem de reconhecer, tenha a atitude de reconhecer que Deus é capaz de te tirar daí e te fazer novo de novo, né? E o terceiro nome do terceiro amigo se chama força, né? Porque diante de Deus, ainda que você não tenha força, ele te dá a força para que você possa enfrentar, né, as batalhas do dia a dia. E o nome do quarto amigo se chama fé, né? E a palavra, ela nos exemplifica várias passagens falando de fé, né? Leva até o pai da fé chamado Abraão. E a própria palavra de Deus diz que sem fé é impossível agradar a Deus. Então, o que que Deus está falando para você nessa manhã que está ouvindo esse programa, ouvindo essa palavra? Deus quer que você tenha atitude, coragem, força e fé. Não importa a situação que você esteja passando, né? Eu não estou aí para ver, para saber, mas Deus traz até a mim a tua situação para que nós possamos, né, levar essa palavra até você, e o Espírito Santo vai fazer um reboliço na tua vida, como fez na minha vida, né? E me colocou de pé. E olha onde Deus me colocou, né? Numa emissora de rádio aqui para estar testemunhando, falando da palavra de Deus, falando do poder de Deus. E esse mesmo Deus que mudou e transformou a minha vida, ele pode mudar e transformar a sua vida também, né? Como eu já disse, ainda que você esteja desenganado pelos médicos, mas Deus ainda não decretou o não, porque a última palavra vem dele. A última palavra vem de Deus. Então, para você, tem jeito sim. Se o diabo tenta, muitas das vezes, querer te calar, querer fazer que você baixe a cabeça e esqueça que, acima de tudo, existe um Deus que pode mudar, que pode lhe alcançar, que pode mudar e transformar a tua vida, pode lhe restaurar como curou esse paralítico, né? E existe, né, amigos, existe amigos de verdade, como a própria palavra de Deus diz, que existe amigo mais chegado do que um irmão. Porque tem amigos que aproximam você de Deus. Mas, entre aspas, existe amigos que te tira da presença de Deus. Portanto, Deus te direciona a você escolher os seus amigos, os seus verdadeiros amigos. Porque esses aos quais Deus se alegra, Deus se agrada, e Deus coloca muitas das vezes esses amigos no nosso caminho para que juntos possamos chegar até a Deus, né? E aqui, né, eu gostaria de falar também de uns meninos também que gostam muito do irmão Domingos, os levitas ali da sede de Geolândia, o irmão Cleiço, o irmão Juan, a irmã Letícia, né? Que graças a Deus, Deus tem dado o dom também de louvar a Deus. E não esquecendo que daqui a pouco eu vou participar da Santa Ceia ali com o pastor Selemias. Também 3 horas vou pregar ali num campo de futebol, um culto evangelístico. 4 horas vou estar ministrando louvor no meio de campo. E à noite eu vou estar na igreja sede de Mangabeira, para a honra e glória do Senhor. Eloide, missionário Eloide, desde já eu quero te agradecer mais uma vez. Que desculpa se eu atropelei a senhora.
1: Por quê?
2: E
1: como assim?
2: Eis-me aqui, viu? Hora que precisar, eis-me aqui, igual eu falei. Eu só digo não quando vem 2, 3 convites ao mesmo tempo, porque eu não sou igual a Deus para estar em todos os lugares ao mesmo tempo, né? Eu sou limitado e Deus não. Um abraço a todos, que Deus abençoe e continue orando por mim. Deus abençoe.
1: Amém, amém. Glória a Deus. Nós estamos aqui com o nosso querido irmão Edson, né? É um dos cantores oficiais da festa aqui de Muritiba. E meu amigo de fã, desde de novinho, né? Mas eu não lembrava mais dele. Deixa ele sentar aí, Moisés.
4: Agora.
1: Glória a Deus.
4: Se quiser sentar aqui, também eu sento lá.
1: Não, é porque eu quero ficar na de frente para ele.
4: Se a senhora for falar, senta aqui.
1: Glória a Deus. A paz do Senhor, irmão Edson.
5: Paz do Senhor.
1: Se apresente aí.
5: Eu sou Edson. Eu sou cachoeirano, na verdade, né? Mas moro em Salvador um bom tempo. E assim, a irmã Eloide, o pastor Everaldino, o irmão dela, para mim, são pessoas que eu considero como família, porque eu ia muito lá na igreja. Ela não lembra, porque eu era criança, adolescentezinho, né? Criança, tal. Mas eu tenho uma lembrança.
1: Velha, não, né?
5: Hã? Não, a gente vai aposenta, né? E aí esquece um pouco.
1: Faz
5: parte,
1: só
5: né, irmã Eloy?
1: Só para descontrair, tô brincando.
5: Mas eu sei, com certeza. Aí é uma honra, né? Eu vim ontem, pastor Selemias, uma festa maravilhosa, Deus fez presente.
1: Pastor Selemias é uma bênção.
5: Maravilhoso, pastor Selemias. O irmão Domingos estava lá também. E daqui a pouco a gente está indo para lá de novo. mas eu falei com o missionário Carlos, que está ali, né? E aí ele disse, não, a gente passa lá. Eu digo, não, eu tenho que ir lá rever a irmã Eloíde.
3: Isso.
5: Para ver, a gente conversar um pouco, porque eu sei que ela não vai lembrar. Eu falei com ele, ela não vai lembrar, mas eu lembro muito bem deles. E a voz dela nunca mudou, né? Desde aquela... Eu já vi na Rádio Vox, quando eu estava em Cachoeira, fazer programa e tudo. Mas não era aqui, né? Mudou tudo, né? Tem muitos anos.
3: É, a rádio tá bonita, não fala a verdade.
5: Tá, maravilhosa. Deus abençoe. Parabéns aí para o projeto, né? Que foi uma coisa de Deus, né?
3: É, projeto e, missionário das igrejas evangélicas, Assembleia de Deus. É. Não é?
5: Lá em Salvador tem muitas rádios gospel boas, mas a prioridade que eu dou é a Rádio Vox. Eu só fico na Rádio Vox. Por quê? Porque me faz estar perto da minha terrinha. Eu sei de tudo o que acontece, né? Os programas de Eduardo, minhas notícias, tudo eu sei através da Rádio Vox. Então lá eu não ouço outra rádio, assim, gospel. Eu ouço a Rádio Vox porque eu me sinto aqui, por aqui. Aí eu vim, né? O pastor Salemias, não, a gente sempre conversa, né, no programa. Sempre eu tô dando uma palhinha lá no programa do pastor Salemias no sábado. E aí eu falei, não, pastor Salemias, se Deus preparar, eu não tiver agenda da banda e tal, então eu vou aí. E Deus preparou e eu vim ontem, foi uma grande bênção oculta, e estou aqui e vou voltar às 6h30 da tarde para Salvador.
3: Não tem algum pebleque aí para cantar uma música, não?
5: Estou feliz. É, deixa eu ver ali no meu celular se tem algum, viu?
4: Aqui, bota aqui também.
3: Tem que ser rápido, está perto de terminar o programa. É o programa Cristo Verdade que Liberta, na apresentação dessa manhã. Deus faz coisas tremendas, né? É, às vezes a gente não sabe nem medir, né, a dimensão que o Espírito Santo de Deus nos leva. Mas Deus tem suas maneiras de trabalhar. Glória a Deus. A nossa irmã Fátima, ela está falando aqui que nosso querido pastor Luiz Otávio Rendeiro pregou lá na sexta-feira e que foi uma bênção, foi céus abertos. Ô, glória! Ela diz, o pastor pregou aqui no Mato Grosso, com relação de Conceição da Feira, foi bênção pura. Luiz Otávio, o céu desceu na terra. Oh, glória! Glória a Deus. É isso, a gente não tem dúvida, né? Sempre que o pastor está ministrando, Deus usa ele poderosamente. Que bênção. Me parece que o dirigente daí é... Vou chamar como eu chamo ele desde criança, Lequinho, né? Everaldo Filho. Oh, glória! Família abençoada. Eu quero também mandar meu abraço fraternal para os irmãos que estão nos ouvindo lá em Conceição do Almeida, nosso irmão Antônio e a nossa irmã Dineia, mas um lugar chamado Capianga, onde ele mora, né? Acho que é Capianga. Falei certo, irmão Antônio? Que Deus em Cristo continue te abençoando de uma forma toda especial. Mandar um alô especial também para Nego aí, Borracheiro, aí dos 13 Achos, também ouvindo o nosso programa. Mandar meu abraço fraternal para todos os presbíteros do Campo de Cachoeira, também para os diáconos, os irmãos aí do Tororó também, nosso irmão evangelista Roque Rangel, irmão Boá, nossa irmã Edinalva, também nossa irmã Brasilina, Mandui, toda a família linda, abençoada aí de Tororó. Temos muitos ouvintes, né? Glória a Deus. Vamos ouvir nosso irmão Edson. Então, Edson, veio louvar. Com licença, viu, pastor Salemias? O cantor da festa aí, ele também vai cantar aqui. Ô, glória. Oito horas e mais 45 minutos. Ali, quase. Pois não, pode cantar, irmão. Toca a trombeta esse ano.

0: Senta agora.
1: Glória a Deus. É, tava falhando o P-Black, né? Por isso que tava dando essas paradinhas, mas foi uma coisa assim, de última hora, né? E eu peguei um... Eu acho que ele só veio aqui só me ver. Mas eu peguei ele, não, aproveito e dar uma palinha aqui.
2: É isso mesmo.
1: Mas deu pra notar que é benção. Ô, glória! Glória a Deus, eu não gosto de perder a oportunidade.
2: Amém.
1: Um prazer, Edson.
2: Amém.
1: Quem são seus pais?
2: Meus pais eram lá, meu marido foi a primeira missionária ali. Nós moramos aqui, na realidade, próximo a Belém, a primeira missionária do lugar. Aí depois eu fui para Cachoeira, e aí era meu marido. Meu pai não foi evangélico, né? Mas minha mãe foi, uma grande serva do Senhor.
1: Amém.
2: E já partiu, né? E eu tô aqui, né? Fruto desse...
1: Dando continuidade.
2: Dando continuidade ao legado, né?
1: Que bênção.
2: Tem minha irmã Edna, a missionária Edna, que está lá em Belo Horizonte, é missionária da Assembleia de Deus lá em Salvador. E agora está lá em Belo Horizonte. E a gente está aí no caminho.
1: Isso aí, glória, dando continuidade.
2: Amém.
1: É como eu comecei fazendo programa com meu pai aqui. Uhum. 1980, e meu pai já descansa no Senhor e a gente continua fazendo a obra de Deus.
2: Não podemos parar, são os frutos, né? Glória a Deus.
1: Glória a Deus. Vamos ouvir os áudios, ver até quando dá aí para ouvir os áudios aí.
3: Senhor, irmão Laíde, quem está falando assim aqui é a missionária Marinalva. Foi muito prazer eu falar com a irmã aí, com os irmãos. Irmão Domingo, homem de Deus abençoado, que a paz do nosso Jesus Cristo esteja com todos vocês. Eu também tenho um grande testemunho, Jesus me curou de um câncer. Estava desenganada e eu fui curada. Esse testemunho daí do irmão também. É um grande testemunho. Uma vez também eu fui evangelizar, eu fui atingida por uma pessoa com um facão, uma peixeira. E Deus me livrou. Eu sou a mãe de Noel, missionária Marinalva. Que a paz de Deus esteja com vocês. Eu todo dia eu escuto essa rádio aí, todos os dias. Amém. Deus esteja com todos nós.
4: Salve os irmãos que estão tá fazendo essa programação, Cristo de Verdade que Liberta. Irmã da Paz, Senhor Jesus, Pazé de Valença, é o Bispo, Manel do Táxi, irmã Raimunda da Pumba, pastor Eliseu, Fabinho em Portugal, Gegel da Miudinha, Paulinho Pintor, a todos meus irmãos em Cristo Jesus aqui de Cruz das Almas, irmã da Paz, Senhor Jesus, que Deus abençoe a todos, se for possível aí tocar aí, eu navegarei com Gabriela Rocha, Deus abençoe, um domingo para todos, amém?
5: Papai, seu irmão, é Luiz. Deus abençoe toda a programação da Rádio Vox. Cristo é a verdade que liberta. Gostaria de pedir um louvor por título Vai Passar com Jesus Rufino. Agora eu gostaria de oferecer a todos aqui na cidade de Santa TV. Assim. Deus abençoe, estamos ligadinhos na programação.
6: Rapaz, o senhor, meu Luciano, que bom ouvir sua voz, que maravilha. Paz do Senhor para todo mundo. E a Zê, irmã Detinha na Escola de Agronomia, paz do Senhor, as minhas irmãs todas, de todo o Brasil. Gostei de ouvir a sua voz, irmão Luciano.
7: Manoide, paz do Senhor, a senhora foi para Santo Antônio no dia de Jesus, no dia 27. Passou aqui pertinho da minha casa. Se eu tivesse visto a senhora passando, eu tinha chamado a senhora. E antes, a senhora foi no dia 27, a gente foi no dia 26, para a Policlínica. Deus abençoe.
8: Bom dia, Pai do Senhor, irmã Eloide, irmã de Jossama de Oliveira. Quero deixar o meu bom dia e desejar um domingo abençoado para todos que fazem essa programação e todos os ouvintes. Ouço essa rádio o dia todo dia, de 5 horas até 6 horas, estou sintonizada. Que Deus abençoe, que Deus dê sabedoria a vocês mais e mais para tocar, né, e conduzir essa rádio. É bênção nosso lar. Que Deus abençoe o nosso dia.
9: A paz.
0: paz do Senhor Eloide, a paz do Senhor Maísa, a paz do Senhor para todos. Também gostaria de parabenizar Nivaldo, meu irmão. É, grandes obras Deus fez na vida dele. Louvado seja Deus, e oferecer Salmo 66, 1 e 2, que diz: louvai a Deus com blados de júbilo todas as terras, cantai a glória do seu nome, dai glória ao seu louvor, que Deus abençoe. Em nome de Jesus Cristo, nós também parabenizamos eu, Vana, Lucas, todos nós parabenizamos Nivaldo, que Deus continue abençoando grandemente.
1: É pena dizer que não, mas sim, estamos já finalizando o programa, vamos orar. Amado Jesus, na tua presença nós estamos, nós te louvamos, te bendizemos de todo o nosso coração. Deus, eu sei o que tu tens feito aqui nesta manhã. Ó Pai amado, visita cada vida, Senhor, cada coração, aquelas pessoas que estão desesperadas, tristes, abatidas, que tu possa levar alegria e transforma esta vida, Senhor. Salva aqueles que ainda não são salvos. Visita cada pessoa no seu lar, nesta manhã. Eu sei, ó Deus, que tu tens a resposta para todas as inquietações. Oramos assim em nome de Jesus. Meu abraço fraternal, nosso irmão Taninho, né, seus filhos, João, e também a outra filha, né? Érica! Deus abençoe. Um forte abraço a todos vocês. É pena dizer que já estamos finalizando, mas até o próximo domingo, se assim Deus nos permitir. Amém. Um abraço fraternal para a nossa equipe, a nossa irmã Juciara, nosso irmão presbítero Edson, que não pôde estar aqui hoje. Nosso irmão Sérgio, presbítero Sérgio. Eu falei o quê? Edson. Vai lá também, tem presbítero Edson. Deus em Cristo abençoe a todos vocês. É assim mesmo, é porque a gente fica preocupado com o horário, né? Porque aqui tudo é quilometrado pelo horário. Que Deus em Cristo abençoe. Léo Mateó, muito bom estar aqui com você nesta manhã na Sonotécnica Incrementalista. Que Deus em Cristo abençoe e até o próximo programa.

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3: Maravilha, tô chegando, viu? Desejando um dia maravilhoso pra você, produtivo, abençoado. Dia de bênçãos e vitórias pra todo mundo. Já estamos juntinhos nessa programação maravilhosa. Essa é a programação da Vox FM 105.9, a Rádio do Bem. Chegando e dando sequência à programação. Você estava ouvindo Manhã 10 com Valmir Júnior, o Amigão. E a partir de agora, estou contigo. Fico juntinho com você até as 11 da manhã, louvando, exaltando ao nome do Senhor Jesus, único que é digno de todo louvor e toda adoração. Muito bom dia para você que já está no trabalho e está ouvindo a gente, a você que está em casa viajando, em qualquer cantinho da Bahia, do Brasil e do mundo. Excelente dia para você. Daqui a pouquinho tem as participações, então você já pode mandar a sua mensagem no nosso WhatsApp 75837060 com seu alô e a sua indicação musical.

0: musical. Já, já, tem a sua participação. Para nossa meditação hoje, Salmos 107, verso 1, que diz: Dêem graças ao Senhor, porque Ele é bom, o seu amor dura para sempre.
1: Bom dia!
0: Começando ao som de Sarah Evelyn, a ordem é para marchar.

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0: nova chegando.
1: Meu Deus.
2: Eu creio, obrigada.
3: 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Você ouviu Gisele Nascimento, Misaías Oliveira. Florescendo no Deserto, teve Michele do Pandeiro, Mulheres de Oração, Sara Evelyn. A ordem é pra marchar. Como é que você tá nessa manhã? Tá tranquilo? Tá feliz? Espero que sim, tá bom? Que você tenha um dia muito abençoado. Que seja um dia na presença do Senhor. 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Muito obrigada a você que colabora, você que já contribui com este projeto que tem alcançado muitas vidas para Cristo. 9:17, vamos seguindo por aqui com mais uma linda canção. Chegando o som de Nívia Soares e Marcela Thaís, Não Temerei Jamais.

0: linda canção pra você. Aí o som de Paulo César Baruque e Marcena. Clamo Jesus. 9 horas agora. 29 minutos. 9:29. Deixar um bom dia aqui pra querida Shirley. Tá em Santo Estevão acompanhando a programação Vox. Pediu aqui a canção Não Me Deixe Esquecer, da Valesca Maíssa. Ela tá oferecendo pra toda a família, pros irmãos aí da Assembleia de Deus em Santo Estevão. Deus abençoe vocês, um ótimo dia. Muito obrigada pela participação. Daqui a pouquinho atendo aqui a essa indicação musical da querida Shirley. A Mari, de São Francisco do Paraguaçu, tá desejando feliz aniversário pra irmã Antônia, que completou a idade nova no domingo. Ela colocou aqui, Deus abençoe. A palavra do Senhor vai nos dizer que ainda na velhice dará frutos e frutos bons. Ô, glória, bênção, né? Deus continue abençoando aí a querida irmã Antônia, que completou a idade nova no domingo. A Mari, de São Francisco do Paraguaçu, tá parabenizando ela. Pediu aqui uma canção e tá desejando um bom dia de paz pra todos. Olha aí, diz que quer me conhecer pessoalmente. Ô, Mari, com certeza Deus vai preparar essa oportunidade, viu? Deus continue te abençoando, minha querida. Ela pediu aqui o hino da harpa de número 115. A gente vai tocar no nosso quadro Nos Tempos da Harpa Cristã. Um abraço para Luciana, de Santo Antônio de Jesus. Pediu aqui uma canção da Juliane Souza. Já, já a gente toca também. Deixa esse abraço especial para você, minha querida. Obrigada pela audiência. Dona Galta, na Rua do Gravatá, também tá ligadinha na programação Vox. Deus abençoe, Dona Gal. Um ótimo dia para você. 9:30, vamos seguindo por aqui. Tá na hora do clássico da Vox, da canção antiga, sabe aquela que marcou época? Então, a gente sempre relembra aqui no nosso quadro Clássicos da Vox. Vamos lá então trazer o clássico de hoje. Hoje é com Álvaro Tito e a canção é a canção Deus Transforma, canção do ano de 1984. Vamos relembrar?
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0: Vox FM 105.9, Rádio do Bem, tá em som de Raquel Novaes, Fernandinho, Mil Motivos, Projeto Solar, Redenção, 9h45. Vamos juntinhos nessa programação maravilhosa, trazendo as participações, porque aqui tem glória toda hora.
1: Bom dia!
0: Bom dia pra você aí do outro lado. Vamos juntos, agradecendo a Deus por tudo. Temos aqui participações já no começo aqui, no primeiro bloco de alôs.
2: Rapaz do Senhor e Salvador Jesus Cristo, amado
0: irmão. Paz do Senhor, meu irmão.
2: Costa, e todos os irmãos e ouvintes que estão ouvindo essa rádio maravilhosa. Que Deus nos dê um bom dia.
0: Amém.
2: Que Deus nos abençoe na sua infinita bondade, hoje e sempre.
0: Amém, meu irmão. Deus continue te abençoando. Jailton Batista aqui em Muritiba participando conosco.
3: A paz do
0: paz,
3: Senhor,
0: querida.
3: Minha missionária abençoada. Louvado seja Deus.
0: Amém, minha irmã.
3: Eu fico aqui ligado, esperando o seu programa.
0: Obrigada, viu, pela audiência.
3: Você falou para o pastor Barreto e para a Lucileide.
4: Dêem graças ao Senhor.
3: E peço alô também para a missionária Sileuza e o missionário Jonas.
0: Um abraço, viu? Deus abençoe. Ótimo dia. Aí foi a querida Tarsilda Xavier participando com a gente dessa programação maravilhosa.
5: Bom dia, Mônica.
0: Bom dia, meu irmão.
5: Estamos aqui trabalhando. Como sempre, estamos aqui com o rádio ligadinho na programação.
0: Obrigada, meu irmão.
5: Quero mandar parte do Senhor Jesus para todos. Um alô para minha esposa Jorgina, meus filhos Miguel Miriam.
0: Sim. Eu
5: consigo, minha irmã. Passa um louvor para nós ouvirmos aí. Jaque Marinho é bem melhor. Feliz a todos de AV. Dia todo ótimo dia. Dia abençoado para nós.
0: Amém. Deus abençoe. Aí, irmão Val, no bairro do Portão, em Governador Mangabeira.
6: Mônica, minha
0: linda. Oi, querida. Bom dia, paz.
6: Bom dia, Mônica. Mônica, passa aí um louvor de Marina Bolo. É o final. Jessinho.
0: Pronto. Passa aí,
6: louvor de Jessinho. Quero adorar.
0: Toco já, minha querida.
6: Manda esse louvor aí pra minha família, pra meus filhos, todos que lhe assistem.
0: Um abraço aí pra Dona Eide, em Cruz das Almas, aí ligadinha com a gente, pediu a canção de Gessinho, Deixa Eu Adorar.
7: Mônica Costa, paz.
0: Olá, querida, paz, tudo bem?
7: Eu gostaria de ouvir hoje aquele louvor que canta, qual é a idade do meu Deus, que sapato cabe nos seus pés. Gostaria de ouvir e oferecer para todos os ouvintes e todos vocês daí da rádio, tá bom?
0: Pronto, minha querida. Outro para você. Deus abençoe, a querida Ana Lúcia, em Cachoeira. 9h47, chegando as indicações.

0: Diga aí.
1: Tá aí, você ouviu o som de Samuel Mariano, grande, foi indicação musical. Agora vamos dar uma pausa para o intervalo, daqui a pouquinho a gente volta com muito mais.
2: Hora certa.
1: Vox FM 9:57.
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Já estamos de volta aqui pela Vox FM 105.9, a Rádio do Bem. 10 horas agora, 4 minutos, 10 e 4. Deixa eu te fazer um convite especial. Olha, de 31 de julho a 2 de agosto, você é o nosso convidado para celebrar os 46 anos da Assembleia de Deus em Muritiba. Lembrando que vai começar sempre às 18 horas, tá bom? Do dia 31 a dia 2 de julho, essa festividade aí, que vai ser uma bênção, vai acontecer sempre às 18 horas, com o tema Firmes na Jornada e Fiéis até o Fim, baseado em Efésios 6, versículo 13. Teremos dias de muita adoração, louvor e edificação. Vai ser um evento abençoado e você é o nosso convidado especial. Presenças confirmadas: presbítero Aleph Nascimento, Naramila Santos, pastor Pedro de Santa Inês, pastor Marcos Camilo e pastor Iris Conceição. Será um tempo de renovação espiritual e grandes bênçãos para toda a família. É a festividade aí para celebrar os 46 anos da Assembleia de Deus em Muritiba. Pastor presidente do campo de Muritiba, Selemias Santos, não fique de fora. Traga sua família, convide seus amigos e participe desta grande festa. Do dia 31 a 2 de agosto, às 18 horas, você é o nosso convidado para celebrar os 46 anos da Assembleia de Deus em Muritiba. 10 horas e 5 minutos, vamos dando sequência, abrindo mais uma hora de músicas. Agora é o som de Valesca Maíssa, Não Me Deixa Esquecer.

0: 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Você ouviu Isaac Marins, é bem melhor. 10h16, vamos com participações, trazer aqui o seu áudio, a sua participação nessa manhã maravilhosa. Deixar um abraço aqui para a querida Josenita Estrela, de Castelo Branco. Ela deixa para a meditação dos irmãos, Salmo 133, deixando saudação de paz para as irmãs Valdete, em Periperi, os familiares no município de Freire de Santana, também na Fazenda Chapada, e a irmã Roselita, em Castelo Branco. Deus abençoe vocês, um ótimo dia. Obrigada pela audiência. Paz do Senhor para o irmão Gilmar, na cidade de São Félix. Tá sempre ouvindo a gente, né, Gilmar? Muito obrigada, meu querido, pela audiência, pela participação. Né, tá em Gravatá de Cima ligado. Deus abençoe o Manuel, mais conhecido como Né, aí em Gravatá de Cima, sintonizado na programação Vox. Deus abençoe, meu irmão. Ótimo dia para você.
1: Paz do Senhor, Mônica. Tô passando, paz, querida. Bom dia, Mônica. Sim. E também minha participação para todos também, os ouvintes aí. Todos que faz o programa, mas você, cooperador, e todos de azeite.
0: Pronto, minha querida. Deus abençoe.
1: Jesus te abençoe, te guarde, te proteja, minha linda. O meu versículo do dia, o Senhor é meu pastor, nada me faltará. Toca aí, minha linda, uma música aí de Fabiana Anastácio, A Saudosa. Qualquer música dela, tudo é linda, viu?
0: Pronto, minha querida. Deus abençoe, irmã Carmelita, em São Gonçalo dos Campos. Ouvindo a gente também o Ed Carlos na Tabela, em Cruz das Almas. Mandando abraço para o amigo Fernandinho, também no bairro da Tabela. Para a irmã Leilane na Estrada de Ferro. É o pessoal de Cruz das Almas. Ah, quem tá mandando um alô é Carlos Pedreiro, né? Deus abençoe Carlos Pedreiro, que tá mandando esse alô aí para Fernandinho no bairro da Tabela e para Leilane na Estrada de Ferro. Deus abençoe vocês. Obrigada pela audiência e pela sintonia de todos os dias. Quem mais aqui, produção, ouvindo a gente? Lio do Churrasquinho, em Conceição da Feira. Hoje é teu aniversário, é Lio. Ah, vamos cantar um parabéns para você, então.
2: 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Parabéns pra você.
0: Parabéns pra Lio do Churrasquinho. Muitas felicidades, querida. Paz, saúde. Que as bênçãos do Senhor repousem sobre a tua vida. A gente vai dedicar a próxima canção especialmente pra você. Estamos aqui mandando esse abraço especial pra você que hoje completa mais um ano de vida. Aquele abraço aí pra turma que hoje tá completando idade nova. Que coisa boa, né? Momento de agradecer a Deus. Bom dia de paz pro Gerson Divino, em Cruz das Almas. Pediu louvor João 20. Mandando abraço pra amiga Lúcia, que é ouvinte assídua. Deus abençoe, viu, Lúcia? Um beijo pra você, querida. Mandando alô pra Billy, pra Lídia e pra mãe dele, Dona Nira. E mandando alô pra toda a turma do Flamengo, Cruz Almense e do Real Conceição. Deus abençoe essa turminha aí em Cruz das Almas. Já, já. Eu vou tocar aqui a canção João 20, né? Pedido do Gerson aí de Cruz das Almas, que tá sempre sintonizado com a gente. Vamos ver quem mais aqui participando conosco. Muitas mensagens aqui chegando no nosso WhatsApp, muita gente participando, interagindo nessa
3: bom
0: manhã.
3: Bom dia, Mônica.
0: Bom dia, querida. Paz.
3: Mônica, mande aí um bom dia para todas as irmãs. Sim. Em Cristo Jesus. Mônica, mande aí um bom dia para a Detinha da UFRB, para a Dalva, para a Dete, para a Lilica, para a Valneide da Rio Branco, para a Patrícia de Cacau, para a Jerusa aí em Conceição da Feira. Mônica, se for possível, coloca aquele louvor, Vaso de Ler Apesar, que é Marilsa de Cruz das Almas. Um bom dia.
0: Bom dia, minha querida. Deus continue te abençoando. Marilsa de Cruz das Almas pediu aqui a canção da Larissa Pires, Vaso que lhe apraz. Um ótimo dia, querida. Obrigada, viu, pela tua participação, pela audiência. É a turma que tá aqui sempre interagindo conosco. Vai mandando a sua mensagem aqui no WhatsApp 75837060. Deixa eu mandar um alôzão aqui pra Aline. Aline mora aí na Embira, né, Cruz das Almas. Tá mandando aqui um alô para pastor Cosme e missionária Joseane. Pediu aqui o louvor Deus e Eu. Deus te abençoe, Aline. Ótimo dia para você, a turminha de Cruz das Almas, pessoal da Embira, que tá sempre na sintonia da programação Vox. Ela tá mandando alô pra filha Ruth também. Deus abençoe vocês, viu? 10h21, vamos seguindo com as indicações. E essa a gente dedica especialmente para os aniversariantes. Música.

0: Tá aí pra você o som da Juliane Souza e essa linda canção, né? Ah, Jesus, com um trecho da canção também, Dar-me um coração igual ao teu. 10h34, essa é a nossa Vox FM 105.9, a Rádio do Bem. Valendo a sua participação com a gente, tá bom? Pra você indicar também a sua canção preferida. 10h35, mas chega pra pertinho do rádio, viu, que tá na hora do nosso quadro Dicas de Saúde. Você que sempre fica aguardando esse momento, então tá na hora de conferir as dicas de hoje. Dicas de Saúde. Vamos lá, vamos falar hoje para você sobre o quiabo. Você gosta de quiabo? Quiabo é um vegetal que tem boas quantidades de folato e vitamina C. Tem nutrientes também que participam da formação das células sanguíneas, que melhoram a absorção de ferro dos alimentos, ajudando a prevenir as anemias. O quiabo é rico em fibras, que ajudam a prolongar a saciedade, a diminuir a absorção de gorduras, sendo ótima opção para facilitar o emagrecimento. E além disso, o quiabo ajuda a regular os níveis de açúcar e colesterol no sangue. Olha que maravilha, hein? Tem muitos benefícios para a nossa saúde. O quiabo ajuda a emagrecer. Ele controla os níveis de glicose, como já falamos. Previne envelhecimento precoce. Ele é rico em vitamina C. Também combate prisão de ventre, porque tem boas quantidades de fibras. Mantém a saúde dos olhos, tem luteína e zeaxantina, que são carotenoides que protegem os olhos contra os danos causados pelos raios ultravioletas e da luz azul de aparelhos eletrônicos, como computador, celular e tablet. Equilibra os níveis de colesterol, melhora a anemia, também aí a memória, né? Melhora a memória também, mantém a saúde dos ossos, é rico em vitamina K e ainda fortalece o sistema imunológico por conter vitamina C, um nutriente que melhora as funções das células de defesa, ajudando a combater fungos, vírus e bactérias. Então tá aí os principais benefícios do quiabo para a nossa saúde e essas foram as dicas de hoje. 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
0: 10h37, Vitor Santana, João 20.

0: Tá aí 10 horas e 46 minutos, você ouviu Larissa Pires, vaso que li atrás. Vamos trazer algumas participações antes do nosso hino da Harpa Cristã. Deixa eu mandar um abraço aqui pra turminha que tá ouvindo a gente em Capoeiro Sul, a querida Jussiara tá ligada. Muito obrigada pela audiência, viu, Jussiara? Ótimo dia pra você, querida. É o pessoal que tá em Capoeiro Sul, sempre na sintonia.
1: Bom dia. A paz do Senhor Jesus, paz, irmã Mônica Costa. Nessa manhã gloriosa que o Senhor já nos concede com vida, deitamos e levantamos porque o Senhor nos sustentou.
0: Com certeza, minha irmã.
1: Nesta manhã eu quero deixar também a palavra, um versículo da palavra de Deus que diz, no Salmo 30, versículo 5, o choro pode durar uma noite, mas a alegria vem ao amanhecer. Que nesta manhã, em nome de Jesus Cristo, o Senhor conceda-nos vitória. Aqui quem está falando é a irmã Jussiara, de Capoeiro Sul. E quero mandar um alô para todos os irmãos aqui em Capoeiro Sul, para a congregação da Congregação Batista aqui em Capoeiro Sul. Quero também mandar um alô todo especial para a irmã Amândia, que se encontra ali em São Felipe, no município de Serrote 1. E quero dedicar um louvor todo especial de Jefinho. Deixa eu adorar.
0: Um abraço para você, minha querida. Abraço para a querida Amândia. Já tocamos aí, né, Jefinho? E a canção Deixa Eu Adorar. Ótimo dia para Raquel em Conceição da Feira ouvindo a gente, Rosa em São Miguel das Matas, é Nildo em Brejões, a querida Neide aqui em Muritiba tá ligada, a Maria José tá em Salvador.
2: Bom dia,
0: na sintonia. Paz, querida.
2: É, a Maria José aqui em Salvador.
0: Sim.
2: Eu quero que você passe para mim, por favor, esse hino, fala Daniel.
0: Vou ficar te devendo para amanhã. Daniel, né?
2: E ofereço a todos os ouvintes da rádio, a minha irmã,
0: sim,
2: Ruth, minha mãe, Jovelina, Rayane, Raíssa, Leno, e todos que estão me ouvindo, meus filhos, todos.
0: Deus abençoe, Maria José em Salvador, na sintonia, Dona Maria das Neves está em Santo Antônio de Jesus, Célia e Samuel em São Felipe, sempre ligados com a gente. Detinha tá em Cruz das Almas na sintonia. Dona Linho tá em Meio de Campo.
3: Bom dia, Mônica.
0: Bom dia,
3: Dona
0: querida.
3: Linho, Meio de Campo, Mônica.
0: Olá, minha querida.
3: Ô, Mônica, manda um parabéns aí.
0: Sim.
3: Pra Amanda. Amanda Sotero.
0: Pronto.
3: Salvador, tá fazendo
0: cantar
3: aniversário.
0: Cantar parabéns pra
3: hoje.
0: Ela.
3: Ela é evangélica. Bota uma música aí oferecendo a ela.
0: Parabéns para Amanda em Salvador, ouvindo a gente, paz, saúde, alegrias, que as bênçãos do Senhor e sejam sobre a vida da Amanda. Quem parabeniza é Dona Lio, de Meio de Campo. Bom dia de paz para Valneide em Cruz das Almas, tá aí ligadinha conosco também. Flor no bairro Paraguai, em Muritiba, Messias em Castro Alves, Israel Bispo, missionária Graciete em Sapeaçu tá nos ouvindo. É de Jocelma em Oliveira dos Campinhos, Deus abençoe. É de Jocelma, Valdete no Cajueiro, em Santo Antônio de Jesus, Valdete e Robertinho, né? Deus abençoe vocês, um ótimo dia, muito obrigado pela audiência. Ana Helena da Gurunga, Cruz das Almas, ligadinha no programa, mandando alô pra Dadai no Bebe Água, que tá sempre ouvindo a programação. Deus abençoe, viu, Dadai? É, a Ana Helena disse que tá se recuperando também de uma cirurgia, né? Pra gente estar orando por ela. Deus te abençoe com saúde, querida. É, o apelido dela é Leninha, né? Leninha da Gurunga, Cruz das Almas, mandando alusão aí pra Dadai no Bebe Água. Deus abençoe vocês, viu? Um ótimo dia. É a turma interagindo aqui na programação Vox. Tá na hora do nosso hino da Harpa Cristã. Hoje é o hino de número 115, Trabalhai e Orai. Com indicação musical, a gente vai trazer este hino hoje.
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0: linda canção pra você. Tá aí o som da Sarah Evelyn. Era Deus e eu. Linda canção, foi indicação musical aqui no nosso programa. Já chegando aqui ao finalzinho. Mas antes de eu ir embora, deixa eu mandar aqui um alô especial pra querida Isa. Isa tá sempre ligada, nos dando uma carona, né, Isa? Ela e o pai dela, né, seu Raimundo, também sempre na sintonia da programação Vox. Onde eles vão aí, viajando, estão sempre sintonizados na Vox. Deus abençoe, Isa, lá de Governador Mangabeira, da PIB. Um abraço, viu, Isa? Deus te abençoe, querida, a cada dia mais e mais. E obrigada pela carona. Um ótimo dia para você. Bom trabalho, minha irmã. 10h56, estão ficando por aqui, agradecendo sua companhia, sua audiência. Com a permissão de Deus, estaremos juntinhos amanhã em mais uma edição do nosso CEADEB. Você continua na sintonia da Vox em programa O Pastor Responde com o Pastor Márcio Braga.
1: Hora certa.
0: Vox FM, 10h56.
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4: Está avisando ao seu amigo, ao seu colega de trabalho, para participar sempre do CEADEB TV, ouvindo e vendo a palavra do nosso Deus. Meus amados irmãos e meus amados amigos, o nosso Deus, ele fez o homem da sua imagem e semelhança para estar sempre conversando com o homem. E o nosso Deus, ele permanece o mesmo. Ele quer continuar falando com o homem todos os dias. O homem pecou e se afastou da presença de Deus, mas Deus, através da sua palavra e através de homens e mulheres que temem a Deus, está sempre falando com o ser humano. Mas olhando para a Bíblia Sagrada, no livro de 1 aos Tessalonicenses,

0: concessão das licenças, no capítulo de número 5 e o versículo de número 17, está escrito assim: orai sem cessar. Orar sem cessar significa você estar sempre conversando com Deus. É através da oração que nós agradecemos diariamente o que Deus tem feito por nós. É através da oração que nós apresentamos as nossas necessidades a Deus. É através da oração que nós apresentamos as necessidades dos nossos semelhantes. É através da oração que nós apresentamos às autoridades. Então, é importante você lembrar que precisa estar sempre conversando com Deus. Nós encontramos, infelizmente, muitas pessoas que têm perdido esta oportunidade de conversar diariamente com Deus, apesar de conhecer a Bíblia Sagrada. Olha, mas também observamos, inclusive, que está escrito que o inimigo das nossas almas, ele conhece também a Bíblia Sagrada, mas não obedece. Ele não obedece a Deus. Ele não obedece a palavra de Deus. E aí, meus amados irmãos e meus amados amigos, é importante que, observando este fato de que o inimigo conhece a palavra e não obedece, nos chama a atenção para nós não entrarmos na mesma condição dele. Nós precisamos estar obedecendo a palavra de Deus. Nós conhecemos, mas pastor, e como orar sem cessar? Olha, nós temos sim alguns momentos que são específicos que a gente não pode de forma nenhuma perder esta oportunidade. Por exemplo, o período que a gente passa na igreja, a gente precisa, ao chegar na igreja, dobrar os nossos joelhos e conversar com Deus. Me lembro, há alguns anos, ao chegarmos na igreja, dobrávamos os joelhos e só nos levantava quando aquele que estava na direção do culto dava o sinal para nos levantarmos. Mas, infelizmente, nós encontramos hoje muitas pessoas que, ao chegar na igreja, não dobram mais os seus joelhos para conversar com Deus. Temos também momentos, por exemplo, na hora de dormirmos, na hora de levantarmos, na hora das refeições, ao dormirmos, orarmos pedindo a Deus uma noite de paz, livramentos, ao acordarmos, agradecermos a Deus pelo sono reparador que o Senhor nos deu, na hora do alimento, agradecer a Deus pelo alimento, pedir a Deus que não falte o alimento nos lares. São momentos que a gente não pode, de forma nenhuma, deixar de orar. Mas, pastor, existem momentos que parece ser difícil, por exemplo, na hora do trabalho. Ah, mas a gente pode, sim, em espírito, estar trabalhando e conversando com Deus. Nos livrar, pedindo a Deus que nos livre de um acidente, pedindo a Deus que faça com que aquela empresa que nós estamos trabalhando, ela prospere para que o nosso emprego seja mantido, ou se você é o proprietário, para que a empresa seja mantida para o seu bem-estar e bem-estar da sua família e daqueles que colaboram. Então, nós precisamos estar orando, e é por isso que a Bíblia Sagrada nos aconselha: orai sem cessar. Nós não podemos perder a oportunidade de estar conversando com Deus. Imagine, todo ser humano, ele gostaria de estar sempre conversando com alguém que pudesse lhe atender. Quantas pessoas buscam um médico? Quantas pessoas buscam uma autoridade? Quantas pessoas buscam um amigo ou uma amiga para estar conversando? E como é importante a gente estar sempre conversando com alguém que possa nos atender, que possa dialogar conosco, que seja uma pessoa agradável. E até existem momentos que é interessante conversar com pessoas que às vezes não seja até agradável. Mas imagine o nosso Deus. O nosso Deus é especial. O nosso Deus, ele é tudo na nossa vida. Então, é importante que a gente não perca a oportunidade de, enquanto vivermos, enquanto estivermos aqui, estar conversando com esse Deus maravilhoso. Um Deus que perdoa os pecados. Um Deus que cura as enfermidades. Um Deus que resolve os problemas. E sempre falo, ele tem uma resposta para cada pergunta e ele tem a solução para cada problema. Se você for olhar na Bíblia Sagrada, você vai ver que o povo de Deus, quando enfrentavam lutas ou dificuldades, Deus estava presente para resolver os seus problemas. Olha, nos nossos dias não é diferente. Como Deus tem sido misericordioso conosco, como Deus tem sido misericordioso com a humanidade. Até com aqueles que não conhecem a Deus, até com aqueles que não andam com Deus, ele tem sido misericordioso. Porque é interessante observarmos aqui, ele aborrece o pecado, mas ele ama o pecador. Ele aborrece o pecado, mas ele ama o pecador. Meu amigo, você que está no pecado, você que não tem andado com Deus, você que não considera a bondade de Deus, mas ele é bom também para com você. Ele é misericordioso também para com você. E meu irmão e minha irmã, você que tem andado com Deus e que talvez tenha enfrentado alguns problemas, porque também Jesus não enganou a ninguém. Ele, quando nos chamou, ele nos chamou e nos avisou que nesse mundo teríamos aflições. Mas tede bom ânimo, eu venci e vocês também vencerão. Esta é a palavra do nosso Deus. E a palavra nos mostra que nós somos mais do que vencedores. Nós somos mais do que vencedores. E como fazermos para vencermos? É estarmos sempre na presença de Deus. É estarmos sempre adorando a Deus e conversando com Ele. Aquele que mais conversa com Deus, com seriedade, não é? Com respeito, com certeza ele é mais abençoado, porque ele tem se dedicado a conversar mais com Deus. Então não perca essa oportunidade. Meu irmão e minha irmã, Jesus permanece com as mãos estendidas sobre todos nós. O que nós precisamos é estar conversando com Ele sem cessar. Orai sem cessar. É esta a orientação de Deus para nós. Não só nesse dia, não só nesta hora, mas em todos os dias da nossa vida, nós precisamos estar orando sem cessar. Deus continue lhe guardando, continue lhe abençoando, para que você permaneça sempre conversando com Ele. Quantos nesse momento estão participando desta palavra, deste ensinamento, e eu quero agradecer a Deus pela sua vida. Olha, o nosso irmão e o nosso amigo Olício Dias, um abraço para você. Que a bênção de Deus permaneça na sua vida. Também a nossa irmã, a Adriana Santos, a bênção de Deus permaneça com você. Deus continue abençoando o Esdras Santos também. Uma bênção de Deus para a sua vida. E vocês que estão participando deste momento especial, lembre que Deus te ama. Deus está ao seu lado. Independente do momento que você está vivendo, do que você está atravessando, você precisa conversar com Ele. E Ele vai te ouvir, vai te responder, vai te abençoar. E é importante lembrar que ele não sai anunciando o que você conversou com ele. Ele é perfeito, ele é fiel. Orai sem cessar. Deus te abençoe, Deus te guarde. Muitas bênçãos para a sua vida e muitas vitórias. Mas vamos orar, vamos orar. Maravilhoso Deus Pai que estás nos céus. Nesse momento, Pai, estamos aqui conversando com o Senhor. O Senhor conhece as nossas necessidades. Deus eterno, Deus maravilhoso. E eu sei que o Senhor tem a solução para todos os problemas. Pai Celestial, visite a cada irmão, a cada irmã. Aqueles que se encontram enfermos, também aqueles que ainda não te servem, mas estão hospitalizados. Pai Celestial, o Senhor é o médico dos médicos. Deus querido, repreenda, Senhor, toda a enfermidade. Meu Deus e Pai, também te apresento aqueles que estão enfrentando dificuldades na família. Pai Celestial, que a tua paz reine nos lares. Deus eterno, te peço, Senhor, por aqueles, Pai, que têm se desviado para o mundo das drogas. Deus eterno, Tu és misericordioso. Toca, Senhor, com a Tua mão santa e poderosa nessas vidas, para que eles reconheçam o conselho dos familiares, também a Tua palavra, e possa, meu Deus, Te aceitar como Salvador. Deus eterno, Deus maravilhoso, nos dê, Senhor, paz, alegria, não deixe faltar o pão nos lares. Deus eterno, eu te agradeço por tudo. Amém.
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2: 11:14.

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1: 11:23.
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0: 12:47.
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1: Meus amados e queridos irmãos, está no ar Missão Cast, o podcast missionário da CEADEB. E eu quero louvar a Deus pela sua vida neste primeiro podcast de 2026. Estávamos em recesso e agora voltamos para dar continuidade a este projeto, apoiado pela nossa convenção CEADEB, pastor Valdomiro Pereira da Silva, e a programação aqui, o nosso técnico, o nosso querido Adonias, que programa tudo aqui na estrutura da nossa convenção, aqui no SECBA. Você que não conhece, o SECBA é o Centro de Cultura Cristã da Bahia, que é o centro de convenção da nossa CEADEB, que está aqui em Salvador com estrutura extraordinária. Quero convidar você para orarmos, para iniciarmos esta programação. Querido Deus, eterno e poderoso Pai, em tua presença nós nos encontramos. Queremos te louvar, te adorar, te louvar, te engrandecer, porque tu és o único digno de toda honra, glória e louvor. Quero te pedir, ó Deus, por cada um dos teus filhos e filhas que estão neste momento ligados e sintonizados nesta programação na CEADEB TV. Quero te pedir, ó Deus, cure os enfermos, levanta os caídos, fortalece os fracos, anima os desanimados. Visita esse missionário que está enfrentando crises e desafios. Visita esse pastor, esse obreiro, esta localidade que o obreiro está tendo dificuldades para fazer o seu trabalho que o Senhor lhe enviou. Move, Senhor. Age, Senhor. Traz as respostas, traz o livramento, traz e dá o crescimento. Quero te pedir todas essas bênçãos. Abençoa o nosso país. Tenha misericórdia da nossa nação. Ó Deus, estamos vivendo um momento bem turbulento em várias áreas, mas o Senhor é o Deus que tem o poder. Abençoa Israel, abençoa, Senhor, o mundo. Obrigado, porque o Senhor já começou a agir na Venezuela para libertar aquele povo de uma opressão institucional. Entra com providência na Coreia do Norte, entra com providência, Senhor, em outros lugares que ainda é fechado para o Evangelho e ainda tem tantas mazelas que precisam ser tiradas. Te agradecemos por tudo, em nome de Jesus. Amém.
2: Amém.
1: Meus irmãos, hoje você está vendo aqui, eu estou com essa tipoia, né? Foi um pequeno acidente que eu tive, mas está tudo bem, está tudo em paz. Teve uma fraturazinha, mas já está se recuperando e Deus está operando. E aqui estamos para dar continuidade ao trabalho de Deus, porque a obra de Deus, ela não pode parar. Este é o segredo. Não pare a obra, seja qual for a circunstância, porque o dono dela garante a vitória, garante a proteção para a sua vida. E hoje nós estamos recebendo no nosso podcast missionário a nossa querida missionária, a nossa irmã Maibli Brotas. Ela é missionária em Guiné-Bissau, foi missionária em vários lugares, enviada pela SEMADESAL, pela igreja aqui em Salvador, e hoje nós vamos bater um papo, conhecer melhor o seu trabalho e a sua chamada. Missionária Maibli, seja bem-vinda.
2: Bom dia, obrigada. Eu quero, desde já, né, agradecer pelo convite e dar um bom dia a todos os ouvintes, a todos que estão conosco.
1: Irmã Maibli, eu vou começar já por aí, né? Esse nome seu é um nome diferente, né? Então, me conte um pouco da história. Eu nunca fiz essa pergunta para ninguém que esteve aqui, mas eu achei interessante. Maibli. Tem uma história, né, para a senhora ter esse nome.
2: É uma história curta, mas...
1: Qual é a história, né?
2: Minha mãe disse que encontrou o meu nome em uma lista de nomes. Na verdade, meu nome não é só Maibli, né? É Indimária Maibli. Indimária Maibli, Brotas Abreu, né? Mas ninguém me conhece com Indimária, só na escola, essas coisas assim, porque eu prefiro usar só o Maibli, né? Eu gosto mais. Indimária

0: Não me agrada muito assim o som do nome. E aí me disse que encontrou uma lista de nomes, e só que até hoje eu não encontrei nenhum Xará.
1: Não tem, né?
0: Não tem.
1: Glória a Deus. Me fala um pouco, missionária Mabley, sobre como se deu o seu chamado. A senhora disse para mim que foi para o campo aos 26 anos de idade, né? Uhum. Como foi que se deu esse chamado para a obra missionária? Uhum. Eu até gravei um vídeo essa semana e postei que o missionário precisa de um tratamento diferente. Por quê? Porque se o pastor trata o missionário do mesmo jeito que ele trata um obreiro local, ele vai cometer uma injustiça, porque o missionário ele precisa abrir mão de tudo. Um obreiro local, ele presta um serviço, ele vai ali e dirige uma congregação, mas ele continua na casa dele, ele continua entre os parentes, ele continua no país dele, na cultura dele, sim, com a comida que ele está acostumado. Já o missionário não. O missionário ele tem que abrir mão da sua casa, abrir mão do seu conforto. E eu falo conforto, não que ele tenha uma boa casa, mas ele está acostumado naquele ambiente, tem familiares perto, né? A cultura é a mesma, a comida, que é uma coisa que faz muita diferença, é a mesma. Então, o missionário tem que cortar tudo, e ele vai seguir a um chamado. Então, não é fácil isso. Então, como foi esse chamado e como foi que você aceitou ele ou relutou para aceitar?
0: Na verdade, a palavra que o senhor falou aí de deixar tudo foi justamente essa palavra que eu ouvi de Deus mesmo, quando eu recebi o chamado. Eu estava meio que lutando com Deus em oração e eu estava no banheiro do meu trabalho orando por um problema familiar que eu estava passando. E aí, quando eu estava orando ali, Deus falou, olha, a obra que eu tenho contigo, você vai ter que deixar tudo. Porque eu estava muito preocupada com algo que estava acontecendo com a minha família. E aí eu disse, deixar tudo, eu era nova convertida ainda, né? Não entendia, mas eu disse, eis-me aqui, envia-me a mim. Não entendia nem o que estava falando também, mas lembrei na hora dessa passagem bíblica e disse, eis-me aqui. E aí foi que eu comecei a entender o que era missão. Na época, a minha igreja não falava de missões, mas eu comecei a sentir um desejo de evangelizar, um desejo de falar da palavra de Deus, comecei a evangelizar o bairro inteiro, e aí comecei a amar o evangelismo. E aí comecei a ouvir também falar sobre missões. E aí depois Deus começou a levantar pessoas também para confirmar o chamado.
1: É interessante que você coloca um ponto que a gente tem trabalhado aqui nos podcasts. Existem pessoas que recebem uma chamada de Deus e ele não se envolve na obra missionária e evangelística na igreja onde ele está. Então você recebe uma chamada e você se envolve no trabalho evangelístico, no bairro, na igreja, se disponibiliza para poder ter, primeiro, a experiência, sim, do que você está indo fazer, e também você precisa mostrar para a igreja que vai te enviar que você tem compromisso com aquilo que você está dizendo que tem uma chamada. É. Então hoje encontramos muita gente dizendo que tem uma chamada e não se envolve em nada. Não congrega direito, não vai para um evangelismo. Não, eu estou me guardando. Aí eu conto uma experiência no meu livro, que uma menina perguntou para mim, o senhor é o presidente da missão? Sim. Eu tenho uma chamada. Qual é a chamada? Para Washington. E eu digo, Washington, pastor, mas é muito forte. Quando eu ouço Washington, meu coração fica Washington, Washington. Até os cachorros que eu acho na rua late com Washington, Washington. É muito forte e tal. E aí eu perguntei, e a senhora se envolve na obra missionária da igreja? Não, eu estou me guardando para Washington.
0: Meu Deus.
1: Quer dizer, não se envolve, não vai, e depois vai reclamar da igreja. Fala um pouco sobre este envolvimento e sobre essa experiência que você tem de pessoas que querem ir para a missão e não se envolvem na missão local para lhe dar esta legalidade, porque a chamada vem de Deus, o envio é da igreja.
0: Exatamente.
1: Então, se você ficar só com a chamada e não mostrar para a igreja que você tem essa chamada, cruzar os braços, a igreja não vai te enviar.
0: É verdade. E eu acho que, eu penso que o chamado missionário não depende do lugar que você está. Você é missionário onde você está, né? Se você tem um chamado missionário, aonde você está, você é missionário. Você tem que falar de Jesus, é algo que queima dentro de você. Inclusive, eu fiz até uma música falando sobre isso, né? Que quando a gente tem a chama, você quer até se calar, mas você não consegue, porque a chama está ardendo. Então, não importa o lugar que você está, você precisa falar de Jesus.
1: É algo que é um estilo de vida.
0: É um estilo.
1: Não é só um momento,
0: não,
1: né?
0: Não, é algo momentâneo.
1: Não é algo momentâneo, é o estilo de vida. Ou
0: agora,
1: seja,
0: é claro que Deus faz um chamado para um determinado lugar, como eu também, né? Deus falou logo no início que eu ia para a África, mas levou muito tempo para eu chegar na África. Foi um dos lugares que Deus tinha falado comigo. Mas demorou para isso acontecer, mas eu não parei, né? Sempre pregando a palavra.
1: E fazendo o trabalho. Né?
0: Fazendo,
1: né?
0: O trabalho.
1: Pronto, irmã Mabel. Existem muitas pessoas se frustrando com o trabalho missionário, com a chamada missionária, porque ele romantiza a missão. Essa romantização da missão, que todos vão te entender, que chegar lá vai ser uma bênção, você vai revolucionar o país, você vai expulsar o demônio de tudo do país. Tem gente que ele vai para o campo missionário com a ideia de que ele vai arrebentar com tudo. Quer dizer, ele não está conseguindo arrebentar no bairro dele aqui, e ele acha que vai arrebentar, que o presidente da nação vai receber ele, que ele vai expulsar o demônio do lugar tudo, que os principais potestades vão ser tudo mandado de volta para o inferno, e que ele vai construir a igreja, que todo mundo vai aceitar, porque afinal de contas ele tem uma chamada. Quando ele chega lá...
0: A realidade é outra, né?
1: É uma realidade totalmente diferente. E aí, eu costumo dizer que as pessoas não conhecem a Bíblia. E quando conhece, conhece de uma forma superficial. Por quê?
0: É verdade.
1: Deus diz para Paulo, não vá para a Ásia, vá para a Europa. Ele vai para a Europa. Quando ele chega lá, tem o quê? Umas mulheres lavando roupa na fonte, no rio. E olha, se a pessoa não tem o discernimento, meu Deus, o que é que eu vim fazer aqui? Essa mulher lavando roupa no rio. Aí ele vai pregando o evangelho. Quem é aquelas mulheres? Lídia. Quem é Lídia? Acolhe ele em casa. Pede a ele. Ali começa o evangelho. Aí daqui a pouco ele vai pregar. Onde é que ele vai parar? Na prisão. Porque ele libertou uma menina que estava possessa por demônios. Meu Deus, cadê a grande obra? Ela está sendo feita. Ele vai para a prisão, ganha o carcereiro. E agora um grande mover é feito na cidade de Filipos. E que anos depois ele colhe os frutos daquele trabalho, porque a igreja que mantém ele na prisão em Roma é a igreja de Filipos. Diferente de outras igrejas até mais ricas. Então eu pergunto para a senhora, como foi que a senhora lidou com isso, com esse romantismo entre o impacto de ir fazer e a realidade do campo missionário?
0: Às vezes a gente entende até o chamado de uma maneira diferente, né? A gente pensa que quando a gente vai chegar, vai acontecer tudo. E, na verdade, não é bem assim. Cada lugar, às vezes você se prepara para várias coisas e aquilo que você se preparou não acontece. E acontecem outras coisas que você não está preparado, né? Eu, por exemplo, eu fui para... Antes de quando recebi o chamado, aí eu me preparava para passar fome, né? Porque naquela época, missionário passava fome, essas coisas, né? E não foi por aí, né? Claro, tem as dificuldades e tudo, mas não foi por aí. As minhas dificuldades foram outras totalmente diferentes, né? Foram outros problemas que eu enfrentei no campo missionário.
1: Outros desafios.
0: Outros desafios bem diferentes disso. Então, às vezes a gente se prepara para uma coisa e Deus faz de outra forma. Então... Quando você chega no campo, por exemplo, você pensa, não, vou ganhar todo mundo de uma vez só. E às vezes demora muito, né, para a primeira alma aceitar Jesus. Às vezes a gente está preparado para aqueles problemas financeiros ou problemas linguísticos, mas aí acontece outros tipos de... Até para perseguição, né? Você está preparado, mas não está preparado porque realmente vai acontecer. Então, quando eu cheguei no Uruguai, por exemplo, eu estava me preparando todo esse lado, né? Pensei que... Iria para a África, mas aí terminei indo para o Uruguai primeiro. E aí estava me preparando para passar dificuldade nesse sentido. Mas as dificuldades realmente foram a dureza do coração do povo, né? Que são ateus, ali a maioria, então era difícil. Mas eu, né, evangelizava nas praças, na rua, do mesmo jeito. Só que a recepção era bem diferente, né? Não é como aqui no Brasil que todo mundo ouve. Aqui é difícil alguém bater a porta na sua cara, xingar a Deus ou fazer coisas assim. E lá isso é muito comum. Então o impacto foi diferente. E aí, mas aí sempre Deus, né, nos surpreende também. A gente começa a orar, pedir a Deus a direção e Ele vai nos surpreendendo. E eu também não estava preparada, eu fui para ajudar na obra. E quando eu cheguei lá, eu recebi o desafio de cuidar de uma igreja. Eu era solteira, jovem, né? E nunca tinha tido essa experiência, mas Deus me permitiu, né, ter essa experiência e foi algo novo que eu não imaginava.
1: Eu estive recentemente no Uruguai, e o Uruguai é um país secularizado.
0: Sim.
1: É um país que já teve um grande mover, mas que se secularizou a ponto de transformar tudo aquilo que é pecado como algo legal. É, já legalizaram a prostituição como profissão, já legalizaram as drogas, e agora, recentemente, já legalizou a eutanásia. Então, é um país completamente averso ao cristianismo. Como foi esse tempo lá no Uruguai?
0: Então, como eu te falei, né? Essas questões, eles são bastante resistentes à palavra. Tem alguns católicos também, mas, mesmo assim, é bem complicado. É, no início, eu tive que pedir muita sabedoria a Deus para poder, assim, evangelizar, né? Porque eles acreditam só no que vê.
1: No material,
0: no material. Uhum. E foi muito complicado. Mas a Bíblia fala, né, que o evangelho é poder de Deus. E, realmente, quando a gente começa a pregar o evangelho, a gente começa a ver as pessoas sendo transformadas, né? Através da palavra de Deus. Às vezes demora mais um pouco do que o que a gente espera, mas acontece.
1: E essa demora é que frustra, porque às vezes tem uma cobrança da igreja que envia.
0: Verdade.
1: Uma igreja que envia relatório, que é justo, mas um relatório, quantas almas, batizou quantos, como é que está o trabalho?
0: Verdade.
1: E tem lugar que você demora muito tempo para uma alma se converter.
0: Se converter,
1: né? A senhora também foi missionária no Uruguai, do Uruguai?
0: Do Uruguai, eu vim para cá, né, de novo, aí fui para o Foz do Iguaçu.
1: Foz do Iguaçu.
0: Só que de Foz do Iguaçu eu fui para o Paraguai. Fiquei um tempo lá, não foi muito tempo. Eu trabalhei um tempo lá no Paraguai e também já é diferente, né? Já é uma questão mais... Lá no Uruguai era tudo tranquilo, tipo, em relação à violência, essas coisas. Já no Paraguai, fui assaltada duas vezes, minha casa, levaram tudo, quase tudo. Aí eu fiquei, assim, praticamente sem nada naquela época. Então, já foi uma situação totalmente diferente. Porque lá no Uruguai, a gente sai e deixa até, por exemplo, quem tem uma moto ou um carro, deixa com a chave na Inquisição e não acontece nada.
1: Não tem problema nenhum. Seguro, né?
0: Seguro.
1: Um país pequeno, um país bem...
0: Bem organizado. E aí já no Paraguai já era totalmente diferente. E no Paraguai tinha a questão do Guarani também.
1: É.
0: Porque não falava só o espanhol. A maioria do povo fala Guarani e algumas crianças, que sempre eu começo trabalho com criança, as crianças precisavam, eu precisava de tradutor, né? E os mais velhos também não sabiam falar o espanhol. E eu só sabia falar espanhol, não sabia falar Guarani. Eu tinha que ter sempre tradutor. E acontecia algumas coisas engraçadas, assim.
1: É.
0: Com relação, né,
1: à língua.
0: A língua.
1: E lá no Paraguai, eu estive no Paraguai, você ganha um Paraguai quando você fala o Guarani. Ou seja, a língua oficial é o espanhol, você está ali falando espanhol e tal. Mas quando você fala o Guarani, ele já abre um sorriso. Né? Ele já é como se aquela barreira, ela é quebrada. Porque é como se o espanhol fosse uma língua meio forçada que eles têm que falar. Mas a língua materna dele, né? É o Guarani.
0: A língua materna faz toda a diferença.
1: E o Guarani não é fácil. Não é uma língua fácil.
0: Eu não cheguei a aprender porque eu fiquei pouco tempo, né?
1: Sim.
0: Mas aconteceram algumas coisas assim bem interessantes. Porque Deus é justamente isso. Quando a gente... Eu sempre digo que a gente faz o possível e Deus faz o impossível, né?
1: É verdade.
0: E lá, enquanto eu estava lá, ali na fronteira, eu tive uma experiência boa em relação a isso. Porque alguém me falou, né? Eu pedi a alguém para me ensinar um pouco Guarani. Aí a pessoa me falou assim, mas você já fala Guarani? Eu disse, não, eu falo espanhol, mas Guarani não, não sei falar Guarani. Ele disse, sim, você fala. Você fala quando você ora e você fala quando você está pregando também, às vezes. Aí eu disse, não, você está enganado, eu não falo. E aí depois que eu vim entender que era quando eu falava em línguas, né?
1: Era então, em Guarani.
0: Aí algumas vezes, por certo... Eu falava Guarani e ela achava que eu sabia falar Guarani.
1: Ah, que interessante, né? E Guiné-Bissau, como foi essa chamada para Guiné? O africano já é totalmente diferente, já é uma festa extraordinária. Uhum. Como é esse trabalho em Guiné?
0: Bom, Guiné-Bissau, para mim, foi uma resposta da minha própria oração. É, uma amiga, a Maria Helena, né? Ela me convidou para ir visitar. Eu não pude visitar na época que ela me convidou. E aí depois ela pediu para eu orar, todo mundo orar, né, na verdade, para conseguir obreiros, para trabalhar lá. E aí o que aconteceu? Eu comecei a orar. E quando eu comecei a orar, Deus disse, é você que vai. Eu disse, mais uma vez, eis-me aqui. Né? E assim eu cheguei lá. Mas para chegar lá, foi na época do Covid, né? Teve bastante luta para conseguir chegar. Mas, graças a Deus, já estou lá. Ia fazer agora 5 anos, né? Vai fazer, né? Que eu ainda vou voltar, se Deus quiser. E assim foi. Mas a maior dificuldade lá, para mim, foi a língua. Por incrível que pareça. Porque, assim, o espanhol, eu fui sem saber falar espanhol. Mas em um mês eu consegui, né, aprender o espanhol. E em um mês eu consegui pregar em espanhol já.
1: Se comunicar, pregar.
0: Não, em uma semana eu já falava, né? Eu já lia bíblico. Mas pregar em um mês eu já pregava no espanhol. Não é porque é jovem também, né? É outra coisa.
1: Sim.
0: E aí, eu cheguei lá em Guiné-Bissau, são 27 dialetos, né? Diferentes. E a língua oficial é o português, mas quase ninguém fala português.
1: Quase ninguém fala.
0: Quase ninguém.
1: Principalmente nas aldeias, né?
0: Principalmente onde eu morava, onde eu moro, né? Na verdade. E na aldeia que eu trabalho. Ninguém... Aí na aldeia é quase zero mesmo de português.
1: E eles não entendem o português?
0: Não, não entendem. Por causa do idioma, que é totalmente diferente. Eu, lá onde eu estou trabalhando agora mesmo, é o fula e o mandinga. Nem o fula e o mandinga se parecem um com o outro. Bem complicado mesmo.
1: E como foi lidar com isso?
0: Levei um ano para pregar a primeira vez, em crioulo, né? E o fula e o mandinga ainda não aprendi. Se você falar algumas coisinhas, e estou aí querendo começar a aprender o fula, pelo menos.
1: Como é o povo, a receptividade do povo de Guiné-Bissau? Né? Eu conheço Moçambique, Zimbábue, África do Sul, Quênia. Já estive nesses países e em Moçambique eu vou com frequência, na África do Sul. É um povo bem alegre, é um povo bem envolvido. O africano é diferenciado. É. Como é lá, no lugar onde você trabalha, em Guiné-Bissau?
0: Olha, o povo é bem receptivo. Só que em relação ao evangelho em si, no local onde a gente está, apesar deles não negarem totalmente, eles são muçulmanos, né? Então, trabalhar com muçulmano é um pouco, ou melhor, bem diferente, né? Do que trabalhar com pessoas que acreditam, né?
1: Sim.
0: Na palavra de Deus.
1: Mas chega a ter o perigo, a questão dos muçulmanos lá, não, de perseguição, não. Só a resistência.
0: É, porque, como eu sempre falo, quando eu vou falar a respeito, a porta ainda está aberta lá. Né? O evangelho lá, para o senhor entender assim um pouco, a gente trabalha dentro de uma aldeia muçulmana. A gente tem uma escola evangélica dentro de uma aldeia muçulmana. Então,
1: lá em Guiné.
0: Em Guiné-Bissau.
1: Tá. Esse projeto de escola, me fale um pouco sobre ele, como é que ele funciona, então, como foi que nasceu essa ideia lá, quanto tempo tem, como é esse projeto? Porque é um projeto, em muitos lugares, como uma grande estratégia. Né? Você começa
0: através
1: da escola e de uma forma muito extraordinária, porque foi aonde nós erramos aqui no Brasil. Hoje nós estamos tendo nossos filhos doutrinados nas escolas e poucas igrejas têm uma escola. Então você tem hoje um perigo muito grande de você estar perdendo. Então hoje 40, 50% em alguns casos de jovens, de adolescentes, você está perdendo, e muitos deles ali pelo embate diário e a descaracterização de tudo que aquela criança aprendeu. Muitas escolas hoje não é ensinado a matéria, é uma doutrinação, né, que se fala abertamente contra a igreja, contra pastores, tenta colocar ali uma pecha o tempo inteiro de um povo radical, fundamentalista, e o adolescente quer exatamente liberdade. É exatamente a fase em que da vida que mais a pessoa confronta com as ordens e regras é na adolescência. Então, quando ele chega na escola, ele encontra uma narrativa exatamente dizendo que o seu pai é careta, a igreja é careta, vá viver sua vida, esse povo só quer seu dinheiro... E vai manipulando ali, distorcendo, porque uma boa parte desse corpo docente das escolas no Brasil é de um viés comunista, porque vieram da academia, ou seja, da universidade, com esta visão, foram formatados para esta visão. E eu digo sempre que o adolescente, um jovem que vai num lugar desse, ele só não é cooptado se ele estiver muito bem vacinado com a vacina do Evangelho.
0: É,
1: e às vezes nós erramos no discipulado e manda esse jovem para lá. Quando a gente chega no campo missionário, você encontra uma estratégia interessante, que é a estratégia das escolas. A maioria dos lugares que você chega no trabalho missionário, o missionário tem a ideia de botar uma escola para poder não só ensinar, mas evangelizar. Porque você pode fazer isso com a escola confessional. Como é esse trabalho de escola lá em Guiné?
0: Então, o que o senhor falou aí é bem pertinente, porque é justamente um dos assuntos que mais a gente fala com relação à escola. Porque existem três tipos de escola, né? E nenhuma escola é neutra, nenhuma educação é neutra. A educação não é neutra. A educação sempre tem uma meta, um objetivo. E é isso que a gente sempre fala ao falar a respeito da educação por princípios, que é o tipo de escola com que a gente trabalha lá. Aqui em Salvador, eu não vi nenhuma, né, escola com educação por princípios. Não é uma escola apenas que diz ser evangélica, né? Mas é uma escola que trabalha todo o seu conteúdo através da Bíblia, através dos princípios bíblicos. São 7 princípios bíblicos que a gente trabalha durante todas as aulas. A gente ensina matemática, geografia, português, todas as matérias mesmo, através da Bíblia. Então, é um trabalho que, por exemplo, lá a gente evangeliza as crianças de segunda a sexta, né? Todos os dias e em todos os momentos. Então, é um trabalho assim, bem organizado através da educação por princípios, que a gente aderiu a essa metodologia.
1: Né? Ou seja, um trabalho de base bem feito, uma base sólida para a próxima geração do país. Para formar essa geração que está chegando.
0: Isso.
1: Tem o reconhecimento do Estado?
0: Então, a gente conseguiu no ano passado o reconhecimento desse currículo, né? Do currículo escolar. Antes, a gente trabalhava já com currículo há alguns anos. A missionária, como o senhor perguntou, né? Como é que eu comecei lá. Então, a missionária Maria Helena, ela começou nessa aldeia que se chama Ponsô. Ela começou a trabalhar lá porque ela foi convidada pelo próprio líder, né, do local.
1: Lá tem o Régulo, nessas aldeias?
0: Exatamente.
1: Quem manda, né? O Régulo, né?
0: É o Diarga, que é o Régulo, né? Então, ele convidou para que ela começasse uma escola lá. E ela não sabia nem que o povo lá era muçulmano. Então, ela disse, eu venho. E aí, realmente, começou a escola lá. E aí, ela começou a entender que a escola era evangélica. E eles aceitaram assim mesmo. E a gente está lá até dia de hoje.
1: Tem quantos anos esse trabalho?
0: Olha, eu cheguei tem 5 anos, ela já estava uns 3... Foi desde 2017.
1: Esse trabalho funciona?
0: Que o trabalho funciona. Só que eu cheguei, né, em 2021.
1: Hoje atende quantas crianças aproximadamente?
0: A questão é que a gente não tem assim, não tinha um local, né, para colocar as crianças e tal. Então, porque são duas escolas pequenas, mas são duas escolas pequenas que nós temos. Então, mais ou menos umas 90 crianças.
1: Que são atendidas, né? Hoje, graças a Deus, o Brasil está se despertando com essa questão de escolas. Uhum. A Convenção Geral hoje tem um projeto da RAI, né, Rede Assembleana de Educação, que está implantando escolas em vários lugares. Inclusive, essa semana eu vi a inauguração de uma escola da Assembleia de Deus no Maranhão, pastor Raposo. Eu estive também em Goiás, o pastor lá tem uma escola legalizada, porque hoje você pode montar uma escola e ser confessional. Né? Aqui no Brasil, os adventistas dominam isso. Uhum. Né? Tanto que hoje muitos filhos de crente e pessoas que querem uma escola mais séria e tal, às vezes procura a rede, né, da adventista, porque já se consolidou como uma questão educacional. A Assembleia de Deus, ela vem se despertando para isso. Não adianta você dizer para os jovens adolescentes, cuidado com a escola, cuidado com a escola aqui. Não vai adiantar, eles vão chegar lá e eles, olha, quem vai para a igreja, são 2 horas de culto, geralmente tem 3 cultos por semana, 2, 4, 6, 6 horas semanal esse adolescente vai passar em um culto. Quantas horas ele passa por semana.
0: Na escola.
1: Às vezes, 6 horas ele passa em um dia.
0: Em um dia.
1: Se a escola for de tempo integral, ele passa em um dia. E desse um dia, a maioria das vezes ele vai ser bombardeado em relação à sua fé. E não é só em relação à fé, é em relação à família. Porque a ideia é tirar a concepção judaico-cristã que foi fundamentada a sociedade ocidental.
0: E é justamente isso que a IP se preocupa, com os princípios bíblicos, né? Todos os princípios bíblicos, né? Então, tem os 7 principais, mas a gente está sempre trabalhando todos os princípios bíblicos, né? Com as crianças.
1: Isso é extraordinário. Qual foi o teu maior desafio em Guiné-Bissau como missionária, tirando a língua, né? E a questão desse desafio educacional, que é um trabalho que não é fácil. Né? Qual foi o teu maior desafio, ou qual está sendo o teu maior desafio?
0: A falta de recurso é bem complicado.
1: É como enxugar gelo na África, recurso, né? Porque você nunca vai ter tudo e está faltando tudo. E se você não tiver cuidado, você ajudar se transforma um problema, porque você pode mal acostumar também aquelas pessoas ou gerar uma demanda que te sufoca. Né? Eu fui num lugar na África e o missionário disse assim: olha, a gente vai ter que dar essas coisas aqui, mas se a gente vê a aglomeração crescendo muito, deixa a porta do carro aberta, porque você pode sobrar aqui. E eu não acreditei, né? Eu digo, não é possível, mas como? E a gente começou a distribuir umas coisas ali, a porta do carro aberta, eu olhando, e aí foi chegando, os pais foram vindo, e daqui a pouco não tinha para todo mundo, e eles partem para cima. Parte para cima a ponto da gente sair correndo dentro do carro para não ter um problema físico, né? Uhum. Sua integridade física, porque é como se dissesse, não, bora, cadê? Não tem mais. Então, é uma das frustrações de quem trabalha na África.
0: Quando eu falo assim, falta de recurso, é porque o próprio país não tem, né?
1: Não tem.
0: Assim, por exemplo, a gente quer até conseguir recursos financeiros lá mesmo no local, porque eu sempre trabalho assim, né? Conseguindo recursos financeiros, mas lá é complicado. Eu nunca trabalhei em um lugar que eu não consegui, assim, adquirir recursos mesmo.
1: Sim, sim.
0: Por exemplo, vendendo alguma coisa, entendeu?
1: Não consegue.
0: Lá é complicado. Porque as pessoas estão acostumadas àquilo, né? É cultural. Gostam de uma coisa. E aí eles só compram aquilo lá que eles gostam, entendeu? E tem a questão também transporte, que é complicado. Tem questões que a cultura, né? Tem muitas coisas na cultura que também a gente tem que descobrir antes. E é difícil você descobrir tudo, e você leva 50 anos, acho que lá em Guiné-Bissau, e não consegue descobrir tudo daqui, da cultura, porque são 27 culturas diferentes,
1: 27 línguas
0: diferentes. Então é bem complicado.
1: E ainda tem uma questão seguinte, tem um amigo aqui que foi até ministro da Agricultura aqui no Brasil, Antônio Cabreira, e ele hoje faz um trabalho missionário, ele conhece, ele escreveu até um livro sobre a África, a riqueza da África.
0: Uhum.
1: Né? Então ele mostra que às vezes os recursos estão chegando na mão dos governantes e eles não são distribuídos para o povo, e isso é um erro, e que o mundo todo comete isso. Então daqui a pouco estoura uma operação como teve aqui no Brasil, e você encontra uma cobertura no Leblon e no Rio de Janeiro com filhos de presidentes africanos com relógios que valem carro de luxo aqui, e a população lá, porque os recursos chegam e
0: não são distribuídos
1: e a pobreza vai ficar sempre pobreza e sempre a demanda e sempre o dinheiro chegando no lugar errado.
0: Uhum.
1: Né? E esse é um grande problema.
0: Apesar que também esses recursos às vezes viciam, como o senhor falou,
1: sim,
0: né?
1: Sim, tornam eles... os bolsa, né? Uhum. A bolsa isso, bolsa aquilo. Eu vi agora um vídeo de um cara chegou e disse assim, pô, eu vou te dar um emprego. O cara tá certo. Não, mas você vai ter que perder aí o bolsa. E o dinheiro era o dobro do que ele ia ganhar no emprego e do que ele ia perder na Bolsa Família. Ele disse, não, eu não vou perder minha bolsa, não. Eu prefiro minha bolsa. E o seu trabalho? Não, eu prefiro ficar com a bolsa passada perto de mim, que eu não estou querendo isso.
0: Deixe eu
1: estou acostumado, isso aqui é uma bênção para a minha vida. Quer dizer, eu digo, não é possível.
0: As pessoas se acomodam.
1: Se acomodam.
0: E eles estão muito acomodados, assim, de modo geral, porque eles não mudam, não tentam fazer coisas diferentes. Às vezes, eu tentei ensinar algumas coisas diferentes, né? Por exemplo, o charque seria uma coisa boa né, para eles lá que não tem geladeira, que não tem, né? Mas eles estão acomodados com aquilo que eles aprenderam.
1: Culturalmente, né? Uhum. A mente foi formatada para aquilo ali. Uhum. E é o que a gente está vivendo hoje no Brasil. A mente de muita gente foi formatada a viver com o mínimo do mínimo, achando que é muito. E hoje uma pessoa conseguir uma empregada doméstica, alguém, um diarista, uma pessoa para capinar um terreno, daqui uns dias vai ser artigo de luxo. Quem tiver um bom funcionário, que se cuide, porque...
0: Que segure, né?
1: Que segure, porque a coisa está séria. As pessoas querem viver. E outra coisa. Um dia eu estava conversando com uma pessoa, eu fui num povoado, num lugar bem distante, aí chegou lá e encontrei um senhor. E aí eu não me aguentei, porque ele disse para mim assim, olha, pastor, tudo que eu tenho foi Lula que me deu. Aí eu olhei para a casa dele assim, de taipa, toda torta, toda acabada, um pote, ele não tinha uma geladeira, ele não tinha nada. E eu perguntei, senhor, me desculpe, mas o que é que ele te deu mesmo? Tudo! Eu digo assim, mas cadê esse tudo? Oh, o senhor não tem uma casa, o senhor não tem uma geladeira, o senhor está aqui, essa casa que construiu foi o senhor. Não, mas ele me deu tudo. Ou seja, um tudo que não existe.
0: É um tudo que não é nada.
1: Um tudo que não é nada, um tudo que é um paliativo, um tudo que, em alguns casos, é um engano, é uma manipulação. Né? E aí, não é que é contra as ajudas sociais, elas são bem-vindas. Agora, elas têm que ser no aspecto como é na Europa. Você está desempregado? Está aqui sua casa, está aqui uma comidinha, me dá teu currículo que a gente vai arrumar um emprego para você. Está aqui o emprego, surgiu o emprego, devolve isso aqui agora é de quem precisa. Ou seja, vai estimular você produzir e não estimular você ficar de braço cruzado achando, não, vai chegar. É como agora, né? Agora tem o Bolsa Vale Gás, quer dizer, o Bolsa Vale Gás para 50 milhões de pessoas. Moral da história, o gás vai ter que aumentar porque essa conta alguém paga. Quer dizer, e se este presidente que está aí tirou o povo da pobreza, por que ainda tem 50 milhões de pessoas precisando de Vale Gás?
0: Precisando.
1: Não é mais digno eu te potencializar para você trabalhar e você mesmo comprar seu gás?
0: Exatamente.
1: Só que isso já está uma manipulação tão grande que se você falar isso, é capaz de alguém te jogar um botijão na cabeça, na rua, dizendo, está contra nós. E isso aconteceu, a gente vê acontecendo também na África, em alguns casos.
0: Isso é terrível na África, porque, como eu te falei, a maioria é muçulmana. E os muçulmanos, eles dominam todo o comércio.
1: O comércio, sim.
0: Eles dominam tudo.
1: Sim, sim.
0: E eles são missionários. Pensa. Aí ele chega um... Eles são donos dos mercados, que são chamados de tabernas, né? Lá. São os pequenos mercados e eles são donos de tudo. E aí eles oferecem arroz, comida para o povo se converter ao islamismo. E a igreja...
1: Se converte pelo estômago.
0: Quer dizer, não converte, né? Mas
1: adere, né?
0: Adere. Mas com o passar do tempo, como eles são muito rígidos, porque já tem quase 50% do povo é muçulmano lá.
1: Muçulmano. Então, tem uma coisa muito séria, porque hoje está acontecendo na África o que aconteceu na Europa. Os muçulmanos chegou, foi para o comércio, eles fazem muitos filhos,
0: uhum,
1: e eles têm um foco nas crianças. Então, em alguns países da Europa, eles dominou pelo tempo. Pela população e pela finança. Você chega no mercado, é um muçulmano. Você chega na loja, é um muçulmano. Você chega no banco, é um muçulmano. Quer dizer, você chega na escola, é um muçulmano. E ele trata muito bem os crentes mais velhos, fica tranquilo, me dê seus filhos, que eu vou educar eles, eu vou formatar eles para a próxima geração.
0: Exatamente.
1: E a igreja na Europa dormiu. Quando acordou, tem países hoje que está islamizado.
0: Mas é isso que está acontecendo lá em Guiné-Bissau. Eles já dominam todo o comércio. Se o senhor vai... Em qualquer comércio lá.
1: A África inteira.
0: Formal,
1: em Moçambique, você chega assim. Todo comércio é
0: deles.
1: É deles. E quando não é deles, é dos chineses. Né?
0: Lá os chineses é bem pouco. É. Mas eles dominam totalmente o comércio. Totalmente. Praticamente tudo. É tudo, todo comércio formal. Os guineenses só ficam com comércio informal.
1: Informal. Praticamente sua filha nasceu no campo missionário. Está
0: nasceu...
1: aqui hoje, a gente vai convidar ela daqui a pouco para dar uma palavra. E como é ter um filho no campo missionário e vê-la envolvida na obra que você está envolvida? Porque hoje tem muitos filhos missionários revoltados, filho pastor revoltado.
0: É verdade.
1: E você vê hoje sua filha envolvida, está indo agora para um treinamento. Como é isso?
0: Esse era o meu maior medo, né? De ter uma filha, um filho, né? Que não tivesse o mesmo chamado. Porque eu sabia do meu chamado, eu já sabia que o que Deus tinha na minha vida. Eu sempre ficava me perguntando, será que o meu filho, a minha filha vai ter o mesmo chamado. E graças a Deus, né? A Priscila tem o coração na missão também. E é muito bom, né? Porque é uma companheira, né, que eu tenho. Ela está sempre fazendo tudo junto comigo. Agora está começando a fazer meio que separado, né, de mim. Mas sempre está apoiando. E aí, logo no início, eu sempre pregando, ela cantando, né? Porque para cantor eu sou uma pregadora, né? Mas ela canta, eu prego, e aí a gente vai anunciando a palavra de Deus. Ela também trabalhou junto com a gente lá na escola, em uma das escolas.
1: Lá em Guiné.
0: Em Guiné-Bissau.
1: Só tem ela de filha?
0: Só.
1: Filha única.
0: Uhum.
1: Priscila, chega aqui para a mesa, para a gente bater um papo. E enquanto Priscila vai chegar aqui para a mesa, que é a missionária Priscila, principalmente a filha da missionária Mabley.
0: Engraçado, né? Que isso é uma coisa que ela sempre falava. Eu não sou filha da missionária, eu sou.
1: A missionária Priscila, né? Não é só a filha da missionária. Então, a gente vai bater um papo aqui agora. Esse microfone, vai usar o microfone aqui, né? Técnicas. Ah, tem outro aqui, ok. Então, ela vai ser microfonizada. Glória a Deus. E a gente vai bater um papo com ela. Enquanto isso está acontecendo, eu gostaria de dizer a você que está ouvindo o podcast missionário, assistindo, compartilhe esse podcast com mais alguém, porque o que está sendo tratado aqui é bênção, né, para a sua vida. E coloque aí de onde você está assistindo o podcast. Coloque aí para a gente mandar um abraço para você. Tem aqui Jacimária, que está participando, Daniela, que está participando, Pastor Neilson Ribeiro, está aqui, glória a Deus, que bênção. Pastor Neilson Ribeiro diz, quais são os 7 princípios trabalhados nas escolas, né? Que a missionária Bible falou que tem 7 princípios e o pastor Neilson está perguntando quais são esses 7 princípios.
0: A soberania de Deus, mordomia cristã, a aliança, o caráter... Caráter cristão, às vezes dá um branco, né?
2: Autogoverno. Semear e colher.
0: São esses, hein?
1: Tá. Se lembrar ao longo do... Parece que tem 5 aí, né?
0: Tem 6?
1: Tá. Missionária Priscila, seja bem-vinda à bancada aqui do podcast Missionário. Me diga aí esse seu chamado, como se deu esse chamado para a obra missionária.
2: Bom, primeiramente, muito obrigada pelo convite. Bom, meu chamado, desde pequena, assim, todo mundo que me conhece sabe, né? Desde pequena eu sempre digo, eu sou missionária, eu não sou filha de missionário, eu sou missionária. E eu sempre estive ao lado da minha mãe, sempre indo para o lugar onde ela estava. Nasci em Foz do Iguaçu, meio que no campo. Não é muito diferente, porque continua sendo no Brasil,
1: sim,
2: né? Mas eu sempre tive esse desejo, assim, missionário dentro de mim. Mas quando eu fui para Guiné-Bissau esse tempo, a Guiné-Bissau já é um pouco diferente, né? Totalmente diferente, porque é um continente diferente, não é o mesmo país. E o máximo que eu tinha de diferente, assim, era que eu morei em Brasília. Eu já fui para outros países, mas nunca cheguei a morar. Mas em Brasília eu morei por um ano e continua sendo Brasil, né?
1: Sim.
2: E, assim, eu descobri meu chamado de missionário quando eu fui para Guiné-Bissau. Descobri mesmo, né? Porque eu estava lá e eu sempre via a minha mãe trabalhando lá como missionária. Eu via o trabalho dela, as coisas que ela passava e tudo mais. E eu sempre dizendo, eu sou missionária, mas eu não trabalhava ainda junto com ela, nem não fazia ainda nada. Ainda fiquei um ano lá só aprendendo a língua e não me metia muito. Mas aí a missionária Helena, né, que trabalha com a minha mãe junto com ela, lá na Guiné-Bissau, ela falou assim comigo, Priscila, você quer trabalhar como professora na escola? Aí eu já mudei um pouco, eu disse, ai meu Deus...
1: Agora,
2: eu disse assim, será que eu sou missionária mesmo ou filha de missionária? Aí, eu fiquei assim, né? Aí eu falei para a missionária Helena, mas Deus não me falou nada de eu trabalhar. Isso me marca muito, se a tia Helena estiver ouvindo isso. É o que ela me falou depois, que ela falou assim para mim. É, você fica pedindo a Deus para ele te dar algo para fazer, para ele fazer coisa na sua vida, e as oportunidades chegam e você não quer fazer. Aí ela disse, nem precisa Deus te falar em voz alta que é o que é para você fazer. Aí eu disse assim, isso é verdade. Aí eu peguei e comecei a trabalhar como professora lá, né, na Guiné-Bissau. E foi assim que eu fui descobrindo meu chamado.
1: Como foi essa forma de você lidar com a função, entre aspas, de ser filha de missionário? Existe uma cobrança, filho de missionário, filho de pastor. Você já tinha essa consciência que era, mas você é que está mais próximo, vendo os desafios, as dificuldades, né? Então, não é como alguém, um jovem que está de fora olhando o missionário no púlpito, mas é aquele que está vivendo ali com o missionário. Então, tem uma demanda, tem as dores, tem as enfermidades, tem as dificuldades, tem as incompreensões do campo. Como foi lidar com isso e querer ser missionário mesmo vendo isso?
2: Pois é. Então, como a minha mãe tinha falado já, na minha opinião também, não só a minha opinião que está na Bíblia, né? Que todos nós somos missionários. Agora, existe o missionário transcultural e o que realmente fica no mesmo lugar, né? Então, como eu estava na Guiné-Bissau com a minha mãe e eu já estava lá, eu tinha que fazer alguma coisa, porque a Bíblia fala para a gente trabalhar na missão. É o único mandamento que Deus... Mandamento não. A única missão que Deus nos dá é levar a palavra, né? Então, assim, eu estava lá. Eu vou ficar parada, entendeu? Eu não posso dizer eu sou filha de missionário. Eu sou missionária. Só que existe a diferença de missionário transcultural e missionário...
1: Sim.
2: Entendeu? E já que eu já estava lá na Guiné-Bissau, eu tinha que fazer isso. Era o meu dever, minha obrigação.
1: E como foi servir? Como foi essa experiência de você servir lá na escola com aquelas crianças, totalmente diferente, porque o africano, apesar de que o africano é o povo mais parecido conosco, né? Então o brasileiro e o baiano é o mais parecido, então a gente se identifica muito com o africano, e o africano se identifica muito com a gente, com alegria, espontaneidade, as tretas também e tal. Aí o que é que acontece? Como foi você lidar com esta experiência lá na escola com as crianças?
2: Na verdade, esse era o meu medo desde o início, porque a minha mãe passava dificuldade com a língua. Eu já não passei tanta dificuldade com a língua, porque onde eu dava aula era um lugar onde o crioulo era falado. O lugar onde minha mãe dá aula é fula, crioulo, mandinca, são três línguas, é uma mistura de língua lá. Então... Mas eu não tive tanta dificuldade assim já com a língua. Eu ficava com aquele receio, porque as crianças ainda estavam aprendendo o crioulo. Apesar de lá falar, elas estavam ainda em aprendizado. E assim, me surpreendeu, porque eu tava, não criei tanta expectativa. E eu fiquei realmente surpreendida, porque foi muito bom. Eu aprendi muito dando aula. Né? Não só dando aula, como nas outras coisas que Deus me colocou para fazer lá também. E aprendi muito. Foi muito bom.
1: Glória a Deus. Um abraço aqui para a Alaide. Pai do Senhor, Deus continue abençoando o pastor Edivaldo. Um abraço, mora em Camamum. Também aqui, Daniela. Deus continue abençoando meu pastor Edivaldo, a missionária. O Senhor esteja sempre contigo. Sempre, minha amada, amando o assunto, muito gratificante. Também tem Gleide, de Teixeira de Freitas. E aí, missionária Priscila, como é essa tua visão da obra missionária na sua idade e o que você diria para as meninas e os meninos da sua idade também que tem uma chamada e que às vezes tem ali o receio, o medo, o que você diria para eles e qual a sua experiência você pode passar para eles?
2: Bom, o que eu diria é faça, mesmo com todo medo. Às vezes a gente diz assim, ah, sou muito jovem, né? Como eu também disse, ah, sou filha de missionário por um tempo. Nunca levei isso a tempo, mas cheguei a pensar. E o que eu quero dizer é que você tem que... Faça mesmo, porque é uma missão que Deus deu para todos nós, não só para os missionários transculturais, mas para todo mundo que é crente, que é cristão e acredita na palavra de Deus. Então, se a gente é jovem, a gente que mais tem força, né? A Bíblia fala isso, que nós que mais temos força. E não, então, a gente não pode deixar para quem é mais velho.
1: Os velhinhos, né?
2: Para os velhinhos. Você vê que nos evangelismos, a maioria são os mais velhos que estão lá, né? E isso é uma coisa que eu vi recorrente aqui no Brasil, porque quando eu estava lá na Guiné-Bissau, a maioria é os jovens que faz tudo, são os mais fortes, assim. Cozinhar, trabalho, tudo é os jovens que fazem, a metade da igreja é jovem, no evangelismo a maioria é jovem, no grupo de louvor é jovem, e é uma coisa diferente aqui no Brasil. Os jovens estão deixando para os mais velhos fazerem o trabalho que todos nós devemos fazer, tanto jovens como adultos, mais velhos, e é isso.
1: E a base que você tem naquilo que você acredita, e não a oratória. Quem está fora, a missão transcultural, não está preocupado, é nesta noite, e Deus vai operar, e o cara fica dizendo assim, isso aí é o quê mesmo? Está engasgado, ele vai morrer, ele está espumando, né? O cara quer saber o seguinte, assim, quem é, meu irmão, esse Deus meu? Me fale quem é esse Deus. Ele é homem? Ele é Deus? Ele é encarnado? Esse Espírito Santo é o quê mesmo? E aí é onde muita gente não tem a base doutrinária, teológica da sua fé. E é o que você vai fazer agora. Estamos chegando ao final do nosso programa. E aí pedi a você, Priscila, começar com você. Qual palavra você diz para esta geração que você viu uma diferença quando, esse tempo que você está aqui? Que hoje, infelizmente, a geração mais jovem não quer se envolver na pregação do Evangelho, nem na manutenção da igreja. Quem mantém a igreja na oração, financeiramente, a maioria são os mais velhos. E os mais jovens? Está ali, com raras exceções. Por exemplo, aqui em Salvador tem um trabalho muito interessante, né? Que é os vocacionados, que estão sendo treinados, jovens. E eu já ministrei em alguns desses eventos, tudo é PAD, na semana um MADSAL, e tem um trabalho começando a ser feito aqui pelo DEPAD, pela o MADSAL, pela SEMADESAL, e eu estou vendo uma galera, uns meninos jovens, querendo ir para a viagem missionária, recebendo treinamento, curso, para mudar essa visão de que o jovem, inclusive eu preguei agora para um deles, num acampamento, para um grupo daqui de Salvador, e eu estava dizendo o seguinte, você não é consumidor da fé, você é um servo de Deus, você não está ali só para consumir, quem é o cantor hoje? Quem é o pregador hoje? Oh, meu Deus, que lindo, eu gosto, eu sou fã desse cantor. Sim, mas na tua escola tu é representante de Deus? Né? Tu tem capacidade para falar de Deus, coragem para falar de Deus? Então, qual a sua palavra final para essa geração que você faz parte? E o que você poderia dizer para eles, para que eles sigam o caminho do evangelho genuíno, que é falar de Cristo a toda criatura?
2: Bom, o que eu tenho para dizer é, faça o ID do Senhor, não deixe para depois o que você pode fazer agora, porque agora que você tem mais força, não que depois que você envelhecer você não tenha, né? Mas a Bíblia fala que os jovens, nós somos fortes. Então, é isso que eu tenho para falar, porque nós temos força, né? E é isso que Deus quer. E não estamos aqui na Terra para viver outra coisa, senão a vontade de Deus. É o que Deus tem para a nossa vida, né? O que Ele mandou. A única missão que Ele deixou para a gente aqui na Terra é levar a palavra dEle, as boas novas. Então, eu acho que a gente tem que viver para isso mesmo, assim, ser o principal. Não, como o senhor falou, não ser aquele crente nominal, entra na igreja, senta, vai embora. A gente vive para isso, a gente vive para Deus. Quem é cristão tem Deus em primeiro lugar e em principal na sua vida também, né? Então, não é uma coisa titular, eu sou crente, assim. Eu sou
1: não
2: crente,
1: é um
2: não é um título, né? Ah, é o meu hobby, eu vou para a igreja tal dia, faço isso e aquilo outro, não peco. Assim, não é isso. Ser crente é ser o principal da sua vida, está em primeiro lugar mesmo na sua vida. O trabalho onde você está, você tem que mostrar que você é crente, mesmo o trabalho sendo secular, é você viver realmente para Cristo.
1: É entender que cristianismo não é religião, é um estilo de vida. né? É. Missionária Mabelly, muito obrigado pela sua participação. O que a senhora diria para estas pessoas vocacionadas, mulheres, homens, que têm um chamado de Deus? É, o que a senhora diria para essas pessoas sobre a obra missionária, naquilo que você já tem experiência de mais de 20 anos fazendo o trabalho de Deus?
0: Eu diria para aqueles que são vocacionados por Deus, são chamados, né, pelo Senhor, que eu acredito que todos os cristãos são chamados, como a Priscila já falou, todos nós somos chamados por Deus, mas que a gente possa entender qual é o nosso lugar, né, nesse chamado, o que é que Deus quer que nós façamos realmente, porque cada pessoa, Deus tem um plano. Então, quando você descobrir esse plano de Deus na sua vida, se entregue totalmente. Né? E confie somente no Senhor. Porque se a gente confia no Senhor, não confia nas nossas próprias forças, é, às vezes a gente, como eu falei, a gente se prepara de várias formas, de várias maneiras, né? Mas a preparação mesmo vem de Deus. A capacitação vem dEle. Então, somente se entregue. Se entregue ao chamado de Deus e Ele, você faz o possível e Ele faz o impossível.
1: Essa então, ideia de que eu faço o possível e impossível está errada, né?
0: Não.
1: A gente só faz o possível,
0: né? A gente,
1: né?
0: Só pode fazer o possível.
1: O impossível é Ele, o especialista é Ele no impossível.
0: E Ele faz os milagres, né? Nós fazemos, nós obedecemos o id e o milagre quem faz é Ele. Como eu sempre digo, né? A palavra de Deus diz id e pregar o evangelho, né? E os sinais vão seguir aqueles que creem. Então, a gente vai e depois os sinais nos seguem. Então, a nossa obrigação, a nossa parte, né? Não, não digo nem obrigação, porque é um prazer, né? É uma coisa maravilhosa viver para o Senhor. Não é só um mandamento assim, não. Quando você obedece, você é feliz. Eu sempre digo, o melhor lugar do mundo é o centro da vontade de Deus, né? Então, se você está na vontade de Deus, tudo vai bem. Né? Ainda que você não tenha nada aparentemente bom ao seu redor, mas você é completamente feliz.
1: Glória a Deus. Deus continue abençoando, Deus abençoe a Semadesal, o pastor Gerson Soares, que é o secretário de missões, Deus continue abençoando o nosso presidente, pastor Valdomiro, a mesa diretora, toda a equipe do CEEM, todos os pastores, missionários, tem muitos missionários que nos assistem em vários lugares, que a bênção de Deus esteja sobre você, e até semana que vem, com a bênção de Deus, estaremos aqui para dar continuidade ao trabalho missionário. Deus abençoe, um abraço, Deus continue abençoando nosso querido Adonias e toda a equipe técnica, juntamente com o nosso irmão Guilherme. Deus abençoe. Tem aqui o prevido David Feitosa participando, na verdade é evangelista, ele não mudou ainda o arroba dele, que está aqui participando. Deus abençoe a todos, um abraço.
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é o Rafael Fagundes. Wagner Sanches. Vamos lá. Quem sabe cante comigo. Deus abençoe vocês.

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Também de um obreiro se aproximou. E a mãe percebeu que o obreiro com o menino brigou. A mãe se levantou e com o obreiro foi conversar. Moço, o

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0: 4:51.
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0: Alô, família Vox! Alô para você que se liga aqui nessa programação maravilhosa, diferenciada. Uma programação que oferece a você esse serviço de saúde que faz tão bem para a família, para a comunidade em toda a Bahia, fora da Bahia e do Brasil também. Campeã de audiência no horário, doutora Alda Veloso já está aqui. Seja bem-vinda, doutora.
1: É, estamos juntos. Meu abraço especial vai para a Cruz das Almas. Cruz das Almas é uma instituição maravilhosa em relação a esse programa. Eles ouvem o programa, eles perguntam, eles participam, eles têm audiência especial que nós damos para a cidade de Cruz das Almas. Meu abraço especial a todos vocês que estão aí participando, que gostam do nosso trabalho, que Deus abençoe, abençoe, abençoe e Ibititá. Que Deus abençoe a Ibititá, enche a Ibititá da glória de Deus, que Ibititá seja um cada dia mais grande ganhador de almas. Que Jesus faça resplandecer do rosto dele aí em Ibititá, com o pastor Rauel Magno e a pastora, nossa amiga, nossa irmã especial, cheia de Deus, cheia do Espírito Santo, Marta. Que Deus abençoe Martinha aí em Ibititá. Mas amanhã você já sabe, não é? Nós temos um encontro muito especial na Assembleia de Deus da Liberdade com a pastora Lurdinha, esposa do nosso grande promotor, não é? Que é o pastor Valdomiro Pereira Silva. Ele é patrocinador, promotor do nosso programa. Que Deus abençoe essa família. Mas amanhã você é nosso

0: convidado especial para participar do Círculo de Oração no 217, que é a Assembleia de Deus da Liberdade. Coisa boa de Deus. Nossa pastora Lourdes vai estar lá, todos nós vamos estar lá, Jesus batizando e Jesus curando e Jesus alegrando as pessoas. Os cristãos são pessoas muito alegres, viu? São pessoas especiais, zelosas de boas obras. E só a certeza de que não vão morrer faz eles ficarem dançadores, alegres, cheios de Deus, cheios do Espírito Santo. Nós dançamos para Deus, dançamos para os céus, porque nós somos as pessoas, como diz Billy Graham, uma das pessoas mais felizes da Terra. O grupo mais feliz que existe na Terra é o grupo dos lavados, remidos e comprados por Jesus. Boa tarde. Está começando o programa Uma Médica na Sua Casa, à sua disposição para resolver problemas na área de saúde, educação, higiene, puericultura. Nós estamos aqui à sua disposição até às 18 horinhas. Fique conosco, vá vendo aí seus resultados de exame, vá vendo o que é que você gostaria de saber na área de saúde. Nosso programa são 7 horas por semana, patrocinado por Valdomiro Pereira Silva, homem de Deus a serviço de Deus, é patrocinador do nosso programa, presidente das Assembleias de Deus aqui na Bahia, não é? Ele tem um projeto, tem projetos especiais de serviço social. Não é só o nosso programa, não. Ele tem a creche mais bonita daqui da Bahia, que é a creche Viver, Bom Viver, aqui na Sequiba. Sequiba, no primeiro andar do Sequiba, tem uma coisa linda, uma creche linda. Agora, quando eu vim subindo para fazer o programa, as crianças lindas iam todas saindo. Eles saem 4 horas, entre as 7h30 da manhã e saem 4 da tarde. Que coisa
1: linda. Que beleza, hein, doutora?
0: Eles têm 5 refeições por dia, tem uma fardinha linda, eles recebem tudo aqui, as pró, as tias, todo mundo a serviço. Eles entram bebê, eles aprendem a falar. Aqui dentro da creche da igreja.
1: Isso mesmo.
0: Aprende a falar. Ficam em pezinho pela primeira vez aqui na creche da igreja. Aqui na creche da igreja. Eles são doutrinados e as meninas, as professoras, oram por eles, clamam com eles. E eles são pessoas, vão ser pessoas especiais, zelosas e de boas obras. Recebem salvação aqui dentro. Então, esse é um dos serviços sociais das Assembleias de Deus. Por favor, não fale mal de dízimo. Conheça primeiro as igrejas evangélicas, a Assembleia de Deus. Participe da distribuição das cestas básicas para as pessoas em estado de deficiência e dificuldade de alimentação. Você primeiro conheça, vá lá, a única escola mundial gratuita e que é a maior de todas, é mundial. As Assembleias de Deus, todos os domingos, de manhã, 9 horas da manhã até meio-dia, eles estão pegando as crianças, os adultos, os jovens e dando aula. Vai assistir uma aula. Eu estou lhe convidando para você ir assistir uma das aulas, domingo de manhã, nas Assembleias de Deus. Vai lá que você vai gostar. É coisa boa de Deus e lá se fala muito, muito. Agora estão falando a respeito dos gentios. Os gentios foram enxertados na videira, que é Jesus. Vai lá, você vai gostar. Esse é um dos serviços sociais das Assembleias de Deus. Nós temos o Centro de Recuperação de Toxicômanos, o Desafio Jovem. Fica ali logo na entrada de Feira de Santana. Se você tem alguém em dificuldade, alcoólatra, toxicômano, você tem o Centro de Recuperação das Assembleias de Deus. Coisa boa estar com vocês. Boa tarde, fique conosco. Esse programa pertence a Gesiel Rodrigues, o melhor sonoplasta da América do Sul. É por isso que o programa tem sucesso, é porque Gesiel Rodrigues está aqui na sonoplastia.
1: Vamos lá então, doutora Alda Veloso. Ela já começou a programação e você vai continuar aqui conversando com a doutora. Manda sua pergunta, você vai tirar suas dúvidas. 71991-6159. Alô para você em qualquer lugar da Bahia, zona rural também, audiência maravilhosa da Vox. No litoral também, claro. Vamos em frente, hein? 71991-6159. Temos aqui, doutora, a primeira pergunta da tarde.
2: Doutora Alba, paz do Senhor, boa tarde. Doutora Alba, meu esposo está enfermo, está com a gripe muito forte. Aí uma pessoa ensinou a ele para ele comprar ivermectina. A senhora acha que esse remédio é certo para quem está com gripe? Ele está com febre, dor de cabeça, sentindo frio.
1: Tá aí, doutora.
0: Se tá com febre todo dia de tarde... Cestinho toda tarde, 5 horas, 6 horas, ele começa com febre, aí ele vai precisar do raio-x do tórax. Não pode deixar de tirar o raio-x do tórax. Mas se essa febre é uma febre alternativa, qualquer hora do dia, então ele está precisando, deve estar com influenza, não é? Se não é certinha a febre de tarde, então pode ser influenza, pode ser estado gripal. É só aumentar a quantidade de frutas cítricas, de limão, de laranja, abusar da acerola e usar um medicamento chamado Notuce, que é muito bom. Vai tirar os sintomas gripais. Chá de limão, que minha avó me dava com mel. É de excelência. Comece a dar medicamentos que sejam caseiros. Medicamentos como a Maria Preta com limão e mel. É uma delícia, um chá gostoso, gostoso. E cura a gripe e cura o estado gripal. Vocês que são do interior, tem muita possibilidade de ter medicamentos que tratam e que não custam dinheiro. Como, por exemplo, os chás com mel, ginipapo com mel. Minha avó fazia chá, ginipapo com mel, uma delícia. E resolve o estado gripal porque aumenta a resistência orgânica. Aumente a resistência orgânica do seu esposo, abusando das frutas cítricas, viu? Muita laranja, muita acerola, muito abacaxi, que todos são ricos em vitamina C. Meu abraço especial vai para o pastor Cleudson e meu pastor Romeu de Oliveira. Cleudson e Romeu de Oliveira. Olha, nós vamos ter uma grande festa aqui no SECBA. Se você estiver ouvindo o programa e quiser participar conosco, é no dia 8 e 9, agora do mês de agosto.
1: Sim.
0: Agora em agosto, 8 e 9, é o aniversário do SECBA.
1: Isso.
0: Vai ter uma grande festa aqui.
1: É verdade, doutora.
0: As mulheres estão todas de roupa nova.
1: Das 18 às 21 horas, nesses dois dias que a doutora falou, vai ser uma festa maravilhosa com os departamentos, as mulheres, as crianças também participando, jovens e, claro, os varões, hein? Todo mundo convidado e você, traga a sua família, 8 e 9 de agosto, sábado e domingo, comemorando aí mais um ano da Assembleia de Deus SECBA.
0: SECBA. Nosso pastor Valdomiro vai estar aqui, a pastora Lurdinha vai estar aqui e vai ser uma maravilha, uma beleza de Deus. Você é nosso convidado especial. Pastor Arilson e a pastora Valquíria também vão estar conosco, assim como outro Arilson, que é esposo de Cleudes.
1: Sim, também Arilson Apolinário. Apolinário, né?
0: Vai estar aqui também.
1: Também.
0: É coisa linda de Deus. E você não pode faltar. Ó, imagine que até nosso pastor Egídio Rosa vai estar aqui conosco também.
1: Que maravilha,
0: vai ser uma beleza. Você não pode faltar. E nós estamos aqui para glorificar, honrar, exaltar, agradecer a Deus por esse grande patrimônio das Assembleias de Deus, que é o SECBA, o único lugar de conferências.
1: Isso.
0: Conferências de conclaves, de reunião de grandes autoridades. O governador da Bahia faz as reuniões deles aqui no SECBA. Então, você é nosso convidado especial para conhecer o SECBA no dia 8 e 9 de agosto, quando o SECBA faz 9 anos.
1: Isso mesmo, doutora Alda Veloso, vamos nos preparando aí para essa grande celebração e você continua aí interagindo com a doutora, viu? Para não, manda aí a sua mensagem em 71 9916 1059. Bom estar na sua companhia. Vamos aqui para mais uma participação.
2: Meu esposo está enfermo, está com a gripe muito forte. Aí uma pessoa ensinou a ele para comprar ivermectina. A senhora acha que esse remédio é certo para quem está com gripe? Ele está com febre, dor de cabeça, sentindo frio.
1: Tá aí então, presbítero Luiz, ele mandou esse áudio para confirmar que está ligado aqui na Vox. A pergunta da ouvinte, né? A doutora já respondeu. E o presbítero Luiz, que é o nosso colega também, radialista, apresentador, ele tá ligado lá em São Félix, viu, doutora?
0: Oh, que bom! Olha! Um abraço para São Félix. Que São benção, Félix, né? Participa muito do nosso programa.
1: Isso.
0: É uma bênção. Gente boa, maravilha. Um dia nós vamos aí em São Félix, viu? Vamos lá ver nosso pastor lá. Tem uma Assembleia de Deus muito bonita em São Félix. É, e nós precisamos ir lá um dia visitar nosso pessoal que fazem tantas perguntas para a gente.
1: É verdade, doutora Alda Veloso sempre com a gente aqui na Vox, a Rádio do Bem. Então, chegou a hora de você tirar suas dúvidas, mandar a sua mensagem 71 9916 1059. Gostaria, doutora, que a senhora falasse um pouco aí sobre alimentação de nossas crianças, alimentação infantil. Nós sabemos que muitas vezes os pais não têm muito tempo para preparar um alimento mais natural, mais saudável, trabalham fora e aí vão comprar aqueles alimentos ultraprocessados. Eu estou lendo aqui uma notícia que é até preocupante, uma estatística, 4 em cada 5 alimentos infantis nos Estados Unidos são ultraprocessados. O Brasil não fica atrás, não. Então, muitos pais comprando aí no supermercado esses alimentos já preparados, mas são ultraprocessados. Isso está causando um grande dano às crianças, né, doutora?
0: É. Você sabe o que é ultraprocessado, não sabe? Sabe o que é que ele está falando em relação a ultraprocessar? Ultraprocessar é, por exemplo, você pega umas frutas, mamão e laranja, um pedacinho de mamão, um pedacinho de laranja e um melão. Um pedacinho de melão, você passa no liquidificador, ele vira uma papinha. Mas essa papinha, se você botar na geladeira, ele perde o teor vitamínico. E se você deixar fora da geladeira, ele entra em putrefação, não é? Ele se decompõe. Então, o que é que as empresas grandes fazem para que essa alimentação não apodreça e não perca as vitaminas? Eles fazem como se tivesse congelado, colocando monoácido de carbono, substâncias que não são comestíveis, coloca, processa e deixa ali. É capaz de levar 5 meses, é capaz de levar 6 meses, sem apodrecer, sem ficar em decomposição de vitaminas, proteínas e sais minerais. Mas, entretanto, todavia, ele não vai ser bom para a criança. Quando ele chegar no intestino da criança e que encontrar dicofenato de carbono, viu? Quando ele encontrar carbono, ele vai, com certeza, fazer um mal terrível para a criança. Olha, antigamente, o Mucilon, por exemplo, é uma farinha que era feita e é feita até hoje pela Nestlé, fabricante de alimentos infantis Nestlé. Então, eles fabricavam Mucilon, e o Mucilon, no tempo dos meus filhos, eu dava aos meus filhos e eu também comia Mucilon. Eu também gostava do Mucilon. Comia a família toda. Colocava 2 colheres de sopa de Mucilon no leite e todo mundo tomava. Agora, tem poucos tempos em que eu fui relembrar do Mucilon. De tantas as meninas fazerem pergunta em pediatria, não é? Os pacientes hoje exigem que o médico seja poliglota, seja poliespecialista, não é? Entenda bem de pediatria, entenda bem de anatomia, entenda bem de patologias clínicas e cirúrgicas. Então, nós temos que ser poliglotas em medicina. Então, eu fui ver como é que estava o Mucilon agora. Você não sabe que decepção eu tive. Mucilon é puro açúcar. A substância
1: coisa,
0: mesmo,
1: doutora.
0: Que era proteína, as vitaminas, sais minerais.
1: Eu lembro, sim.
0: Lembra que era gostoso? Era gostoso.
1: Era. Nutritivo, né?
0: Nutritivo e torradinho.
1: Sim.
0: Você comia de manhã uma quantidade de Mucilon, você ficava, saciava, tirava a fome.
1: Verdade.
0: Até meio-dia,
1: pois
0: até
1: é.
0: Medir tanto, porque eram polivitaminas, proteínas, sais minerais, era um alimento quase que completo, só faltando ferro, não era? Pois agora é açúcar puro, puro, puro. Você bota na boca, o açúcar todo derrete e aquela massa que existia, parecendo de milho, não era? Era uma massa de milho. Desaparece
1: isso.
0: Completamente, sem nenhum teor nutritivo. Vai fazer sua criança ficar diabética. Se você começar a dar como eu dava para os meus, não era? Todo dia de manhã, Mucilon, Neston, essas farinhas todas da Nestlé, eu dava de manhã cedo para as crianças e mandava para a escola. Então, hoje não pode mais fazer isso, porque a quantidade dos açúcares, os adoçantes, são tantos que você bota uma colher de Mucilon na boca, quase que desaparece. Não tem mais aquela crocância que tinha quando era o Mucilon feito com as substâncias, com proteína, vitaminas, sais minerais e uma boa quantidade de milho. Esse é o seu programa. Tem uma médica na sua casa, com saúde, educação, higiene e puericultura. Nós estamos à sua disposição. Participe do programa, faça pergunta, elogie, dê sugestões. Se você tiver vontade de elogiar, elogie. Se não, nos dê sua sugestão. Quem sabe nós vamos melhorar, não é? Tentar melhorar para ficar de um jeito que vocês gostem e que vocês participem. Muito obrigado, doutor Manuel Nogueira. Deus te abençoe, o senhor. Está vendo, o senhor, que agora, sem querer, nós lhe demos uma sugestão importante para o serviço de pediatria. O senhor é pediatra, ele diz que a gente fala muito pouco em pediatria e ensina muito pouco a respeito de pediatria. Viu agora? Nós demos uma sugestão a respeito de alimentos comprados. Eu acho que a mãe deve perder a preguiça e fazer todos os alimentos da primeira infância em casa. A sopinha sem conservantes, a sopinha feita com as verduras, depois você fazer com a verdura, bote um pedacinho de carne magra nessa sopa, não é? E depois passe no liquidificador. Você pode fazer com macarrão ou pode fazer com arroz. Eu gosto mais de fazer com arroz do que fazer com macarrão. Então, você passa tudo no liquidificador, não é? Pode botar umas folhinhas, não é? Como couve, como um pedacinho de repolho, e passa no liquidificador e dá para a criança na mamadeira. Se ele for bem bebê, dê na mamadeira. Se ele for maiorzinho, deixe ele pegar a colher. Olha, a partir de um ano, a criança deve pegar a colher e se alimentar com a colher da sopa. Tomar sopa de colher, tomar mingau de colher. Ah, mas ele suja a roupa. Ah, mas ele mela tudo. Ah, mas cai uma parte boa na mesa. Olha, ele...
1: Sim.
0: Eu acho que ele não se alimenta bem porque ele desperdiça muito a comida, não. Deixe ele treinar, deixe ele começar, deixe ele agir. A criança gosta de brincar com a comida, principalmente se a comida for branquinha, não é? Se a comida for cor-de-rosa, se a verdinha, o chuchu, a azeitona, um pouco de fruta, verduras, todas as verduras, inclusive as folhagens, Não pode ir na alimentação. E deixa ele sujar. Você também sujou quando você tinha um ano, sim, quando você tinha 8 meses, 9 meses, você também sujou.
1: Fazia meleira?
0: Fazia meleira.
1: Era,
0: a mãe dizia, está fazendo meleira. A mãe isso. Até hoje dizia isso. Não é? Faz meleira, a colher chega no meio do caminho, cai tudo.
1: É verdade. É,
0: mas tem que ser assim para a criança ir treinando. Não é? O treinamento dela, o modo dela, a maneira dela e no tempo dela. Porque às vezes ela demora mesmo. A mesma coisa a criança na água. Toda criança gosta de uma água morninha.
1: É verdade.
0: E começa a bater, e começa a molhar tudo. Deixa a criança ser criança.
1: É.
0: É o tempo dela, não é? Então, mas ela molha tudo, mas ela sacode a água. Deixa ela sacudir a água. Coisa linda de Deus. Eu estava olhando aqui na creche, as crianças tomando banho.
1: Olha só.
0: Mas é uma coisa linda. Em pezinha num balcão.
1: Sim.
0: O balcão, ela fica ali em pezinha. A Pró vai botando chuveirinho. Ela
1: olha,
0: toma banho, todo mundo com chuveirinho.
1: Que beleza.
0: E fica pegando na água. E fica, é uma beleza. É uma coisa linda.
1: É,
0: então, é o tempo dela. Deixa a criança ser criança ao modo dela. Você que tem aí bebês, cuidado com a assadura. Quem mais abusa a criança é a assadura. Então, você precisa ter o hipoglós, não é? Hipoglós, toda vez que troca a fraldinha, passe o hipoglós, tenha cuidado de, na hora do banho, lavar os órgãos genitais de um jeito que não deixe resíduo de fezes, porque resíduo de fezes também queima a pele, também faz assadura. Então, o seu bebê daqui a pouco sai dessa fase. Você sabia que eu tenho saudade de meus filhos nessa fase? Porque sai ligeiro, ligeiro. Ele agora está no braço molinho, molinho. Para o ano, nessa mesma data, ele está no chão.
1: Rapidinho.
0: É rapidinho.
1: É verdade,
0: é rapidinho,
1: doutora.
0: Meu Deus do céu, já vai pro chão. Um
1: sim,
0: ano depois.
1: Piscar de olhos,
0: piscar
1: já
0: de
1: tá
0: olhos,
1: correndo.
0: Já tá correndo, já tá no chão.
1: Eita.
0: Que peninha, né? Dá vontade da gente carregar de novo, fazer ele ficar bebezinho de novo, para ficar chorando, para ficar no braço. Agora, quando eles crescem, ele não quer mais o braço de ninguém. Ih, minha mãe, sai daí. Essa daí é minha namorada. Ô, oh, minha mãe. É, sim, minha mãe, eu já vou. Olha, não fique me levando na escola, não, que eu fico com vergonha.
1: Não me abrace, não.
0: Não me abrace na rua, não.
1: Não me beije, não.
0: É assim mesmo. É assim. Porque já cresceu, né? Pronto, acha que tá crescido. Então, aproveite a infância. Brinque com seu bebê muito. Aproveite que dura pouco. No instante passa.
1: Olá, então! Doutora Alda Veloso nos acompanhando aqui neste finalzinho de tarde. Você já está aí com a família? Já está tomando um cafezinho? Então, bom apetite, continue com a gente. Eu lembro que daqui a pouquinho tem Ulisses Menezes com as mais pedidas da programação. Estamos juntos agradecendo a Deus nesse projeto missionário maravilhoso. 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Muita gente aí querendo saber do livro e também querendo saber como marcar uma consulta com a senhora no consultório, doutora.
0: Dilma, pastora Dilma, e meu pastor Ubiratã. Hoje ele deu uma palavra fogo puro, bênção de Deus, aqui no Sequiba. Pastor Ubiratã, homem de Deus a serviço do Espírito Santo, prega muito, coisa boa de Deus. Minha pastora Dilma é nossa coordenadora do Círculo de Oração, mulher de Deus, cheia de Deus, uma bênção, gosto muito de participar do Círculo de Oração com a pastora Dilma, onde o Senhor usa para juntar as pessoas diante de Deus, diante dos homens, nos aproveita, é coisa boa de Deus. Olha, se você quiser falar conosco, é no 3356-4951. Mas deixa eu lhe dizer uma coisa muito importante a respeito desse telefone. Eu acho que as pessoas que estão participando do programa estão dando esse telefone à pessoa, à criança, adolescentes. Então, nossa secretária está avisando que tem muito, como é o nome disso, que a pessoa tem muito, as crianças telefonando.
1: Muito trote.
0: Trote. Sim. Adolescentes telefonando. Ela disse que tem não sei quantos telefonemas de manhã, todos de trote.
1: Ah, doutora, lamentável. Né?
0: É lamentável mesmo. É as pessoas adultas que passam o telefone para as meninas, crianças, adolescentes, e eles começam a discar porque não tem muita coisa para fazer, principalmente as crianças no interior. Começa a discar direto para o consultório. E eu estava pedindo, por favor, deixe o telefone no lugar mais alto, num lugar que a criança não possa estar manuseando, porque o telefone, você sabe, telefone médico como é. Às vezes a pessoa está angustiada, está precisando de uma central de regulação, está precisando de uma UTI, uma transferência para UTI. E a secretária tem que estar atendendo só trote. Pessoas que, na realidade, são crianças, não têm muita coisa para fazer, então aproveita para estar telefonando. Nós agradeceríamos muito a todos vocês se preservasse o nosso telefone, preserve o telefone, porque esse telefone é um telefone muito útil em relação à doença, em relação ao enterro, em relação ao falecimento. Então, é um telefone muito útil que não pode estar sendo usado para trote. Muito obrigada, que Deus te abençoe. Que Deus abençoe que você encontre uma Assembleia de Deus aí perto da sua casa e possa frequentar. Nós vamos na sua igreja, viu? Na hora que você planejar, nós vamos à sua igreja. Sexta, sábado ou domingo, nós vamos visitar a sua igreja. Basta você se preparar, nos colocar na agenda. Coloque na nossa agenda o endereço da sua igreja e com certeza nós vamos para a festa aí na igreja, em nome de Jesus.
1: Isso mesmo, doutora Alda Veloso, que continua com a gente. Dá tempo, viu, de você mandar aí a sua pergunta, 71996-1059. Temos aqui, doutora, uma mamãe, né? Está mandando aqui. É o exame da criança de 5 anos, exame de sangue, hemograma completo. E ela postou aqui algumas páginas. O eritrograma, né? Hemácias 4,53, doutora. Deixa eu ver aqui, hemoglobina 13,5.
0: Não está com anemia.
1: Não tá, está, não. Então, alguns índices aqui, leucograma, leucócitos...
0: 10.600, está muito alto.
1: Está alto, né?
0: Está alto, está alto. 10.000 é o máximo do máximo, mas isso está dizendo que tem uma infecção em algum lugar do organismo. Pode ser infecção urinária, pode ser infecção da orofaringe, que você chama da garganta, pode ser infecção de influenza, estado gripal, ele está com infecção em algum lugar. Então, nossa sugestão é ele fazer uma urocultura com antibiograma, aí ele vai saber se a infecção está na urina, ou fazer uma cultura da orofaringe. vá no laboratório e peça uma cultura da orofaringe. Aí você vai saber se é infecção de garganta. Onde é que está a infecção? Tem uma infecção aí nessa máquina, nesse organismo aí, em algum lugar tem uma infecção. Muito obrigada porque você participou. A glicemia tá boa.
1: Tá boa.
0: Tá boa, tá.
1: Que maravilha, então.
0: É.
1: Tá bom, Ani. É. A doutora já deu as instruções. Você aí, mamãe, papai.
0: Se tiver menos de 13 anos, leve para o serviço de pediatria.
1: Sim, importante, né, doutora?
0: É importante. Porque a pediatra vai descobrir onde é que está a infecção.
1: Aliás, doutora, o pai e a mãe devem levar a criança a cada certo tempo ao médico. Tem um período certo, doutora?
0: Tem. E sem doença. Pediatra não é só para quando está doente, não. Pediatra é para ver se a altura está boa para a idade. A pediatra é para saber se a parte neurológica dele está boa. Sabe como é que ela faz a parte neurológica? Ela coça o pé do bebê. Quando ela coça o pé do bebê, se o bebê faz a planação do pé,
1: sim,
0: se ele aplana o pé, é porque ele está lúcido e capaz na mente.
1: Ah, tá.
0: E se ela faz a cócega na planta do pé e a criança não reage, é porque ela tem um retardamentozinho na mente. Tem que fazer exame da ecoencefalo.
1: Sim.
0: Ecoencefalograma.
1: Então, é importante levar a criança, mesmo que ela não esteja com algum sintoma aparente, tem que levar, né, doutora?
0: Com certeza. Balbuciar. Ela tem que balbuciar quando ela faz 5 meses. Ela tem blá, blá, blá, blá, blá, blá. Ela tem que balbuciar. Se ela de jeito nenhum não balbucia até 8 meses, ela tem que ir para o serviço de fonoaudiologia. Eu falei fonoaudiologia, se ela não balbuceia até fazer 3 meses em diante, 5 meses, 6 meses, ela já está lá, lá, lá, lá, lá, lá, não é? Fazendo aquela zoadinha. Se ela não fizer essa zoadinha até 7 meses, você tem que levar essa criança ao serviço de fonoaudiologia. E outra coisa, quem não ouve também não fala. Cuidado, quem não ouve também não fala. Por que ela não fala? Porque ela não está ouvindo como é o que é falar, como
1: isso,
0: é falar.
1: Não tem a referência,
0: não,
1: né,
0: tem
1: doutora?
0: Referência, não é tem verdade. O estímulo. Se ela não tem o estímulo, às vezes ela até ia falar, mas ela é surda. Quase todo surdo é mudo. É mudo porque ele nunca viu ninguém falar, nunca ouviu. Então, essa experiência, você vai precisar ir para o pediatra lhe encaminhar ao serviço de otorrinolaringologista. Otorrinolaringologista. Então, seu bebê não vai no médico somente quando está doente, não. Ele vai no médico para ver se o desenvolvimento dele está bom, está certo para a idade dele, entendeu? Então, você tem que ver ouvido, nariz, garganta, você tem que ver peso corporal, se a criança de 3 meses, 6 meses tem realmente esse peso que o seu filhinho está, ou se ele está com desnutrição. Você tem que ver se seu bebê de 10 meses, 11 meses, se já está engatinhando e querendo ficar em pezinho. Se ele não estiver engatinhando e não estiver querendo ficar em pezinho, segurando nas coisas, segura na mesa, segura em qualquer coisa e fica em pezinho e se levanta. Se ele não fizer isso, você precisa levar seu bebê para o serviço de pediatria. E no serviço de pediatria, ela vai encaminhar ele para o serviço de ortopedia. Bebê também vai no ortopedia. Você já viu o pezinho sem cava? Tem que observar se o pezinho do bebê tem a cava, porque se não tiver aquela cava, aí você precisa do serviço de ortopedia. Muito obrigada pela participação, mas é tanto detalhe, não é?
1: É verdade,
0: essa
1: doutora.
0: Máquina é uma coisa linda,
1: sim,
0: mas ela tem muito detalhe, é muita coisa importante para a gente aprender na máquina.
1: É verdade, e ainda bem que temos aqui uma médica em nosso lar, na Vox, para explicar para a gente, né, esses detalhes tão importantes, trazendo essas orientações. Então, eu lembro que daqui a pouquinho tem Ulisses Menezes com as mais pedidas da programação. Grande abraço também para você em Muritiba, porque está chegando, viu, doutora, uma grande festa na Assembleia de Deus em Muritiba. De 31 de julho a 12 de agosto, sempre às 18 horas, você é o nosso convidado, nossa convidada para participar dos 46 anos da Assembleia de Deus em Muritiba.
0: Ih, que coisa boa, hein?
1: Vamos ter essa grande
0: É grande
1: festa.
0: festa, coisa boa. Pastor Valdomiro deve ir.
1: Isso, e muitas
0: É
1: pessoas
0: muita gente
1: convidadas, né?
0: é convidada. E um abraço para Gerson e Deise,
1: Ah, na
0: da
1: paralela?
0: Paralela.
1: Sim.
0: Gerson e Deise, nosso abraço especial.
1: Bênção.
0: Pastores cheios de Deus, cheio do Espírito Santo, coisa boa de Deus. Pastora Deise e pastor Gerson. E o nosso cumprimento vai para Maragogipe.
1: Alô,
0: É
1: Maragogipe!
0: sábado, eu vou estar lá. Vou passar
1: Sábado!
0: o dia de sábado todo aí em Maragogipe.
1: Que bênção, hein?
0: Então, avise a Vera. Avise aí a Vera que sábado próximo nós estaremos o dia inteiro aí em Maragogipe. É um dia da feira lá.
1: Ah, lá tem feira,
0: Já tem
1: sábados,
0: feira
1: né?
0: sábado,
1: Que
0: tem. É
1: beleza,
0: uma feira
1: doutora.
0: maravilha lá sábado. Então, nosso abraço especial ao pessoal de Maragogipe. Daí um abraço em Vera, que Vera é que proporciona médicos para Maragogipe. Então, vai o médico ortopedista, vai o médico neurologista, vai o cirurgião geral, vai uma ginecologista, vai um grupo de médicos patrocinado por Vera. Vera é uma bênção de Deus, ela já foi prefeita aí em Maragogipe e é ela que nos leva até aí. Que Deus abençoe, nós vamos fazer uma festa para Jesus ainda aí em Maragogipe. Se alguém cristão estiver ouvindo o programa, por favor, fale com o pastor da Assembleia de Deus, que nós queremos falar com ele no próximo sábado, aí em Vera, que nós estaremos aí em Vera. Fale com o pastor aí. Muito obrigada pela sua participação.
1: Muito bem, dá tempo ainda de você mandar sua pergunta. Olha só, hein? Não deixe muito para o final, porque às vezes a sua pergunta fica para o dia seguinte. Então aproveita aí, 71991615. Eu lembro que em instantes teremos aqui Ulisses Menezes com as mais pedidas da programação. Ele que acompanha você aqui até às 22 horas. Isso mesmo, Vox acompanha você à noite também, às 22 horas. Tem Antônio Ferreira trazendo Noite de Paz. Por aí vai a programação Vox 24 horas por dia.
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1: 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Doutora, existe uma coisa que muitos afirmam aí. Eu quero saber da senhora se é mito ou se é verdade. Quando a pessoa leva assim uma pancada em determinado local do corpo, um tombo, fica claro, o hematoma, pode surgir uma enfermidade mais grave ali, tipo um câncer, algo mais grave ali, daquele hematoma, daquela queda, daquela trombada que a pessoa teve, doutor?
0: Olha, o postulado da área de saúde é quem faz a computação de todas essas ocorrências. Boa pergunta, mas câncer por pancada, bateu e depois cancerou. Isso é muito comum na mama, porque na mama você sabe que tem as glândulas que servia para secretar o leite para dar mama ao bebê. Então, as pancadas na mama costumam realmente cancerar. Muita gente está lá no Maltês agora com câncer. O neto bateu com a cabeça na mama e cancerou. Houve um trauma onde teve uma batida nessa mama e a mama cancerou. Começou lá na axila e veio até o bojo mamário. Mas, entretanto, todavia, em outro lugar do corpo, em outro lugar da máquina, geralmente não acontece. E se bateu e ficou escuro em qualquer lugar do seu corpo, passe iridoide gel. O iridoide gel não deixa uma mancha escura, não deixa, melhora a vascularização e melhora a formação de inflamatória. Não permite a inflamação, o processo inflamatório. Muito obrigado pela participação. Que Deus te abençoe, te abençoe, te abençoe. O meu abraço agora vai para Cléuber Couto. Cléuber Couto. Melhor
1: mesmo.
0: Advogado da América do Sul. Coisa boa de Deus. Cléuber Couto, nosso abraço especial vai para você.
1: Muito bem, alô para você aí na
0: vamos
1: região.
0: Vamos visitar?
1: Sim.
0: Vamos visitar a igreja de Cléuber Couto?
1: Vamos, Valente.
0: É Valente, é?
1: Valente.
0: Pronto, nós vamos ficar valente lá.
1: Isso mesmo.
0: Em nome de Jesus.
1: Vamos
0: lá, viu, meu pastor Cléuber? Nós vamos aí na sua igreja na próxima festa.
1: É verdade. Alô para você aí em Governador Mangabeira, hein? Pessoal também em festa, né? 1º e 2 de agosto. Valeu então. Atenção, Governador Mangabeira, terra boa. É isso mesmo. Muito bem. Temos aqui, doutora, uma pergunta. A pessoa, não sei se é homem ou mulher, mas diz que está cansando muito e sentindo dor no peito. O que será, doutora?
0: Depende da idade. Qual a idade dele?
1: Atenção, ouvinte, por favor, coloca aqui a sua idade. Importante, né, para a doutora dar um diagnóstico melhor. É mulher? Ah, tá certo. É mulher. Qual a idade, por favor?
0: Sim. E se for possível, mande o nível do colesterol.
1: Sim.
0: Em que nível está?
1: Pronto.
0: Viu? Pode ir até 200,
1: 21
0: mas
1: anos, viu, doutora?
0: A nova, nova.
1: Novinha.
0: Ah, então tem que ver anomalias cardiovasculares. Tem que fazer um ecocardiograma. É muito nova. Tem que idade? 20.
1: É 21.
0: 21. Tem que fazer ecocardiograma. Porque pode ser que seja anomalia congênita na parte cardiovascular.
1: Pronto. Aí está,
0: viu,
1: a orientação.
0: Ecocárdio. Faça um ecocárdio.
1: Orientação da doutora, né?
0: E outra coisa, passe a visualizar a pressão arterial. A pressão arterial é importante. Faça o colesterol, meça o colesterol e meça o triglicérides. Triglicérides e colesterol deve ser avaliado e deve fazer um ecocardiograma além do raio-x do tórax. Raio-x do tórax, porque você é muito nova, pode ter acontecido de ter uma anomalia congênita, que é uma anomalia do coração. Viu? Tem crianças, é o buraco de botal, por exemplo, que não fechou, alguma coisa dessa. Porque cansaço na sua idade não é normal.
1: Muito bem!
0: Quem sente cansaço é velho, é idoso.
1: É, doutora. Então, aí está a resposta, ouvinte, preste atenção. Algumas perguntas ficarão para a próxima edição. Amanhã, se Deus permitir, a doutora estará aqui. Alô, Governador Mangabeira, isso. Lembrei da minha flor do outono, porque quando eu falo Governador Mangabeira, então beijos para você, Mônica. E, claro, ela disse que vai com a gente também para Valente? Vamos sim, visitar o pastor Cléber, né?
0: Com certeza.
1: Vamos
0: para Valente. É o professor doutor Cléber Couto, não é?
1: Isso.
0: Pronto. A próxima festa de Valente, lá com o pastor Cléber Couto, nós vamos estar lá, em nome de Jesus. Coisa boa de Deus. O melhor advogado da América do Sul. Que Deus abençoe meu pastor, que Deus abençoe grandemente. Amanhã de manhã, a Assembleia de Deus da Liberdade, onde eu e a pastora Lurdinha, eu faço medicina lá, viu?
1: Que bênção.
0: Eu faço medicina,
1: sim.
0: Faço relatórios para aposentadoria, faço pedido de exame, faço renovação de receita, faço atestados. Então, eu estarei lá amanhã de manhã, na Assembleia de Deus da Liberdade, eu e minha pastora Lurdinha. Você vá lá que você vai gostar. Se você for uma vez, nunca mais você deixa de ir. Nosso abraço para você e vamos nos encontrar amanhã de manhã. Em nome de Jesus. Hoje o culto aqui no SECBA, a círculo de oração estava super lotado.
1: Que maravilha,
0: graças
1: doutora.
0: A Deus, muita gente. E o pregador foi uma bênção, coisa boa de Deus. Você não pode faltar o círculo de oração, não, é de graça. Você entra com a sua luta, com a sua dificuldade, com sua trouxa de tribulação e sai levezinho, cantando e dançando.
1: É verdade, doutora.
0: Sai levezinho. Sim. Porque tem muita gente para orar com você, clamar por você, lhe ajudar. Muita gente.
1: Isso não é? Mesmo.
0: Clamando. Quem pede, recebe. Quem busca, acha.
1: Graças a Deus. Então, todos convidados para o Círculo de Oração amanhã, na Liberdade Assembleia de Deus. Abraços para você aqui em Santo Antônio de Jesus, o Tiago Ferreira, Thales Ferreira e Débora Ferreira também, família abençoada em Sage. Valeu. Eu estou vendo aqui, tem muitas perguntas que ficarão para amanhã. Então, se a sua pergunta não foi respondida até o momento, nós solicitamos para você enviar novamente amanhã. A doutora estará aqui a partir das 5 horas, se Deus permitir. Não é isso, doutora?
0: É um abraço para a Moniquinha. Que Jesus te abençoe, te abençoe, te abençoe. Amanhã ela não está aqui, não é?
1: Isso.
0: Mas nós vamos fazer algumas viagens juntos.
1: Vamos sim.
0: Com Mônica, você precisa ouvir o programa de Mônica.
1: Precisa.
0: É 9 horas da manhã, uma bênção. Se você quiser evoluir cientificamente, é só assistir o programa de Mônica. Coisa boa de Deus. E até amanhã, se Deus quiser, nesse mesmo horário, quando juntos eu e Gesiel estaremos fazendo o programa o melhor possível para você. É para você. Um abraço do pastor Valdo Miro e um abraço da pastora, nossa amiga, nossa irmã Lourdes.

0: hora certa.
1: Vox FM, 5 para as 6.
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Glória a Deus. Meus amados de Alto de Saramandaia e também de Conjunto Pirajá, eu fui informado que vocês têm algo a fazer aqui, mas nós vamos fazer o seguinte, nós vamos continuar fazendo o que é para Jesus e antes de terminar o culto, eu dou a

oportunidade para vocês. Eu termino aqui, se Deus permitir, se ele não voltar, se ele voltar, eu também não vou estar aqui nesse horário. 20 horas eu não vou estar aqui. 21 horas eu não vou estar aqui se ele voltar. Mas se ele não voltar, a gente encerra o culto às 21 horas. E aí, mais ou menos, faltando 15 para as 21, aí eu dou 7 minutos a um e 7 minutos a outro, que é para sobrar um minuto para a gente orar e encerrar, tá bom? Mas, meus amados irmãos, a palavra de Deus que lemos, a palavra de Deus que lemos nesta noite, é uma palavra que, confesso aos irmãos, que me alegro muito, porque quando a gente encontra alguém que anda com Deus, que decide andar com Deus, não existe coisa melhor. Porque eu nunca vi dizer que, até hoje, alguém que andasse com Deus tenha sido derrotado. Não estamos falando de luta ou de prova ou de sofrimento. Porque também, quem está na igreja e não quer passar por luta ou por prova, deve pedir a Jesus para ir morar logo no céu. Jesus, eu estou aqui já querendo ir aí para estar pertinho do Senhor, porque aqui não dá mais para mim. Mas, enquanto estivermos aqui, é claro, nós enfrentamos lutas e provas e dificuldades, mas quem anda com Deus, é mais do que vencedor. Aleluia! E aí, esse livro de Daniel, ele nos traz justamente algo que é muito interessante para nós nesses dias. Inicialmente, nós encontramos o rei Nabucodonosor, depois de invadir Judá, ele decide levar alguns moços para o seu reinado, que ele queria ensinar aqueles moços de acordo com tudo que estava ali na Babilônia. E me chama a atenção que quando ele decide levar esses moços, ele manda o seu servo, o seu criado, o seu encarregado, o seu líder, ou que lidera aquela área, diz: olha, você vai lá e traz alguns jovens para aqui. Agora, esses jovens, eu quero que eles não tenham defeito nenhum. Eles não podem ter defeito, não tenham defeito algum. Que eles também sejam formosos em parecer. Ou seja, sejam bonitos, né? Sejam instruídos, ou seja, eles sejam formosos em parecer, instruídos em toda a sabedoria e sábios em ciências e entendidos no conhecimento e que tivessem habilidade para viver no palácio do rei, a fim de que fossem ensinados nas letras e na língua dos caldeus. Meus amados irmãos, confesso aos irmãos que me preocupa quando eu vejo alguém que não luta para melhorar a sua vida no seu dia a dia. Não é? Que tem pessoas que eles chegam em determinado ponto ou em determinado lugar e eles dizem: olha, aqui para mim chega. Aqui eu já estou satisfeito, aqui para mim já é o importante. Parece que nunca cantaram aquele corinho que se cantava sempre me melhorando. A gente precisa estar sempre melhorando, porque é assim que o Senhor quer de cada um de nós. Então imagine, Nabucodonosor, ele escolhe uma equipe, ou manda trazer uma equipe de jovens que realmente tivessem qualidades.
E, meus amados irmãos, nós temos qualidades dadas pelo nosso Deus. O nosso Deus nos deu. Existe um versículo na Bíblia que deve ser, as pessoas devem se preocupar, quando ele diz o seguinte: guarda o que você tem, para que ninguém tome a tua coroa. Guarda o que você tem, para que ninguém tome a sua coroa. Nós temos valor. Você tem valor. Deus é seu comandante, é o meu comandante. Deus está na sua vida, Deus está na minha vida. Eu conheci um pastor, conheço, que ele está vivo, e acredito que muita gente aqui conhece. Ele andava com um pente no bolso e um espelho. Alguém lembra dele aqui? Já vi da risada, que já vi que lembra dele. Então, o que é que acontece? Ele, em vez em quando, ele pegava o espelho, olhava, tivesse qualquer coisinha desarrumada, ele arrumava, que era para andar. Alinhado. Quem sabe?

cabelo, anda com cabelo cheiroso, não anda com cabelo de qualquer jeito. Então, o que foi que Nabucodonosor disse? Olha, as quatro... se tudo que Deus fez foi perfeito, inclusive o homem, mas infelizmente o homem pecou e se afastou da presença de Deus. E aí nós vamos encontrar nos chama muita atenção e que deve ser não só observado, mas vivido por cada crente, por cada pessoa que está na igreja. Por cada pessoa que está na igreja. Olha, no reinado, então, de Nabucodonosor, é escolhido alguns presidentes e também é escolhido ali três príncipes, presidentes e príncipes, é escolhido para estar ajudando no reinado. Você, e tem companheiros que, tem pessoas que chamam, geralmente chamam as pessoas, ó, príncipe, príncipe, não é? Você é príncipe. Você é importante para Deus. Foi escolhido, então, ali no reinado, justamente presidentes, 120 presidentes e três príncipes. Agora, é importante observar o seguinte, irmãos. Tem pessoas que sempre se destacam, ou não? Tem pessoas que sempre se destacam. Tem pessoas que, às vezes, andam arrastando os pés, como diz a história. E aí, como eu geralmente canto aqui, quando alguém vai devagar, que devagar é quem anda cantando manso e suave. Mas quem anda rápido é cantando ser valente. Tem gente que é assim. Então, se você precisa de alguma coisa com rapidez, você vai mandar quem? Ser valente. Se você não está com pressa, você chama manso e suave. Então, tem pessoas assim. É. Agora, é interessante também observar que cada um no seu lugar, fazendo de acordo com o que é para fazer, dando glória a Deus, fazendo o trabalho do Senhor, o nome do Senhor é glorificado e vai dar tudo certo. Agora, se você tem condição de levantar mais o pé um pouquinho para andar mais rápido, faz isso. Se você tem condição de ensaiar para cantar melhor, para tocar melhor, se você tem condição de orar, de ler a Bíblia, para se preparar para pregar mais com unção, faz isso, porque você vai ser mais abençoado e vai abençoar mais pessoas que estão perto de você. É importante observar também, irmãos, que sempre quem se destaca é observado ou não. É observado. Se destacou, é observado. Até alguma roupa, tem gente que veste uma roupa que a gente vê de longe, não tem? Lá de longe a pessoa já é vista porque com aquela roupa. Então, tem gente que se destaca assim. Mas qualquer pessoa que se destaca é observado. É observado. Sendo observado, por incrível que pareça, tem gente que se alegra porque A ou B está se destacando. Mas graças a Deus, como está aquela pessoa? Aquela pessoa eu conheci, vi assim, olha. Graças a Deus. Mas tem outras pessoas que não. Inveja. E quer ver o fim. Só que tem o seguinte: inveja ou praga não pega um crente lavado no sangue do Cordeiro. É.
inveja ou praga não pega em crente lavado no sangue do Cordeiro. Porque ele tem a bênção de Deus e ele vai sempre avançando, porque Deus vai levando ele. Aleluia! E o nome do Senhor é glorificado. Em vez em quando eu escutava, ou às vezes até ainda se escuta, olha, tem alguém que botou a perna na frente. E eu digo o seguinte, se botar a perna na frente de quem Deus está abençoando, é bom tirar de imediato, porque não quebra a perna. Deus colocou a perna na frente. Não precisa se preocupar, porque Deus tira a perna, ou de um jeito ou do outro, e você vai avançando, porque o Senhor está contigo, aleluia. Então, não importa, o importante é que você seja um príncipe ou uma princesa que esteja se destacando para a honra e a glória do nome de nosso Senhor e Salvador Jesus Cristo. Irmãos, eu falei essa semana em um lugar aí, não sei aonde, que a gente anda muito, mas eu disse que não sei até se não foi aqui, que eu não gosto de alguns, às vezes, elogios. Tá? Você termina o culto, alguém se aproxima e diz, uma mensagem hoje, parece que foi a gente que... Tá? Mas tudo que sai da boca de um crente vem... É Deus. É Deus quem faz. Tenha cuidado também, porque tem aqueles que não derrubam, não destroem com inveja ou com não sei o que mais lá, mas tenta destruir com elogios. Então, quando alguém lhe elogiar, lembre de uma coisa, é Deus quem faz tudo isso, e aí João disse, olha, importa que ele cresça e que eu diminua. Aleluia! Está escrito, considere os outros superior a você. É assim que a Bíblia Sagrada nos ensina. E as pessoas que estavam na condição de príncipes ou governador, viram Daniel se destacando. E começaram a buscar um meio de tirar Daniel do caminho. Mas também, se você anda com Deus, se você serve a Deus, você não cai em laço de passarinheiro. Peste perniciosa não te atrapalha. Porque você está olhando para cima, para o autor e consumador da fé. Não pense também em ser igual a fulano ou a ciclano, não. Seja exemplo dos fiéis. Não dá certo. Tem gente que às vezes quer cantar, quer pregar, imitando o outro, não é assim? Imita a voz, parece até que é fulano e tal lá que está cantando ou que está pregando. Eu quero ser igual a fulano de tal. Seja igual a fulano de tal na fidelidade, na santidade com Deus. Por quê? Porque Deus é santo e quer que você seja santo. Ele diz, seja santo em toda a vossa maneira de viver. Aleluia! E Daniel, então, vai se destacando, vai crescendo e os governadores e os príncipes não têm que arrumar um meio de parar. E procuraram todos os meios. Até que eles descobriram que o único meio de pegar Daniel era na área espiritual de Daniel. Era na religião de Daniel, era nos princípios de Daniel com Deus,
E aí, meus amados irmãos, isto é preocupante. E a gente precisa entender o seguinte, que Deus está com a gente, Ele prometeu estar conosco todos os dias até a consumação dos séculos. Mas antes dele dizer, eu vou estar com vocês todos os dias até a consumação dos séculos, ele deu algumas orientações. Eles precisam, ou vocês precisam andar de acordo com tudo que eu tenho em nada. Aí eu disse que ia falar aqui um pouquinho sobre oração. E a Bíblia Sagrada diz o quê? Orai sem. Quando a gente está orando, a gente está conversando com quem? Quando a gente está nas redes sociais, a gente está conversando com quem? Quando a gente está na igreja sentado conversando com o vizinho, a gente está conversando com quem? E o pior que às vezes é conversando que não é nem coisa de crente. Que dificilmente senta na bancada da igreja e começa a falar, olha, Jesus hoje fez uma maravilha na minha vida. Olha, eu fui ali tal, em tal lugar e vi uma coisa que eu me alegrei. Quase que eu falo em mistério no meio da rua. Olha, eu jejuei hoje até 2 da tarde.

0: Irmãos, imagina aqui o seguinte: vamos procurar um defeito em Daniel. Não encontramos um defeito em Daniel. Daniel não tem defeito, mas pastor, Daniel era Daniel. Irmãos, qual a diferença tem de você para Daniel? Você não encontrou com Deus? Você não aceitou a Jesus como Salvador? Você não conhece a Bíblia Sagrada? Deus não fala com você? Eu falei aqui sobre ser o exemplo dos fiéis. Desde criança que a gente sabe que na igreja, chegou na igreja, e aí eu costumo falar, tenho comentado também esses dias, que a gente precisa conhecer quando nada o básico. A gente chega na igreja, a primeira coisa é ali no porteiro, encontra com o porteiro, faz o quê? Apatiou, irmão. Entrou, chegou no banco ou na cadeira, qual é o segundo passo? Dobrar o joelho. Conversar com Deus. Meu compromisso agora é com Deus. Inclusive, eu oriento aos obreiros que se tiver qualquer problema aí, eu estou de joelho, não me chame não. Você pode orar por a pessoa que está com problema, você pode orar pela pessoa que está doente. Se não tiver jeito, aí agora me chame que eu vou lá. Mas se puder, me deixe orando, porque eu estou conversando com Deus e eu não posso. Em vez em quando você ver alguém chegar ali e dar um sinal que quer falar. Daí eu... Depois do culto eu falo. Fico aí, quem sabe, até 10 da noite, até meia-noite, se for necessário, falando. Mas na hora do culto é hora de estar adorando ao Senhor, ouvindo a palavra de Deus, orando, cantando, porque é hora de cultuar, é hora de adorar o nosso Deus. E a gente não pode perder o tempo de estar conversando com Deus para estar conversando com outras pessoas. Sabe por quê? As outras pessoas, eu posso até falar alguma coisa que pode me complicar. Eu falei uma coisa que não devia, facilitei, a pessoa ali vai conta para outra, quando pensa que não tem um fuxico aí, que não é brincadeira o tamanho do fuxico. Agora, se eu estou conversando com Deus, até se eu digo, se eu falo com ele, ó Deus, o Senhor sabe, a irmã me disse isso e isso. O irmão me disse isso e isso. E eu até não gostei, mas me perdoe. Quer dizer, eu estou falando com a irmã, estou falando da irmã, mas estou falando com quem? Estou falando com Deus. Deus não vai lhe dizer coisa nenhuma, ele vai lutar para melhorar a sua vida. Mas eu ficar conversando, perdendo meu tempo, quando eu precisava estar conversando com aquele que cuida de mim 24 horas por dia, cuida de você 24 horas por dia. E aí o que foi então que descobriram em Daniel? Ele tem um costume lá. É de fazer um pedido, é de fazer pedido, é de conversar com Deus. Só tem uma alternativa. É pedir ao rei que baixe um decreto, porque durante 30 dias ninguém pode pedir nada a ninguém, a não ser o rei. É. E o rei assina. É bom ter cuidado com o rei que não conhece a Deus, que não teme a Deus. Feliz é a nação cujo Deus é... O rei assina? O rei assinou, está assinado. Agora é cumprir. Só que tem um detalhe. Os governadores e os príncipes não sabiam que com quem Daniel conversava tem o domínio de todas as coisas. Um certo dia, Jesus disse ao mar e ao vento para eles ficarem quietos, e eles ficaram. E os irmãos se admiraram, que homem é este? Ele manda no vento e no mar? Que homem é este? Irmãos, este é o homem que você adora, este é o homem que eu adoro. E a gente não pode, de forma nenhuma, perder a oportunidade de estar adorando a ele. Imagine o cego. Jesus vai passando, é ele que está passando aí, ouviu que era ele que estava passando, né? Porque ele não enxergava, mas alguém lhe disse. E ele disse, eu não posso perder essa oportunidade. A mulher do fluxo de sangue também disse, eu não posso perder essa oportunidade. Irmãos, quantas pessoas estão perdendo a oportunidade de andar bem com Deus. Andar bem com Deus. Quem anda bem com Deus, dorme bem, come bem. Estou me referindo a comer bem, não é, às vezes não é filé mignon, não é picanha, não é camarão, não é? Mas come bem, se for até farinha com sal, né? Vai, por quê? Porque ele tem apetite, né? Tem apetite, é isso que eu quero dizer. Porque ele está andando com Deus, ele tem Deus na vida, ele tem Deus no coração. Entrega o teu caminho ao Senhor, confia nele, o mais ele fará. Quem confia no Senhor é como um monte de Sião, que não se abala, mas permanece para sempre. Anda de cabeça erguida. Tem hora que às vezes o negócio está partindo por dentro assim, tal, vai morrer. Mas não, opa, estou vivo ainda, Jesus não vai deixar eu morrer hoje não. Ele não deixa, não morre não. Um dia Deus disse a Isaías, vai lá dizer ao rei Ezequias que ele vai morrer. Diga a ele que coloca a casa em ordem que ele vai morrer. Ele não vai continuar vivo, não. Ô, cidadão, rei, Deus mandou lhe avisar que o senhor coloque aí tudo em ordem, porque o senhor vai morrer. É? Tá bom, amigo. Obrigado pelo recado. Isaías volta, ele vira para a parede, o senhor sabe, eu sempre fui fiel ao senhor. Mande a morte cair fora, porque eu não vou morrer hoje, não. Isaías, volta lá ligeirinho. O homem não quer morrer hoje, não. Pai. Não dá certo ele morrer hoje mesmo, não. Ele sempre foi fiel. Volta lá. E diz ele que ele vai ver mais 15 anos. Irmãos, esse Deus que você serve é o Deus que manda no mar, é o Deus que manda na terra, é o Deus que manda no céu, é o Deus que manda em tudo. E o inimigo está lutando para descobrir um defeito em você. E aí você tem que ter cuidado para que esse defeito em você não esteja acontecendo, às vezes, dentro da igreja. A gente encontra um fato na Bíblia também, de Jó, que o inimigo lá diz a Deus que ele era agradecido porque Deus tinha dado tudo a ele. O Senhor deu tudo a ele, ele tem muita riqueza, ele tem muitos bens. defeito que o inimigo vai encontrar. Tá bom. Então vai lá, tire tudo que ele tem. Na hora que termina de tirar, ele diz, o Senhor me deu, ele tomou. Louvado seja o nome dele. Então Deus está à busca de homens e mulheres tementes, homens e mulheres fiéis, homens e mulheres que se dediquem, homens e mulheres que façam a vontade dele. E o defeito que eles têm é de servir a Deus. É de buscar ao Senhor, é de estar na igreja adorando a Deus, é de estar evangelizando, é de estar contribuindo. Esse é o defeito deles. Então, o que foi que fizeram? Então, os príncipes e os presidentes, por culpa alguma, porque ele era fiel e não se achava nele nenhum vício de falta de congregar. A pessoa criou um vício. Assistindo novela e só vem para a igreja no dia da ceia. Ou no domingo à noite. Criou um vício, tudo tem preferência, menos a casa de Deus. Mas também ele não tem culpa de nada, ele não tem culpa não. Ele é um homem realmente diferente. Mas o rei assinou o decreto. E o restante da história, os irmãos sabem. Quando Daniel tomou conhecimento, Daniel não é crente meia tigela, como diz lá no sertão, não. É crente, crente mesmo. Daquilo, daqueles que dizem, olha, se ele quiser me matar, eu não tenho problema, não. Eu vou continuar esperando nele. Agora eu vou permanecer fiel a ele, eu vou. É. Não gostei do pastor, mas gosto de Jesus. Não gostei da dirigente seguida de oração, mas gostei de Jesus. Eu gosto de Jesus, então eu vou lá. Eu vou lá porque eu estou adorando é a Jesus. E tem um detalhe, orar de manhã, quando levantar do sono, orar na hora do café, orar na hora do almoço, orar na hora da janta, orar na hora que entrou no carro, orar na hora que saiu de casa para ir trabalhar, orar sem cessar, é assim que a Bíblia Sagrada diz. E dá um jeitinho de chegar na igreja, se não tiver com as pernas doendo, ou com as pernas entrevadas, dobrar o joelho, passar meia hora conversando com Deus. Porque é conversando com Ele que eu vou apresentar a Ele a minha gratidão e apresentar também as minhas necessidades. E aí então ele orava agora, o pessoal via ele orando 3 vezes ao dia. 3 vezes ao dia. E de acordo com o decreto, os irmãos sabem, foi para a cova dos leões. Mas lá, no outro dia pela manhã, o rei foi lá e ele disse, eu estou aqui. Estou vivo. Quem sabe se fosse daqueles crentes meio enjoadozinhos, dizia, e os leão estão assim comigo, ó. Estão assim, criaram amizade comigo que nem me tocaram aqui, eu estou aqui. Mas o que é isso? É Deus quem faz com aquele que é fiel a Ele. Com aquele que é temente a Ele. Então seja temente a Deus, seja fiel a Deus e você vai continuar as portas se abrindo e você avançando e glorificando o nome de nosso Senhor e Salvador Jesus Cristo. E aí, Gilson, cadê o Gilson? Ô, Gilson, você é valente, mas Gilson não está lá. Você é valente. Bora, Gilson. Esse Gilson é gente boa, viu, irmão? Vai cá, Gilson. Olha, irmão, seja um valente. Depois aí as crianças de Pirajá, né? Tá certo? É isso mesmo? Cadê o microfone aqui, irmão? Pro Gilson aqui.
1: Participou para a igreja. Amém. Eu estava aqui no aniversário do nosso pastor, sentado ali, e vi todo mundo trazendo.
0: Estava ficando careca.
1: É, trazendo a bênção. E eu fiquei sentado ali e falei, pô, meu Deus, o que é que eu vou dar ao pastor? Aí pensei, o Espírito Santo botou meu coração assim. Eu vou dar uma placa e o dizer o que eu vou dizer, Deus me deu uma inspiração. Aí eu botei aqui, meu pastor. Conversei com a igreja, vem para cá. Conversei com a igreja e botei assim, ó. Homenagem ao nosso pastor, dia 5 do 7 de 2026. A igreja do Alto Saramandaia parabeniza o nosso pastor, presidente, pelo seu aniversário. Foi um presente que Deus deu à igreja de Salvador, ao pastor Valdomiro e à sua família. Amém? Aí você pode dizer assim, ah, pastor, por que um presente? Me dê mais um minuto, pastor. Porque eu estava sentado ali e pensei o seguinte. E os pessoal da capelinha sabem o que eu vou dizer aqui. Eu fui da capelinha mais de... Casei na capelinha. Tudo na capelinha. Pastor tem aqui 8 anos, né, meu pastor? 8 anos, mais ou menos. Então, há 10 anos atrás, pastor tem 8 anos, houve uma revelação profunda que gravou meu coração, pastor. Disse assim, tinha um homem dirigindo, grave isso aqui, um ônibus, e era uma bagunça. Gente em cima do teto, gente na porta, e aquela bagunça toda. Chegava outro, pegava o volante, assumia o volante, dava o freio, quem estava na janela caía, quem estava em cima caía, outros caíam sentados, tudo. Outro caía sentado nas cadeiras, e a voz dizia assim, vou eu botar ordem na minha casa. Quem é pastor sabe o que eu estou dizendo aqui. E eu não vou entrar em detalhe. O pastor chegou e botou ordem na casa. E está tudo na paz, graças ao meu bom Deus. Tudo na paz. Viu, meu pastor? A dívida da igreja foi paga, tudo na paz. A gente vem para a reunião, meu pastor. Não tem mais aquela confusão. Tudo na paz. Eu estou muito alegre mesmo, de coração. Porque o Senhor é um presente que Deus deu à igreja de Salvador e arrumou a igreja de Salvador. Tá, mas horário não vai dar mais.
0: Encoste aqui, depois vocês vêm para cantar. Bora. Vamos tirar a foto aqui. Cadê o fotógrafo?
1: Vem para cá.
0: Cadê? Cadê o fotógrafo? Aí vocês vêm aqui outra terça-feira e canta. Se não tiver outros grupos de fora, a gente dá para vocês cantarem dois.
1: Tá bom, meu pastor Marco.
0: Deus continue abençoando os irmãos, viu? Amém. Pastor Gilson. As crianças. O menino do Ivan está aniversariando hoje, né, Ivan?

0: Enquanto os irmãos se aproximam, amanhã tem ciclo de oração e também sábado, ciclo de oração para os jovens aqui na Paralela.
1: A paz do Senhor para a igreja. E ao nosso pastor presidente, Valdomiro Pereira. E aos demais pastores e à igreja, a paz do Senhor. A igreja de Conjunto Pirajá, na superintendência do nosso pastor, Mário Félix Júnior, e sua família, sua esposa, a nossa missionária Riziane, vem hoje trazer uma singela lembrança pela passagem do seu aniversário. A igreja em Salvador ouvia falar do nosso pastor presidente, mas, por bondade de Deus, trouxe o Senhor para perto de nós. E a igreja em Salvador caiu na graça desse abençoado homem de Deus. Pastor, neste dia tão especial, celebramos com gratidão a Deus o privilégio de sua vida. Louvamos ao Senhor pelo homem de Deus que o Senhor é, pelo coração dedicado à obra, pelo amor ao rebanho, pela fidelidade e dedicação com que tem conduzido e o chamado que recebeu. Que o Senhor continue derramando sobre a sua vida uma unção sempre renovada, concedendo-lhe saúde, sabedoria, força, alegria para prosseguir cumprindo a missão que Deus lhe confiou juntamente com sua família. Que sua casa seja sempre coberta pela paz, pelo amor e pelas infinitas bênçãos do Senhor. A sua liderança tem sido uma inspiração e um instrumento de Deus para transformar vidas. Somos gratos por suas orações, ensinamentos e exemplos de fé. O versículo chave, pastor: dar-vos-ei, pastores, segundo o meu coração, que vos apacente com conhecimento e com inteligência. Jeremias 3,15. Receba o carinho, a gratidão e as orações de toda a igreja. Feliz aniversário. Que Deus continue usando sua vida poderosamente como instrumento de bênção para muitas vidas. A igreja da Bahia te ama. A igreja em Salvador te ama. A igreja em Conjunto Pirajá te ama. Parabéns, pastor Valdomiro.
2: A paz do Senhor, igreja. Por favor, se souber, cante comigo.

0: agradecemos a nossa oportunidade.
1: Glória a Deus. Meus amados irmãos, eu agradeço muito a Deus pela vida de cada irmão aqui em Salvador, em toda a Bahia. Deus realmente tem sido misericordioso para conosco. E só Deus para recompensar, né, os irmãos. Ainda essa semana, eu falava com Lourdes, e a gente um tanto preocupado. E aí eu disse a ela, filha, é assim mesmo, a gente já está perto de jubilar, né? Então, a gente já está perto de jubilar, é que, na realidade, aonde a gente tem ido, os irmãos têm realmente feito homenagem para a gente. Aproveitar aqui, agradecer, tem alguns dias que eu não vi irmã Maria Guiar aqui, e nós recebemos um par de travesseiro, né? Bom, rapaz, o negócio, ela foi buscar longe. Então a gente agradece a nossa irmã Maria Guiar e todos os irmãos que nos presentearam e aqueles que oram, né? Aqueles que estão aqui sempre orando com a gente, e Deus vai recompensar a cada um. Vamos então nos colocar em pé e vamos orar, mais uma vez lembrando que amanhã tem círculo de oração, os trabalhos continuam como sempre. No próximo domingo tem reunião com pastores, evangelistas e presbíteros. Os pastores e presbíteros e evangelistas vêm participar da reunião. Agradecer aos irmãos que vieram lá de plataforma, de capelinha. A gente fala plataforma e capelinha porque são setores que são convocados, eles estão aqui, mas também Alto Saramandaia, Conjunto Pirajá. Deus continue abençoando a todos vocês. Dias Dávila também. Vamos então orar e apresentar o moço aqui, que está completando mais um ano. Alguém aniversariando também esses dias aí? Poderoso Deus, Pai que estás nos céus, eu te agradeço por esse culto abençoado. E te pedimos, meu Pai, que continue conosco. Abençoe agora o retorno aos nossos lares, nos dê uma noite de paz. Também, Pai, te apresento esse garoto, toma nas tuas mãos, livre ele de todo mal. Ajuda em tudo, Senhor, pelo poder do teu nome. Amém. A graça de Jesus Cristo, o amor de Deus e a comunhão do Espírito Santo permaneça com todo o povo de Deus. Espera aí, irmãos. Pastor Marcos Rodrigo e a irmã Daniela Rodrigues está completando 27 anos de casado. Deus querido, Deus poderoso, te apresento os teus servos, Senhor. Permaneça ajudando eles a permanecerem firmes, te servindo e te adorando, Senhor, até o dia da tua volta gloriosa. Amém. 2026, somos a nação santa. Povo adquirido, igreja unida na comunhão, no partir do pão e nas orações, até o arrebatamento. 105.9.
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0: 8h36.
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